0: dia guardando nossas fotos e fazendo funcionar a inteligência artificial.
1: Mas para entender como a gente chegou até aqui, vale a pena voltar um pouquinho no tempo e ver como a internet evoluiu ao longo das décadas.
0: Quem é dessa época vai lembrar. 30 anos atrás, navegar na web era aquela novela da conexão discada, cheia de bips, chiados e paciência.
1: Pois é, Nazi, de lá para cá tudo mudou. Hoje, mais de 90% dos brasileiros estão conectados. E aquela internet lenta deu lugar a uma rede rápida, que está na palma da mão, no celular, no trabalho e no nosso dia a dia.
0: Pois é, confira os detalhes dessa evolução na reportagem de Gabriela Noronha.
2: Quem lembra desse som inconfundível da conexão discada? Há cerca de 30 anos, esses bips e chiados significavam que alguém estava se conectando ao mundo novo. No Brasil, a internet começou a se popularizar no final dos anos 90 por meio de modems ligados à linha telefônica. Só na década de 2000, com a introdução da banda larga, foram possíveis conexões mais rápidas e estáveis, como explica Giovanni Almeida, professor da Faculdade de Ciências e Tecnologias em Engenharia da Universidade de Brasília.
3: No início, era a tecnologia discada. Então, quem poderia ter acesso à internet era quem tinha um telefone em casa. E depois, então, começa a ter uma evolução, que é quando surge a tecnologia que a gente, né, chama de rede de telefonia celular. Então, se tem desde a primeira geração, né, por isso tem 1G, 2G, 3G, 4G e hoje 5G. Aí, a partir da tecnologia 4G, é que ficou mais forte, e aí coincide com o uso do smartphone, surgimento do smartphone, que aí permite que hoje a gente tenha, né, esse acesso na palma da mão.
2: Com a expansão da infraestrutura de internet e a diversificação das tecnologias, cerca de 169 milhões de pessoas no Brasil já estão conectadas hoje. Segundo dados do Instituto Brasileiro de Geografia e Estatística, o IBGE, mais de 90% da população já tem acesso à rede. O que muitos não sabem é que, embora o destino final seja a tela do celular ou do computador, o caminho percorrido pelo sinal varia entre a fibra ótica, a rede móvel e o satélite. De acordo com Thiago Brown, assessor do Departamento de Investimento e Inovação do Ministério das Comunicações, cada tecnologia atende a uma realidade geográfica e a diferentes necessidades de uso.
4: O que é muito importante a gente ter em mente é que todas essas tecnologias, seja satélite, telefonia móvel ou fibra ótica, elas se complementam, né? Então, naquela região onde é mais difícil chegar à fibra ótica, a gente consegue, através de uma comunicação telefonia móvel, levar conectividade banda larga para a população. E aí, mais difícil ainda, aquela região mesmo remota, de rural, de fronteira, por exemplo, em estados que tem muita densidade de floresta, mas existe gente morando ali, existem brasileiros morando ali, a gente tem a solução via satélite para levar também.
2: O assessor do Ministério das Comunicações destaca ainda que, para além das experiências cotidianas, redes estáveis e ultra-rápidas permitem o acesso a serviços públicos digitais, como telemedicina e conteúdos educativos.
4: Com a chegada da internet de alta velocidade, a gente consegue levar saúde. Um especialista da área médica consegue fazer o atendimento desse brasileiro que está numa região rural, por exemplo, né? E aí, acesso à educação nem se fala, né? A internet hoje tem todo o conteúdo de todos os tipos.
2: Para mais informações sobre as tecnologias disponíveis e a qualidade dos serviços prestados, basta consultar a página da Anatel na internet no endereço anatel.gov.br. A agência regula e fiscaliza o setor de telecomunicações, estabelecendo normas técnicas e mediando conflitos entre consumidores e operadoras. Reportagem Gabriela Noronha.
1: O Brasil colheu cerca de 361 milhões de toneladas na safra 2025-26, segundo estimativa da Companhia Nacional de Abastecimento, a Conab.
0: O volume representa alta de 2,6% em relação à temporada anterior. A área plantada também deve crescer, chegando a 83,5 milhões de hectares. Confira na reportagem.
5: A produção brasileira de grãos na safra 2025-2026 fechou o ciclo estimado em 361 milhões e 700 mil toneladas, segundo a Companhia Nacional de Abastecimento, a Conab. É o 12º e último levantamento para o período de setembro do ano passado a agosto deste ano. Os números mostram um aumento de 2,6% em relação à temporada anterior. A área de plantio estimada é de 83 milhões e 500 mil hectares, crescimento de 1,7% em comparação com o ciclo anterior. Os maiores aumentos de área estão nas lavouras de soja e milho. Segundo Nayara Bittencourt, diretora de Política Agrícola e Informações da Conab, as condições climáticas contribuíram para os dados estimados.
6: Então, em relação à soja, nós temos 180,4 milhões de toneladas colhidas. Esse resultado ele decorre tanto de uma expansão de área plantada e também das condições climáticas que foram bastante favoráveis nesse ano, com uma boa produtividade do ciclo. O milho também é uma cultura de destaque aqui, com 144 milhões de toneladas, também com condições climáticas bastante favoráveis nas principais regiões produtoras.
5: A Conab também apresentou uma estimativa para a próxima safra, de 2026 a 2027. A produção brasileira pode chegar a 366 milhões e 600 mil toneladas de grãos. Soja e milho apresentam tendência de crescimento. De acordo com a Conab, o resultado projetado reflete uma maior área semeada, o que compensa uma ligeira perda esperada na produtividade média nacional das lavouras. Quem comenta é o presidente da companhia, Silvio Porto.
7: Nós estamos apresentando aqui uma expectativa de crescimento de área praticamente para todas as culturas, mas nós estamos identificando uma redução de área no Rio Grande do Sul, mas nós estamos identificando também uma compensação dessa redução em outros estados.
5: O IBGE, que faz um levantamento anual da safra, estima para 2026 uma produção agrícola de 352 milhões e 900 mil toneladas, 2% acima do resultado registrado em 2025. Arroz, milho e soja representam 92,9% da produção estimada e ocupam 87,4% da área a ser colhida. Entre as regiões, o Centro-Oeste apresenta a maior estimativa de produção, seguido por Sul, Sudeste, Nordeste e Norte. E Mato Grosso é o maior produtor, com 32,1%, seguido por Paraná, Rio Grande do Sul, Goiás, Mato Grosso do Sul e Minas Gerais. Com locução de Thaís de Araújo, reportagem Luciana Colares de Holanda.
1: No mercado de carnes, também há projeção de alta nos próximos anos.
0: Segundo a Conab, o resultado será puxado pela produção de carne suína e de frango em 2026 e 2027.
2: Segundo projeções da Conab, Companhia Nacional de Abastecimento, a produção brasileira de carnes deve ultrapassar 34 milhões de toneladas neste ano e no próximo. O valor é 2% maior que o volume obtido em 2025 e foi influenciado sobretudo pela avicultura de corte e a suinocultura. De acordo com a Conab, o resultado permitirá um aumento nas exportações sem comprometer o abastecimento do mercado interno. Os dados divulgados nesta terça-feira também estimam alta na produção de ovos no país nos próximos anos. A publicação completa pode ser acessada no endereço www.gov.br/conab. Natália Koslick para a Voz do Brasil.
1: Atenção, participantes da Prova Nacional Docente.
0: O Instituto Nacional de Estudos e Pesquisas Educacionais Anísio Teixeira, o INEP, recomenda aos inscritos consultar com antecedência o local de prova, que será aplicada no próximo domingo, 20 de setembro.
1: As informações estão disponíveis no cartão de confirmação da inscrição no sistema PND.
0: Os portões serão abertos ao meio-dia, no horário de Brasília, e fechados pontualmente à 1 da tarde.
1: O resultado final está previsto para 15 de dezembro.
0: Mais informações em pnd.inep.gov.br.
8: Dicas do Enem.
9: Oi, meu nome é Davi Enzo e a minha pergunta é: quantas horas por dia eu preciso estudar?
1: A professora de Biologia Maria Antônia Ferreira vai responder essa dúvida. Vamos conferir.
10: Para essa pergunta, não existe uma resposta exata, porque isso é muito individual de cada um. Eu diria para vocês focarem mais em qualidade de estudo e menos em tempo. Por Porque, por exemplo, se você estudar 2 horas por dia, mas essas 2 horas forem bem proveitosas com foco total, é mais eficiente do que 5 horas toda hora oscilando o foco. Então, eu acho que, assim, o máximo possível que você consiga manter um bom rendimento, um bom foco ali nesse tempo de estudos. Lembre-se, no dia da prova, vocês estarão realizando exercícios. Vocês precisam estar preparados para responder questões. O Enem é muito mais do que simplesmente decorar um monte de teoria. Ele é uma prova de leitura, interpretação e preparação para responder exercícios.
1: As provas do Enem vão ser realizadas nos dias 8 e 15 de novembro. 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Um local de conhecimento no interior do Amazonas, onde é possível acessar obras dos primeiros cientistas que pesquisaram a região.
0: Biodiversidade, populações ribeirinhas e recursos naturais estão entre os temas das pesquisas.
1: A biblioteca que fica em Tefé é um convite para pesquisadores, estudantes e qualquer pessoa que queira saber mais sobre a Amazônia brasileira.
0: Ela é um centro de pesquisa de excelência vinculado ao Ministério da Ciência, Tecnologia e Inovação.
11: Preservar a Amazônia é garantir vidas no planeta, mas para preservar é preciso conhecer. E é justamente esse o objetivo da biblioteca Henri Waterbeats. Às margens do Lago Tefé, no Amazonas, a biblioteca conta com 28 mil obras científicas dedicadas à região. Mais do que reunir livros, a biblioteca é há mais de 3 décadas uma guardiã da memória científica da Amazônia. A bibliotecária Graciete do Socorro Rolim conta um pouco sobre a sua história.
12: Nós temos vários títulos de vários viajantes naturalistas que andou aqui pela região amazônica. Se você quiser fazer uma pesquisa histórica dos primeiros estudos relacionados aqui na região, tanto na parte de biologia, botânica, zoologia, arqueologia, a parte da antropologia, esses livros, eles são fontes riquíssimos dessas informações.
11: O acervo conta com publicações sobre a conservação da biodiversidade, uso sustentável dos recursos naturais, estudos sobre populações ribeirinhas e diversidade socioambiental. A biblioteca é uma fonte de consulta para pesquisadores, estudantes e profissionais de diversas áreas. Localizada em uma região cercada por áreas protegidas, ela é o único local com conteúdo científico em um raio de mais de 500 quilômetros, como explica Graciete do Socorro Rolim.
12: Além da importância dela científica, né, o lugar é muito bonito. Tem os janelões de vidro, então dá a vista direta para o Lago Tefé. A vista é muito linda.
11: Para saber mais sobre a biblioteca Henri Waterbeats, é só acessar a página mamirauá.org.br. Reportagem Cleide Lopes.
1: Os gabaritos preliminares do Exame Nacional de Avaliação da Formação Médica, o ENAMED, e da primeira etapa do Revalida já estão disponíveis para consulta.
0: O prazo para apresentar recursos termina nesta quinta-feira, dia 17 de setembro.
1: As versões definitivas do gabarito oficial da prova objetiva e o resultado definitivo serão publicados no dia 4 de dezembro.
0: O ENAMED avalia a formação médica, já o Revalida comprova diplomas médicos expedidos por universidades de fora do Brasil para exercício profissional no SUS.
1: Para mais informações, acesse gov.br/inep.
0: Conhecer o território indígena e seus caminhos pode fazer toda a diferença na hora de salvar uma vida.
1: Por isso, foi implementado um projeto piloto em Dourados, no Mato Grosso do Sul, o SAMU Indígena.
0: A equipe conta com profissionais indígenas e reduzem mais da metade o tempo de resposta em emergências em saúde nos territórios.
1: Com atendimento na língua nativa, o SAMU indígena funciona 24 horas por dia, 7 dias por semana, e atende cerca de 25 mil indígenas de 3 etnias que vivem na Reserva Dourados, em Mato Grosso do Sul. Desde agosto do ano passado, quando foi implementado o projeto piloto, o serviço já registrou mais de 2.400 ocorrências, uma média de 204 atendimentos por mês. A secretária de Saúde Indígena do Ministério da Saúde, Lucinha Tremembé, diz que o SAMU indígena dá mais celeridade aos atendimentos de urgência.
13: Com o SAMU, a gente consegue aí um fato muito importante, que é a redução do tempo de espera.
1: O número para acionar o serviço é o mesmo que funciona no restante do país, o 192. O que muda no caso do SAMU indígena é a equipe. Ao todo, são 14 profissionais da saúde. 7 deles são indígenas e falam fluentemente português e guarani. A equipe também conhece bem a região, o que dá mais celeridade ao atendimento. O Everton Nunes, da etnia Terena, é um dos enfermeiros que trabalham na viatura e fala da importância da rapidez na resposta ao chamado.
14: O que difere é que nós já conhecemos a aldeia, né? A gente sabe por onde conseguimos entrar, até porque em dia de chuva é mais difícil de entrar. Os condutores sabem, por aqui eu não posso passar, porque se eu passar por aqui, a minha VTR vai ficar. Essa questão de logística mesmo, da condução, do condutor levar a equipe até esse atendimento e até também do tempo resposta. Tempo é vida.
1: As comunidades indígenas da Reserva de Dourados contam com o suporte de 2 unidades básicas de saúde indígena, um polo base e um distrito sanitário especial indígena. Mas nos casos de ocorrências mais graves, a equipe do SAMU leva o paciente para unidades de saúde e hospitais da região para atendimento especializado. Reportagem Graziele Bezerra.
15: Com as eleições chegando, é importante reforçar: o voto é livre e secreto.
0: Prática de assédio eleitoral no trabalho é crime.
15: Quem traz os detalhes é a repórter Larissa Graciano.
16: Nos últimos 4 anos, o Ministério Público do Trabalho recebeu quase 5 mil denúncias de assédio eleitoral. O voto é secreto, é um direito previsto na Constituição. Mas tem patrão, tem chefe que usa do cargo e do poder econômico para pressionar empregados a apoiar esse ou aquele candidato. E isso é crime. No começo, a prática do assédio eleitoral envolvia pressões diretas, como ameaça de demissão. Hoje, a maioria dos casos é mais velada, como mensagens do chefe com vídeo ou pesquisas eleitorais postadas em grupos da empresa ou enviadas diretamente ao trabalhador. Falas do patrão no ambiente de trabalho, sugerindo que a situação pode ficar difícil se determinado candidato vencer, é outro exemplo. E para configurar assédio, não precisa ser um ato repetido. É que essa pressão, esse constrangimento, ainda que feito uma única vez, tem potencial de gerar medo no trabalhador e direcionar seu voto, afirmou a advogada da União, Alessandra Lopes.
17: Sobretudo esse medo que a pessoa vai nutrir de ser penalizada, de ser removida, de ser transferida, né, de local, de ir para um local onde tem menos condições, de mudar a sua escala de trabalho, de perder o emprego também, né, no final das contas. A gente não quer que ninguém que esteja numa relação hierarquizada, que tenha poder econômico privilegiado, possa coagir outras pessoas e, portanto, desequilibrar o pleito.
16: Uma das provas mais comuns apresentadas pelo trabalhador são as conversas de WhatsApp. Por isso, a orientação para você que é dono de empresa ou coordenador de uma área e que tem poder hierárquico sobre seus trabalhadores é saber os limites do que pode e do que não pode, como alerta o procurador do trabalho, Igor Souza Gonçalves.
18: O empregador tem direito à sua liberdade de pensamento, à sua liberdade política, mas quando ele está dentro do ambiente empresarial, ainda que ele esteja num grupo de WhatsApp, numa conversa informal com aquele determinado trabalhador, ele deve se recordar que, em muitos casos, o que está ali não é o CPF dele, é o CNPJ dele. Então, às vezes, esse tipo de brincadeira, esse tipo de mensagem, ele pode ter uma conotação e um potencial de constranger aquele determinado trabalhador. trabalhador. A gente já teve diversas condenações aí a valores vultuosos, né, nas eleições de 2022, de 2024, a responsabilização de empregadores públicos e privados, condenações de dano moral coletivo que passaram e a casa dos milhões, né, porque é um dano que se entende que não é só a liberdade de pensamento do trabalhador, é um dano a toda a democracia.
16: Abrir as portas da fábrica, da loja ou da repartição pública para que um candidato converse com os funcionários é outro tipo bem comum de assédio eleitoral e deve ser denunciado. Para prevenir a prática também no serviço público, foram realizadas mais de 50 palestras em vários órgãos federais. Houve ainda a assinatura de uma parceria para dar agilidade no encaminhamento das denúncias que podem ser feitas, por exemplo, no site do MPT, o Ministério Público do Trabalho. De Brasília, Larissa Graciano.
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15: Fique agora com as notícias do Poder Judiciário do Congresso Nacional. Uma boa noite.
0: Boa noite, até amanhã.
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21: STF analisa petição referente ao relatório da PF no âmbito do caso Master.
22: STJ define que milhas e pontos de programas de fidelidade podem ser penhorados para pagar dívidas.
21: Mesários vão até o dia 3 de outubro para concluir o treinamento para as eleições 2026.
22: Boa noite, eu sou Leandro Bezerra.
21: E eu sou Walter Lima.
22: O plenário do Supremo Tribunal Federal realizou nesta terça-feira uma sessão extraordinária com o objetivo de analisar a petição 16662 referente ao relatório produzido pela Polícia Federal no âmbito do caso Master, relacionado ao ministro Alexandre de Moraes.
21: Na sessão de hoje, os ministros debateram questão de ordem apresentada pelo decano da Corte, ministro Gilmar Mendes.
22: Os ministros, neste primeiro momento, analisam se acompanham ou não o presidente do STF, ministro Edson Fachin, no sentido de julgar a petição 16662 separadamente da petição que faz questionamentos sobre a conduta do ministro André Mendonça nas investigações sobre o caso Master.
21: Depois houve o pedido de vista do ministro Flávio Dino para ter mais tempo para analisar o caso e o julgamento foi suspenso.
22: Milhas aéreas e pontos de programas de fidelidade podem ser penhorados para pagar dívidas.
21: O entendimento é do STJ, Fátima Uchoa.
23: A penhora é um ato processual que vincula bens do devedor ao pagamento de dívidas. Uma empresa credora pediu que operadoras de cartão de crédito e programas de fidelidade de companhias aéreas informassem a existência de pontos em nome de um devedor. O Tribunal de Justiça do Distrito Federal negou o pedido, mas no STJ, a relatora ministra Nancy Andrighi destacou que a lei não impede, em regra, a penhora de pontos de fidelidade com valor econômico, que são considerados bens digitais integrantes do patrimônio do devedor. E no caso julgado, a empresa deverá indicar quais programas pretende consultar para que o tribunal de origem avalie a possibilidade de penhora.
22: Você já teve dificuldade para se desconectar do trabalho?
21: Para chamar a atenção para este problema, o TST e a Universidade de Brasília lançaram uma campanha sobre saúde mental. Larissa Batista.
24: A campanha tem um recado direto: sua saúde é a fronteira que o trabalho não pode ultrapassar. E ela mostra que o descanso também é cuidado. Os materiais serão divulgados durante o mês de setembro nas redes sociais da Justiça do Trabalho, em parceria com os 24 TRTs espalhados pelo Brasil. Não deixe de conferir. E se precisar de apoio emocional, ligue para o Centro de Valorização da Vida, pelo número 188. As ligações são gratuitas e o atendimento é feito 24 horas por dia.
22: Mesários têm até o dia 3 de outubro para concluir treinamento para eleições 2026.
21: Capacitação pode ser feita pelo aplicativo Mesário ou pelo ambiente virtual de aprendizagem do TSE. Fábio Ruas.
25: Além da capacitação à distância, o treinamento também pode ser presencial, de acordo com a orientação de cada cartório eleitoral. O curso virtual reúne informações sobre os procedimentos que deverão ser adotados por quem vai trabalhar nas sessões eleitorais, O conteúdo foi atualizado para as eleições 2026 e contempla o novo fluxo de votação, com orientações práticas para o dia da eleição. Quem concluir o treinamento e trabalhar nos dois turnos poderá acumular 6 dias de folga.
22: Justiça Federal condena líder de esquema financeiro a mais de 23 anos de prisão por lavagem de dinheiro.
21: Decisão atendeu a pedido do MPF e também responsabilizou outros dois envolvidos na fraude. Carla Zanetti.
2: Segundo investigações, o esquema fraudulento operava a partir da cooptação de vítimas para contratação de empréstimos consignados de alto valor em instituições financeiras. Em troca, os suspeitos prometiam quitar as parcelas dos financiamentos e repassar os lucros do investimento para as vítimas. Entre 2019 e 2022, foram movimentados cerca de R$ 156 milhões. O réu líder do esquema foi condenado a 23 anos de reclusão por lavagem de dinheiro. Já os outros dois acusados já estão cumprindo as próprias penas.
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22: A você uma boa noite
21: e até amanhã.

0: Constitucional do Distrito Federal. Campanha busca conscientizar a população sobre a doação de órgãos. Senado vende mais de 20 mil livros na Bienal de São Paulo. Boa noite. O Senado Federal deve analisar o projeto de lei complementar que busca proteger os recursos do Fundo Constitucional do Distrito Federal. A proposta altera o novo arcabouço fiscal para garantir o funcionamento dos serviços essenciais da capital do país. Repórter Douglas Castilho.
1: O texto tem como objetivo central retirar o Fundo Constitucional do Distrito Federal, o FCDF, das restrições fiscais que recentemente passaram a limitar o aumento dos seus recursos. O FCDF é utilizado para manter as polícias militar, civil e penal, o Corpo de Bombeiros, a saúde e a educação de Brasília, mas passou a ter seu orçamento obrigatoriamente limitado nos anos em que a União registrar contas no vermelho. O consultor de orçamento do Senado, Sérgio Machado, demonstrou cautela com as idas e vindas de exceções às regras fiscais, porque podem prejudicar a transparência orçamentária.
2: O problema da inclusão sucessiva de exceções às regras fiscais é que isso traz prejuízo à transparência, à simplicidade do nosso sistema orçamentário e, em alguma medida, à própria efetividade da medida original. Por outro lado, é claro que há mérito em muitas dessas exceções. Afinal, estamos mesmo tratando de uma obrigação prevista constitucionalmente.
1: A lei do arcabouço fiscal já havia excluído expressamente o FCDF dos limites de controle de gasto. Mas uma lei complementar aprovada em agosto estabeleceu uma regra geral que afetou os repasses ao fundo. O projeto agora apresentado altera esse quadro ao inserir uma exceção expressa para o FCDF, garantindo que seu reajuste volte a acompanhar integralmente a variação da receita corrente líquida. O projeto aguarda envio para as comissões do Senado.
0: Estamos em um mês marcado por campanhas de conscientização sobre diversos temas. Uma delas é o Setembro Verde, que alerta para a importância da doação de órgãos. A campanha busca informar a população e incentivar a doação, um gesto que pode salvar vidas. Repórter Lana Dias.
3: A decisão comunicada de se tornar um doador de órgãos pode orientar a família no momento de luto e, principalmente, salvar a vida de quem aguarda um transplante. É por isso que existe o Setembro Verde, com o objetivo de conscientizar a população sobre a importância da doação. A campanha é relacionada ao Dia Nacional da Doação de Órgãos, em 27 de setembro, e busca, sobretudo, incentivar as pessoas a expressarem a vontade ainda em vida às suas famílias, como explicou a médica nefrologista da Fundação ProRim, Amanda Meyer da Luz.
4: Durante todo esse mês, nós procuramos esclarecer dúvidas, combater mitos e, principalmente, estimular pessoas a ter essa conversa com a sua família sobre o seu desejo de serem doadores. Hoje nós sabemos que existem mais de 45 mil pessoas em uma lista de espera para um rim.
3: A doação pode acontecer em duas circunstâncias. A primeira é com doador vivo, quando estiver saudável e em condições para que o procedimento não prejudique sua saúde. A outra é com doador falecido, quando a morte encefálica é decretada. Amanda esclareceu que, nessa situação, a família é acolhida e consultada sobre a doação.
4: Após a confirmação, então, dessa morte encefálica, a família é acolhida e é consultada sobre a doação. Se houver, então, a autorização, são realizados, então, por último, exames para avaliar quais órgãos, né, podem ser aproveitados. Um deles, então, pode ser o rim. Então, a central de transplantes identifica o possível depois receptor, segundo os critérios clínicos, critérios de compatibilidade, tempo de espera e logística para a chegada do órgão na pessoa que será a receptora.
3: A doação e o transplante de órgãos e tecidos são incentivados por lei no Brasil, que prevê, na última semana de setembro, a realização de atividades de conscientização dos estudantes de todos os níveis de ensino. Quem deseja ser doador ou doadora de órgãos deve conversar com a família. Mais de 49.500 pessoas aguardam transplante de órgãos no Brasil, segundo a lista de espera do Ministério da Saúde.
0: Mais de 20 mil livros foram vendidos pela Livraria do Senado durante a Bienal do Livro de São Paulo, realizada neste mês. A Constituição Federal e títulos sobre a história do Brasil estiveram entre as obras mais procuradas. Outro destaque foi a coleção Em Miúdos, que leva a educação cidadã a crianças e jovens por meio de ilustrações e linguagem informal. A 28ª Bienal Internacional do Livro de São Paulo terminou no domingo, dia 13. O Senado levou ao público uma variedade de títulos e também apresentou iniciativas de educação.

0: ação legislativa, preservação da memória e participação popular. A reportagem é de Yasmin Rodrigues.
1: O Senado participou com cerca de 250 títulos publicados pela própria Casa. O espaço também recebeu atividades sobre o arquivo e a Biblioteca do Senado, a coleção Escritoras do Brasil, Sustentabilidade e o programa E-Cidadania, que aproxima a população do processo legislativo. A servidora do Senado, Paula Oda, explica que a proposta foi apresentar ao visitante diferentes formas de conhecer e se aproximar da Casa.
2: O espaço de eventos, ele é muito interessante, porque a instituição tem a possibilidade de conversar com a sociedade aqui. E mais do que vir aqui só e vender livros, a gente está aqui para representar a instituição, a gente está aqui para demonstrar, né, tudo que a gente tem de melhor para o cidadão, que muitas vezes não conhece tudo isso.
1: Entre livros de história e legislação e documentos que preservam a memória do país, a presença na Bienal mostrou que aproximar o cidadão do legislativo também pode começar por algo tão simples quanto a abrir um livro.
0: Um projeto que autoriza porte de arma de fogo para mulheres sob medida protetiva da Lei Maria da Penha avança no Senado. Ao defender o projeto, o relator, senador Flávio Bolsonaro, do PL do Rio de Janeiro, alegou que o agressor se aproveita da vulnerabilidade física da mulher para colocá-la novamente em risco e defendeu a concessão do porte. A reportagem é de Bruno Lourenço.
3: O projeto de lei que está pronto para ser votado na Comissão de Segurança Pública altera o Estatuto do Desarmamento para garantir o direito ao porte de arma de fogo a mulheres sob o amparo de medidas protetivas da Lei Maria da Penha. O texto também reduz a idade mínima de 25 para 18 anos, tanto para aquisição quanto para o porte de arma pelas vítimas. O relator, senador Flávio Bolsonaro, do PL do Rio de Janeiro, alegou que o agressor se aproveita da vulnerabilidade física da mulher para colocá-la novamente em risco e defendeu a concessão do porte.
4: A arma de fogo, caso assim deseje a mulher, sob medida protetiva de urgência, servirá como instrumento equalizador contra a diferença de força física existente entre ela e o agressor. Ressaltamos que o porte de arma de fogo não será obrigatório, mas apenas facultativo, somente para as mulheres sob medidas protetivas de urgência e que cumpram os requisitos arrolados no presente projeto de lei e no corpo normativo do próprio estatuto.
3: A CSP pode acrescentar alteração ao texto aprovado na Comissão de Direitos Humanos para deixar claro que, revogada a medida protetiva de urgência, cessará também a autorização excepcional para a arma de fogo, mas nada impedirá a mulher de buscar a posse da arma dentro das regras gerais do estatuto.
5: Eleições 2026.
0: Nas eleições deste ano, presos em regime provisório poderão votar. No entanto, essa pode ser a última vez que brasileiros nessa condição participam das eleições. Isso porque a lei antifacção, que entrou em vigor em março de 2026, proíbe o alistamento eleitoral e o voto de pessoas presas, seja em regime definitivo ou provisório. Porém, o Tribunal Superior Eleitoral decidiu suspender esse trecho da legislação, permitindo que presos provisórios e adolescentes que cumprem medidas judiciais restritivas votem em outubro. O TSE argumentou que a lei antifacção viola o princípio da anualidade eleitoral, que impede mudanças na legislação a menos de um ano da eleição. O Supremo Tribunal Federal também pode julgar o tema para manter ou anular, em definitivo, o direito ao alistamento e ao voto do preso provisório. A Constituição já proíbe o voto de pessoas condenadas em decisão final. Nos últimos anos, a Justiça Eleitoral instalou cabines de votação em alguns estabelecimentos penais para garantir o direito dos presos. Em 2026, poderá votar o preso sem condenação definitiva que estiver com o título eleitoral em dia e tiver solicitado o voto. O prazo para o pedido terminou em maio. Com trabalhos técnicos de Eliseu Caires, o Jornal do Senado fica por aqui. Acompanhe agora as notícias da Câmara dos Deputados. Boa noite e até amanhã.
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6: Plenário pode votar punição para quem tentar fraudar interdição de idosos.
7: Avança projeto que cria política de reintegração de brasileiros deportados.
6: Gestantes poderão ter direito a... ações especiais em concursos públicos.
8: Boa noite. Os deputados estão analisando a proposta que garante condições especiais para mulheres grávidas em concursos públicos. A repórter Fabielle Pires traz mais informações sobre a proposta.
9: Um projeto de lei em discussão na Câmara dos Deputados quer garantir que mulheres grávidas ou puérperas não sejam prejudicadas em concursos públicos por causa da gestação ou do parto. A autora da proposta, a deputada Denise Pessoa, do PT do Rio Grande do Sul, disse que apresentou o texto ao acompanhar notícias de gestantes prejudicadas em concursos. Em 2025, por exemplo, 3 grávidas passaram por dificuldades no concurso nacional unificado ao não conseguirem da banca organizadora autorização para assistir de forma remota ao curso de formação em caso de parto. Pelo texto em discussão na Câmara, candidatas impossibilitadas de participar de qualquer etapa de concurso público em razão da gestação, parto ou puerpério terão direito a participar remotamente da fase do certame quando houver compatibilidade com a situação de saúde, desde que essa forma de participação não frustre o caráter competitivo do concurso. A proposta também permite a realização da prova em segunda chamada, quando a candidata não puder comparecer no dia previsto em edital, com nova data a ser agendada pela banca organizadora. A impossibilidade deverá ser comprovada antes ou imediatamente após a realização da prova, mediante documento assinado por profissional médico. O direito será garantido em qualquer estágio da gestação para todas as etapas do concurso, independentemente de previsão expressa no edital. Segundo a autora do projeto, Denise Pessoa, a segunda chamada e a participação remota de gestantes em etapas de concurso público já vem sendo conquistadas na Justiça.
10: Essa proposta ela é importante porque ela combate e enfrenta uma desigualdade que atinge as mulheres. A gente sabe que essa é um caso que já apareceu, como eu disse, em vários concursos, especialmente no concurso nacional unificado, e que decisões judiciais já garantiram o direito às mulheres. E, portanto, a gente transforma em legislação algo que já vem sendo reconhecido em processos judiciais. É importante que as mulheres elas possam correr em condições iguais e elas não precisem ser punidas por uma condição física que não deveria ser um fator de exclusão.
9: O projeto que garante a gestantes ou puérperas condições diferenciadas em concursos públicos foi aprovada pela Comissão de Administração e Serviço Público. O texto ainda vai passar pelas Comissões de Defesa dos Direitos da Mulher e de Constituição e Justiça. Da Rádio Câmara de Brasília, Fabielle Pires.
5: Economia.
6: Josenildo, do PDT do Amapá, defende a aprovação de projeto que cria regras para reduzir a burocracia. Autor da matéria, ele explica que o objetivo é digitalizar processos de licenciamento com prioridade para microempresas, pequenos negócios e empreendedores individuais.
8: Josenildo propõe que os órgãos públicos deixem de exigir documentos já disponíveis bases de dados governamentais. O deputado aponta que a integração dos sistemas vai reduzir custos, acelerar as decisões administrativas e melhorar o ambiente de negócios.
6: Carlos Veras, do PT de Pernambuco, apoia projeto que regulamenta a criação e o funcionamento das cooperativas solidárias. O texto define essas entidades como sociedades sem fins lucrativos e voltadas à promoção social, geração de renda e superação das desigualdades.
8: Carlos Veras entende que o projeto oferece a essas cooperativas tratamento tributário diferenciado e prioridade em licitações públicas. Além disso, a proposta regulamenta a atuação das cooperativas em finanças solidárias e em plataformas digitais de trabalho.
6: João Carlos Bacelar, do PL da Bahia, pediu informações à Casa Civil sobre a regulamentação de incentivos fiscais para sistemas de armazenamento de energia por baterias. Ele quer saber como o governo pretende incluir essa tecnologia no regime especial de incentivos para o desenvolvimento da infraestrutura, o REIDI.
8: O deputado pede esclarecimentos sobre o andamento da regulamentação e os estudos técnicos, fiscais e regulatórios relacionados ao tema. João Carlos Bacelar argumenta que a medida pode incentivar investimentos e fortalecer a infraestrutura do setor elétrico.
6: Projeto de Heloísa Helena, da Rede do Rio de Janeiro, proíbe as apostas esportivas online no Brasil. A parlamentar argumenta que a expansão das bets contribui para o endividamento das famílias e para o aumento
11: do transtorno relacionado ao vício em jogos.
12: O que acontece hoje é que as pessoas não precisam nem se deslocar de casa, como se fazia antes, para jogar nos cassinos, nos bingos ou em qualquer lugar. As pessoas com um celular, elas podem ter toda a sua vida destruída. São muitos casos de ludopatia já diagnosticados, casos gravíssimos de famílias inteiras que perdem tudo que têm, muitos jovens suicidam em função dessa jogatina que são as bets. Então nós entendemos que é de fundamental importância que elas sejam proibidas.
8: Heloísa Helena critica a regulamentação do setor e alerta que a arrecadação tributária obtida com as apostas não compensa os impactos sociais causados pelo vício em jogos. Ela acrescenta que grande parte dos recursos movimentados por essas plataformas vai para o exterior.
5: Trabalho.
11: Delegado Éder Mauro, do PL do Pará, defende a criação de uma política de qualificação profissional e reinserção no mercado de trabalho para pais de pessoas com deficiência após a morte de quem era cuidado. A proposta prioriza esse público em programas federais de capacitação e intermediação de emprego.
8: Delegado Éder Mauro afirma que os beneficiários também poderão receber acompanhamento psicossocial e participar de ações de empreendedorismo. Ele argumenta que a ideia é reduzir a vulnerabilidade de famílias que deixaram o mercado de trabalho para exercer o cuidado contínuo.
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5: Relações Exteriores.
11: A proposta que cria política para a reintegração de brasileiros deportados ou repatriados avançou na Câmara. A repórter Silvia Munhato tem mais detalhes.
14: A Comissão de Previdência, Assistência Social, Infância, Adolescência e Família da Câmara dos Deputados aprovou o projeto que cria a política Reintegra Brasil. O objetivo é apoiar a reinserção social e profissional de brasileiros que retornam ao país após repatriação ou deportação. Em 2025, 3.924 brasileiros foram deportados pelos Estados Unidos e outros 3.050 tiveram que sair da União Europeia. A deputada Rogéria Santos, do Republicanos da Bahia, relatora do texto, destacou que esses brasileiros chegam ao país com dificuldades econômicas, mas também com outros problemas.
15: Existe um outro pormenor também, que na sua maioria eles retornam ao Brasil, inclusive indocumentados, com seus documentos expirados, com dificuldades de acessar o poder público, inclusive em relação à saúde. E aí, a política ela vem trazendo exatamente esse bojo para acolher e reintegrar esses brasileiros.
14: Entre as medidas previstas está a criação de unidades de recepção nos pontos de entrada no país, com encaminhamento para abrigos temporários ou auxílio para transporte até o município de origem. Também deverá ser ofertado atendimento psicológico e assistência social, além da criação de espaços de convivência para mães e filhos e apoio para a localização de parentes no Brasil. O texto ainda concede atendimento prioritário no Cadastro Único para Programas Sociais e prioridade no acesso ao Bolsa Família e ao benefício de prestação continuada. Outras ações estão relacionadas à empregabilidade das pessoas e à proteção de bens adquiridos no exterior. A proposta que cria uma política de acolhimento de deportados e repatriados será analisada agora pelas Comissões de Finanças e Tributação e de Constituição e Justiça. Da Rádio Câmara de Brasília, Silvia Munhato.
5: Desenvolvimento Regional.
8: Sérgio Brito, do PSD da Bahia, solicita a realização de uma audiência pública para discutir o projeto que transfere às assembleias legislativas a competência para criar municípios. A ideia é impulsionar o desenvolvimento regional de distritos com potencial econômico.
16: A criação de novos municípios tem relação direta com o desenvolvimento regional. Tem distritos e comunidades que comprovadamente têm capacidade de crescer, se desenvolver, gerando renda e progresso para centenas de regiões pelo Brasil. O projeto estabelece critérios claros e responsáveis, assegurando que novas unidades administrativas tenham viabilidade econômica, social e estrutural, garantindo a sustentabilidade e melhor prestação de serviços à população.
11: Sérgio Brito cita como exemplos os distritos baianos de Roda Velha e Rosário para defender a proposta. Segundo o deputado, o projeto estabelece critérios técnicos para a criação dos municípios e pode facilitar o acesso da população a serviços públicos, além de estimular o desenvolvimento regional.
8: Da Vitória, do PP do Espírito Santo, defende a aprovação de projeto que permite transformar a ocupação regular de terrenos de marinha em direito de uso registrado em cartório. Pela proposta de sua autoria, a União permanece como proprietária, enquanto o morador passa a ter o domínio útil do imóvel.
11: Da Vitória explica que a medida alcança ocupantes inscritos na Secretaria do Patrimônio da União com posse pacífica há pelo menos 5 anos. O texto mantém a cobrança anual pelo domínio útil do terreno, além da taxa devida quando esse direito for transferido a outra pessoa.
8: Está pronto para a pauta da Comissão da Amazônia o relatório de Dilvanda Faro, do PT do Pará, ao projeto que amplia garantias em desapropriações por utilidade pública. O texto determina processo prévio e proteção reforçada a comunidades tradicionais e famílias de baixa renda.
11: De acordo com Dilvanda Faro, o projeto supera a lógica patrimonial ao incorporar dimensões sociais, culturais e territoriais, garantindo a manifestação prévia dos atingidos e reconhecendo o valor subjetivo da terra.
8: É de Elmar Nascimento, do União da Bahia, projeto para levar perícias médicas do INSS a localidades de difícil acesso. Entre os critérios previstos estão distância superior a 100 quilômetros da agência mais próxima, problemas de deslocamento da população e demanda reprimida pelo atendimento.
11: A proposta de Elmar Nascimento determina que o atendimento ocorra pelo menos uma vez por mês nessas localidades. Ele explica que, ao cumprir a medida, o INSS poderá utilizar unidades móveis, realizar mutirões, recorrer à telemedicina ou deslocar peritos para os municípios.
5: Meio Ambiente.
8: Gleisi Hoffmann, do PT do Paraná, quer proibir a exportação de animais destinados ao abate ou à engorda para abate no exterior. A medida vale para bovinos, búfalos, ovinos, caprinos, suínos e equídeos e prevê multas de até R$ 20 mil por animal, além de outras sanções para quem descumprir a regra.
11: Gleisi Hoffmann ressalta que a proposta não impede a exportação de animais para reprodução, pesquisa e conservação. Segundo a deputada, a iniciativa amplia a proteção e o bem-estar animal e, ao mesmo tempo, estimula o processamento da carne no Brasil, gerando mais valor e emprego no país.
8: Baleia Rossi, do MDB de São Paulo, defende o projeto que autoriza o sepultamento de animais de estimação em jazigos pertencentes à família do tutor, em cemitérios públicos e privados. Ele argumenta que a proposta reconhece o vínculo afetivo entre os tutores e seus animais.
11: De acordo com Baleia Rossi, o projeto estabelece critérios para o sepultamento dos animais, como a comprovação de que a morte não foi causada por doença infecto-contagiosa. Ele afirma que a medida também exige autorização prévia da administração do cemitério.
8: Mário Frias, do PL de São Paulo, é um dos autores da proposta que endurece as regras de proteção aos animais. A ideia é aumentar as penas para crimes de maus-tratos, tornar esses crimes hediondos e imprescritíveis e determinar a perda da guarda dos animais pelos condenados.
11: O texto, que tem apoio de Mário Frias, também prevê educação sobre proteção animal nas escolas, atendimento veterinário público com castração gratuita e a criação de um cadastro nacional de pessoas condenadas por crimes contra animais.
5: Justiça.
8: Está pronto para ir a plenário o projeto que prevê punições para quem interditar idoso de forma abusiva. A repórter Paula Bittar explica a proposta.
17: A Comissão de Constituição e Justiça da Câmara aprovou um projeto que cria sanções civis e penais para quem tentar interditar idosos de forma abusiva ou fraudulenta. O objetivo é impedir que familiares ou pessoas de confiança utilizem processos judiciais de interdição para assumir o controle de bens e rendimentos de idosos que ainda possuem plena capacidade. O relator, deputado Felipe Carreiras, do PSB de Pernambuco, considerou que é necessário garantir o caráter de medida excepcional para a curatela, com o objetivo apenas de assegurar apoio aos que não consigam praticar atos da vida civil de forma autônoma. Para ele, utilizar a medida com finalidade patrimonial e sucessória representa evidente desvio de finalidade e vulnera direitos fundamentais relacionados à liberdade, à autonomia privada, ao patrimônio e à dignidade da pessoa humana. O texto aprovado define a tentativa de curatela por má-fé como motivo para excluir o herdeiro da sucessão, resultando na perda do direito à herança. Além da sanção civil, o projeto altera o Estatuto da Pessoa Idosa para aumentar a punição nos casos de apropriação ou desvio de bens. A pena para esse crime, que é de reclusão de 1 a 4 anos e multa, será aumentada de 1/3 até a metade se ele for praticado mediante a instauração de processo de curatela abusiva ou fundada em motivos falsos. A proposta também atualiza termos legais e permite que o juiz reconheça a intenção de enganar de forma mais ágil durante o processo, evitando que a lentidão da justiça beneficie herdeiros de má-fé. A proposta, que cria sanções civis e penais para quem tentar interditar idosos de forma abusiva ou fraudulenta, ainda será analisada pelo plenário. Da Rádio Câmara de Brasília, Paula Bittar.
5: Segurança Pública.
18: Projeto de defensor Stélio Denner, do União de Roraima, inclui na Lei Maria da Penha o monitoramento eletrônico do agressor como medida protetiva de urgência em situações de alto risco à mulher. Segundo o deputado, a iniciativa visa conter a escalada do feminicídio no Brasil.
8: Pelo texto de defensor Stélio Denner, o juiz deverá observar novos critérios para conceder a medida protetiva, como casos de ameaça grave, histórico de agressões e perseguição. O texto também prevê a integração da tornozeleira eletrônica com mecanismos de alerta direto à vítima.
5: Direitos Humanos.
18: Amanda Gentil, do PP do Maranhão, recomenda a aprovação de proposta de emenda à Constituição que inclui a primeira infância como etapa prioritária na proteção dos direitos e garantias das crianças. Relatora da matéria, ela propõe reforçar a obrigação do poder público no desenvolvimento integral até os 6 anos de idade.
8: O substitutivo de Amanda Gentil determina que União, Estados, Distrito Federal e atuem de forma integrada em políticas para a primeira infância. O texto também exige a divulgação dos recursos destinados a essas ações e inclui creches e visitas domiciliares entre as medidas previstas.
5: Educação.
18: Jorge Sola, do PT da Bahia, defende a ampliação das escolas públicas em tempo integral, especialmente no ensino médio. Para o deputado, a política é também uma medida de enfrentamento ao crime organizado, já que é nessa faixa etária que adolescentes são mais vulneráveis ao aliciamento.
19: Oferecer escola de tempo integral, ou seja, segunda a sexta, de manhã e de tarde, o dia todo, com alimentação durante todo o dia, com formação profissional, com qualificação em várias áreas, cultura, esporte, línguas, e você com isso permite, né, que esse adolescente tenha uma melhor formação e perspectivas futuras, sendo afastado do risco da cooptação pelo crime organizado.
8: Jorge Sola acrescenta que a Bahia já conta com mais de 70 escolas de ensino médio reformadas ou construídas, com laboratórios, auditórios e espaços esportivos, e que outras 250 serão entregues. Ele aponta que a parceria com o Programa Federal Pé de Meia ajudou a reduzir a evasão escolar.
18: Termina agora o Jornal Câmara dos Deputados, produzido pela Rádio Câmara, com trabalhos técnicos de Wellington Teles e apresentação de Luciana Vieira e Val Monteiro. Boa noite.
8: A Voz do Brasil volta amanhã. Uma boa noite para você.
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0: 9:59.
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25: Diz que o seu Marcolino...
26: Marcolino?
25: Marcolino. Fez a primeira viagem dela de Cachoeira do Sul para Santa Maria.
26: Ô, louco.
25: De trem.
26: Bah! Já fiz essa viagem.
25: Já fez a viagem?
26: Já fiz Santa Maria, Porto Alegre, que passa por Cachoeira.
25: Ah, já. Cachoeira.
26: 16 horas de trem.
25: Cachoeira do Sul, Santa Maria de trem. Uma beleza, aquela paisagem passando ali. O índio veio tranquilito ali, só pitando o paieiro. Acabava um, ele acendia outro. E acabava um, ele fazia, fechava outro paieiro e acendia, tacava fogo.
26: Acendia um no outro.
25: E acabava outro e ele puxava outro papel e foi.
26: E fogo.
25: E olha quantas horas de viagem. Até que o trem chegou a final das contas na Santa Maria da Boca do Monte.
26: Na Boca do Monte.
25: Chegando ali, o seu Marcolino pegou no saco de viagem.
26: Viagem.
25: Ele carregava as malas e coisa lá dele.
26: Mala de garoto.
25: E se preparava já pra descer. Chegou o fiscal do trem e disse: a passagem, moço. Ele mexeu nos bolsos, procurou ali, procurou ali, disse: passagem, que passagem? Tia? E o fiscal já ficou meio desconfiado dele. E disse: não me diga, o senhor não pagou a passagem. E o seu Marcolino, ele: ah, um papelotezinho desse tamanho assim. O fiscal meio com o pé dizendo: esse mesmo. Bem, fumei
26: ele. Ele, cara.
25: Faltou papel.
26: Barbaridade.
25: Fez um paeiro com a passagem.
26: Fez um paeiro.
25: Paeiro
26: dos grandes.
27: Casado ou solteiro?
28: Casado.
27: Olha como Deus é maravilhoso. Como é o nome do rapaz?
28: É o... Não, é com mulher.
26: Quase, né? Educando a filha.
29: Aguento mais essa boca, vem a porca.
0: boca dela. Olha. Me chamou de égua. Dá um corretivo nessa menina.
1: Sério?
0: Isso.
1: Volta aqui, sua filha de uma égua.
2: Ah, não. Esse é
0: muito... Olha aí, ó. Volta aqui. Depois você vem com essa boca, vem a porca dela. Olha. Me chamou de égua. Dá um corretivo nessa menina.
1: Sério?
0: Isso.
1: Volta aqui, sua filha de uma égua.
2: Muito bom. Mais uma do Arno, vamos lá. Vendo mesa de comer.
3: Véia de quatro pés.
4: Eu quero estar vendendo a mesa. Mesa de comer véia. Fio mesa de comer velho de quatro pés.
5: É louco.
6: E que caiu um avião com um político?
7: Foi sim, senhor.
6: Mas onde estão os políticos?
7: A gente enterrou eles, senhor.
23: Mas vocês não viram se nenhum estava vivo?
7: Olha, senhor. Tinha uns que jurava que estava vivo. Mas vai acreditar em político, né?
2: Barbaridade.
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0: 10 e 16.
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0: 10h26.
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0: 10h57.
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0: 11 e 6.
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3: Tem dias que parece que está tudo pesado demais. Nesses momentos, não tente carregar tudo sozinho. Falar sobre o que você está sentindo pode ser o primeiro passo para buscar ajuda. E cuidar da saúde envolve cuidar da alimentação, do sono, do movimento e da sua rotina. Mas quando percebemos que a nossa saúde emocional não vai bem, é importante procurar ajuda profissional. Um psicólogo ou um psiquiatra, eles podem ajudar você a entender melhor o que está acontecendo e buscar um tratamento adequado. Não tenha vergonha de pedir ajuda. Cuidar de você é uma atitude de coragem. Eu sou a Nutri Kerlin, transforme seus hábitos, cuide da sua saúde e viva melhor.
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0: 11:15.
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0: 11:23.
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0: 11:55.
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7: 11:57. 11:57.

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1: 5 horas, muito bom dia! Estamos começando mais um programa Nativismo, aqui pela rádio Top 104 FM, São Miguel do Oeste, Santa Catarina, Brasil, e também retransmitindo pela rádio Iaboti, 99.3 FM, São Pedro, província de Misiones, na Argentina, e rádio Selva, 107.1, também em São Pedro, província de Misiones, na Argentina. Programa Nativismo vai ao ar de segunda a sábado, das 5 da manhã até 15 para as 8 da manhã. Então você que está com a rádio ligado, você que está me acompanhando pela internet, a partir das 6:30 da manhã também transmissão pelo Facebook. Um bom dia, uma boa quarta-feira, hoje dia 16 de setembro de 2026. E vamos começar a nossa programação com a oração da serenidade. Concedei-nos, Senhor, a serenidade necessária para aceitarmos as coisas que não podemos modificar. Coragem para modificar aquelas que podemos. E sabedoria para distinguir umas das outras. 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É o Nativismo. E vamos trazendo o Odilon Ramos declamando Ave Maria do Peão.

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É hora de recolhimento. 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Despindo o poncho da vaidade e do orgulho, tiro o chapéu, apago o pito e me achego para uma prosa com o patrão maior. Na sua presença, meu sangue quente de farrapo se faz manso caudal. Entrego-lhe minha alma, afoita de alcançar lonjuras e abrir cancha em busca do destino. Renuncio minha chucra rebeldia e me faço doce de boca e macio de tranco pra dizer: graças, patrão, por tudo que me deste. Por esta querência, senhor, que meus ancestrais regaram com seu sangue e que aprendi a amar desde piá. Pelos meus parceiros desta ronda da vida, sempre de prontidão para me amadrinharem na camperiada mais custosa ou para matearem comigo na hora do sossego. Reparte com eles, patrão, esta fé que me deste e este orgulho pela minha querência. Ajuda, patrão, a manter acesa esta chama. Concede sempre ao gaúcho a força no braço e o tino para saber o que é correto. Dá-nos consciência para preservar a nossa cultura livre da invasão dos modismos. Conserva a essência e a beleza da nossa tradição. E agora, com licença, patrão, que vou aproveitar a olada para um dedo de prosa com Nossa Senhora.

está o Senhor da estância dela. Tu és bendita entre todas as prendas, e bendito é o piá que trouxeste ao mundo, Jesus. Maria, Mãe de Deus e Mãe de todos nós, roga pela querência e pelos gaudérios que aqui moram, nesta hora e no instante da última.

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0: Os Fagundes cantaram para nós Origens. Agora então, vamos à previsão do tempo para ver, segundo o Climatempo, como o tempo vai se comportar de hoje até domingo. Portanto, hoje, quarta-feira, dia 16. Tempo bom. Temperatura mínima 8 graus e a máxima 20 graus. A temperatura, nesse momento aqui no estúdio, está marcando 12 graus. Sensação térmica de menos, mas aqui no estúdio marca 12 graus. Vamos ver a previsão do tempo para amanhã, quinta-feira, dia 17, tempo bom. Temperatura mínima 9 graus, máxima 23 graus. Previsão para sexta-feira, dia 18, pode chover 1,3 milímetros. Temperatura mínima 12 graus, máxima 20 graus. Previsão para sábado, dia 19, pode chover 61,7 milímetros. Temperatura mínima 16 graus, máxima 20 graus. Previsão para domingo, dia 20, pode chover 5,3 milímetros. Temperatura mínima 19 graus, máxima 25 graus. Então esta é a previsão segundo o Climatempo. Vamos recapitular? Então vamos lá. Então, segundo o Climatempo, marca que hoje, quarta-feira, dia 16, é tempo bom. Quinta-feira, amanhã, dia 17, tempo bom. Sexta-feira, dia 18, pode chover 1,3 milímetros. Sábado, chove 61,7 milímetros. Domingo, chove 5,3 milímetros. Esta é a previsão segundo o Climatempo. 5 horas 14 minutos, temperatura marcando 12 graus. Vamos ao comercial, já voltemos.
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0: Muito bom dia, meus amigos. Agora são 5 horas e 16 minutos. Temperatura está em 12 graus. Os Monarcas cantam canção para um peão solito.

0: do presidente.
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12: Muito bom dia, meus amigos. Agora são 5 horas 24 minutos. A temperatura marcando aqui no estúdio 12 graus. Paula Velho canta pra nós. Sorrio Grande.

0: 5 horas 28 minutos, temperatura 12 graus.
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10: Muito bom dia, meus amigos. Agora são 5 horas 32 minutos, temperatura marcando nesse momento 12 graus. Quero, quero, canta pra nós, pé no estribo.
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Grupo Quero Quero cantou para nós Pé no Estribo. 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E vamos trazendo para cantar para nós os serranos. Gineteando um chamamé.

0: 5 horas 43 minutos, temperatura 12 graus.
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0: Muito bom dia, meus amigos. Agora são 5 horas 45 minutos, temperatura, nesse momento, marcando 12 graus. Os galoponeiros cantam para nós. Surungo de antigamente.

0: 5 horas 48 minutos, temperatura 12 graus.
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1: Muito bom dia, meus amigos. Agora são 5 horas 54 minutos. Temperatura marcando 12 graus centígrados. Vamos para os abraços. Um abraço aí para o meu amigo Jonathan. Também para o Maninho lá de Nisteriqueira. Edson Carlos Bilibiu. A Terezinha Lima. Nini Charnoski. Dimas Dal Soto. Também aí o Maicon André Acordi. O Juarez Frize. O Gilmar Capitânio. A Marga Raffel, o Diocino Proencio e os demais amigos, um bom dia a todos. Os monarcas cantam Erechim, História e Canto.

0: 5 horas 59 minutos, temperatura marcando 12 graus.
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0: Muito bom dia, meus amigos. Agora são 6 horas 5 minutos. A temperatura está em 12 graus. Vamos para os abraços. Um abraço aí para o meu amigo Jonas Hayduk. Como é que tá, Jonas? E a pescaria, tudo certo? Mas que coisa bem buena, né, tchê? Wanderlei de Césaro, a Beatriz Greiks e também ao seu José, que são comunicadores que da Rede Peperi apresentam o programa Rancho de Pouca Prosa, que vai ao ar todos os sábados à tarde, das 16 às 17 horas, pela 99.9 FM. Grande abraço para vocês. Shirley Alba, também bom dia. Sidney Casanova, Francisco Ziris, Valdir Sebranel, também a Gabriela Zata, a Marga Rafael, o Fábio Rodrigues Vieira e os demais amigos que estão nos acompanhando através do rádio. Um bom dia, uma boa quarta-feira. Pepeu Gonçalves canta para nós, para quem sonha bonito.

0: 6:09, temperatura 12 graus.
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5: Muito bom dia, meus amigos. Agora são 6 horas 17 minutos, temperatura 12 graus. Os piazitos do fandango cantam pra nós, chimarrendo.

0: 6:20, temperatura 12 graus.
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0: Muito bom dia, meus amigos. Agora são 6:23. Temperatura, nesse momento, 12 graus. Um abraço aí para o Thiago Zanella, também a dona Jussara. Ah, lembrando, né? Falei na Jussara que a fábrica de bombachas, La Parceria, né? Que está... de Guaraciaba, vai estar no acampamento Farrapo, a partir de sexta-feira de tarde, né? Então, com bombachas, camisas, bombachas masculinas, femininas, camisas femininas, masculinas também, todo um vasto estoque de produtos, aí é preço de fábrica. Fábrica de bombachas da Parceria vai estar então no acampamento Farrapo aí, expondo seus produtos aí. Então, se queira comprar uma pilcha, meu amigo Christian, o Michael aí, Michel Cristian Ariotti, comprou uma pilcha nova. Então aproveita lá, desce lá na linha Gramadinho, toma um mato com nós lá e compra uma pilcha nova, preço de fábrica. Tá bueno? Dado o recado. Os serranos cantam pra nós, Geneta de Fronteira.

0: 6h28, temperatura 12 graus.
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8: Muito bom dia, meus amigos. Agora são 6h40. A temperatura está em 11 graus nesse momento. Sou Rudimar Francisco, estou apresentando o programa Nativismo aqui pela Rádio Top 104 FM, São Miguel do Oeste, Santa Catarina, Brasil, e também retransmitindo pela Rádio Iabuti 99.3 FM em São Pedro, província de Misiones, na Argentina. Rádio Selva 107.1 também em São Pedro, província de Misiones da Argentina. Programa Nativismo vai ao ar de segunda

a sábado das 5 da manhã até 15 para as 8. Então você que está com o rádio ligado desde as 5 horas, ou me acompanhando pela internet, e a partir de agora também me acompanhando pelo Facebook, um bom dia a todos. Um abraço aí para o meu amigo o Fabrício Sequinho, Christian Danebrock, Lidir Vendramin, o Nilo, Ayrton Caney, e os demais amigos, né, que estão sempre nos acompanhando, o Mário César o Fujão, a dona Dozolina, Onei Stefanon e a toda a família Stefanon lá de Guaraciaba, o Valdemar Vaz lá de Romelândia, Claudir de Andrade, meu amigo Chico, Nilo Jessen lá de Porã, e os demais amigos, hein, bom dia, uma boa quarta-feira. Abramo Machado e o Felipe Araújo cantam para nós Léguas de Campo.

Abramo Machado e o Felipe Araújo cantaram para nós Léguas de Campo. 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

0: 6:46, temperatura 10 graus.
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0: Muito bom dia, meus amigos. Agora são 6 horas 52 minutos. A temperatura está marcando nesse momento 10 graus centígrados. Quero mandar um abraço aí para o meu irmão Rogério, também para minha cunhada Tere, também para o meu amigo Auri, do aplicativo Garupa, que está nos acompanhando. Também aí o Edson Carlos Bilibil, Clamar Patias lá no Maravilha, o João Simonetti lá no Capão da Canoa, Fabrício Sequim, Deuclides Antônio Chiesa, Emerson Jorge Camati, é toda a equipe do Expresso São Miguel, o Jair Peliza lá em Chapecó, a Márcia Salete Chontes lá no Mato Grosso, a Jussara Chagas, a Lorena Preto Zanella, o João Jefferson Claus e os demais amigos, um bom dia a todos, uma boa quarta-feira. Vamos trazendo música. Logo na sequência, então, tem o horário eleitoral obrigatório. E às 7 horas e 25 minutos, a gente retorna com a programação normal. Celso Souza canta Manotaços.

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10: 7 horas 26 minutos, temperatura 10 graus. 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
3: Muito bom dia, meus amigos. Um abraço aí pro meu amigo Carlos Fim, Adão Silveira, Fernando Benedetti, Marcelo Marques, também aí o meu amigo Thiago Wolfert. O Thiago Wolfert tá de aniversário no dia de hoje, tá convidando todos os amigos aí para a festa hoje lá na sua querência. Vai ter peixe frito, polenta frita, peixe, vai ter lambari, vai ter carpa assada, vai ter traíra assada. Todo mundo convidado aí para a festa do Thiago Wolfert, lá na linha 7 de setembro. Um abraço também para Maria D'Agostin e toda a equipe de colaboradores aí da Damera Eletrônica, a Marta Cláucula em Romelândia, o Leandro Nedel e a dona Juliana, bom dia. O Amarildo Fabiani, bom dia, Amarildo. Meu amigo Bido, da Bido Sonorizações, que vai estar conosco aí no dia 17 de outubro. Aí com o baile com o Braga Neto aí fazendo a sonorização para nós aí. O Alione Damer, o Sidney Casanova, o José de Deus lá em Teresina, no Piauí, e o meu irmão Rogério e a minha cunhada Tere também, um bom dia a todos. Garotos de Ouro cantam para nós, Piauandejo.

0: Garotos de Ouro cantaram para nós Pião Andejo. 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
0: 7 horas 38 minutos, temperatura 10 graus. 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
2: Muito bom dia, meus amigos. Agora são 7 horas 41 minutos, temperatura 11 graus nesse momento. Um abraço aí para Marli Soares, Sérgio Brandão e os demais amigos aí que estão sempre nos acompanhando, Sidney Triques. E vamos trazendo Grupo Rodeio cantando para nós, De Tanto Pelhar.
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Muito bem, meus amigos, estamos chegando a mais um final do programa Nativismo. Agradecendo a você que está me acompanhando desde as 5 horas pelo rádio ou pela internet e a partir das 6:30 da manhã, também transmissão pelo Facebook. Muito obrigado aí pela sua companhia. Desejando a todos uma ótima quarta-feira e também agradecendo os nossos patrocinadores. 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A todos mais uma vez um grande abraço e até amanhã.

0: 7 horas 45 minutos, tempo e temperatura. 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
2: Oi, bom dia pra você, são 8:01. Manhã de quarta-feira, 16 de setembro de 2026, 11,5 graus de temperatura em São Miguel do Oeste. E aí, como é que você tá? Tudo bem contigo? Legal, então tá tudo bem comigo também, eu sou Gelson Silva. Em sintonia com você sempre até o meio-dia aqui no Som da Top 104. 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E a gente fala pelo 104,9, a nossa frequência clássica no FM para todo o Grande Oeste de Santa Catarina, parte do Noroeste do Rio Grande do Sul, Sudoeste do Paraná. 104. 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A gente abre o Top List Edição dessa quarta-feira.

0: Playlist edição 1 de hoje. Nessa manhã de quarta-feira. 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Top 104, são 8 horas e 7 minutos. 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
0: A minha rádio é top, são 8 horas e 11 minutos, de volta com o Top List.
13: Welcome.
0: Edição, a primeira edição dessa quarta-feira, aqui na programação da Top 104.

0: Pelucas e Orelha e Rashid, até o amanhecer Lagoon. Hoje eu quero me perder dentro do Top List, um pouco da história, da memória da Top 104, edição 1 de hoje, nessa manhã de quarta-feira. 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Hora do intervalo da Top 104. 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
0: 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Temperatura em São Miguel do Oeste em 12,5 graus. 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
0: 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Bom dia, Ronaldo Coutinho.
5: Bom dia, doutor.
0: Ronaldo, um dia lindo aqui no extremo oeste de Santa Catarina, tá friozinho, né? Nesse momento, a temperatura tá variando aí 11 graus e meio, 12 graus e meio, mas tá lindo o dia aqui no extremo oeste, Ronaldo.
5: É, vai continuar com esse tempo assim no geral, mais para bom na região, né? Com condições aí favoráveis ao campo e atividade ao ar livre em geral na área. A mínima aí ficou variando de 2 a 5, 3 a 6 na região, deu até alguma geadinha. Aqui na Serra deu 4 e 7 abaixo de zero em Bom Jardim. Aqui em casa deu negativo, agora estamos com 5 graus, está agradável. E a tendência é que a gente tenha condições de tempo assim no geral, mais para tempo bom. A tarde passa dos 20. Amanhã também vai fazer condições de tempo bom, frio de manhã, talvez abaixo de 5, 7 graus em alguns pontos de baixada, agradável à tarde. Mais quente. Sexta também. Sexta, no final do dia à noite, pode ter chuva e trovada na região. No sábado, chuva, trovada, período melhora, não dá para descartar alguma coisa mais forte, pontual, e até algum volume grande de chuva. Domingo e segunda, período de melhora, não está livre da chuva, fica um pouco mais quente. Chuva forte também na terça. De maneira geral, de sábado até terça-feira, pode ter volume alto de chuva na região com algum transtorno. Da Climatea, Ronaldo Coutinho.
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2: A minha rádio é top, são 8 horas e 37 minutos. Manhã de quarta-feira, de tempo bom em São Miguel do Oeste. Que dia lindo aí fora, né? Friozinho. É, tá friozinho. 12 graus e meio. 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

0: pra fechar o Top List. Edição dessa quarta-feira. Meio-dia e 25 após o espaço de propaganda eleitoral obrigatória no rádio. Claro, a gente volta com mais uma edição do Top List na Top. 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Temperatura em São Miguel do Oeste está em 14 graus. 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

Bora, bom dia pra você, são 9:02, quarta-feira, 16 de setembro de 2026. E aí, como é que você tá? Tudo bem contigo? Pô, legal, então tá tudo bem comigo também, eu sou Gelson Silva, em sintonia com você sempre até o meio-dia no som da Top 104. 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Bora juntos fazer a programação da Top 104 nessa manhã de quarta-feira. Chama no WhatsApp 99171-1049 e manda ver aí no teu sol nessa manhã linda de quarta-feira, né? Que dia lindo aí fora, 14 graus a temperatura, Lola Yang.

0: A minha rádio é top, Lola Young, com Messi. 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Top 104, são 9 e 6. 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
3: Bora, bom dia pra você, minha rádio é top, são 9 horas e 14 minutos. Dia lindo aí fora, 14 graus e meio de temperatura em São Miguel do Oeste, 99171-1049. 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

0: Por supuesto, e também Disturbed, The Sound of Silence, na programação da Top 104, na manhã de quarta-feira. Legal, né? A gente vai pro intervalo, mas antes, deixa eu falar pra você da Amplia.
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0: 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Legal, né? 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Hora do intervalo da Top 104. Se liga aí, já a gente tá de volta. 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

Rádio é top, são 9 horas e 47 minutos. Quarta-feira de tempo bom em todo o oeste, extremo oeste catarinense. Temperatura está em 15 graus e meio. 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

0: Matheus e Cauã e Mari Fernandes, não Vitalício, Guilherme Benuto, Pura Ousadia, Felipe Rodrigo, Ignora, Zeneto e Cristiano, Fama de Louco, aqui na programação Top 104 na manhã de quarta-feira. 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Temperatura em São Miguel do Oeste, 16 graus. 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
3: Setembro Amarelo nos lembra da importância de cuidar da saúde todos os dias. Cuidar de você precisa fazer parte da rotina. Alimentar-se bem, dormir o suficiente, movimentar o corpo, ter momentos de descanso e estar perto das pessoas que fazem bem. A alimentação é o combustível do nosso corpo e pode contribuir para o nosso bem-estar, mas também a saúde é o olhar para o que sentimos. E se em algum momento tudo parecer difícil demais, lembre-se, sempre vai existir alguém que pode ajudar. Você não está sozinho. Converse com alguém de confiança, busque profissionais que possam acolher e ajudar você. Cuide de você e das pessoas que você ama. Eu sou a Nutri Kerlin, transforme os seus hábitos, cuide da sua saúde e viva melhor.
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29: Hoje eu tô igual aquele pastor do chapéuzão branco grande, precisando de 150 pessoas, cada um com R$1.000, me pagar um BO que deu aqui numa televisão.
30: É, probleminha.
31: Aham, Jô, você pode deixar. Pobre quando faz mudança.
32: Pobre quando vai se mudar de uma casa alugada.
33: Vai parar, porque quando eu cheguei aqui não tinha nem onde estender.
31: Levou o varal embora.
30: Levou a cordinha do varal.
31: Levou a lâmpada. Conta a piada aí.
34: Duas amigas, uma delas meio surda, tava no avião indo passar as férias em uma cidade da África. Logo no início da viagem, o comandante fala: bom dia, senhores passageiros, bem-vindos ao voo 506 da South Africa. O nosso tempo estimado de viagem é 12 horas. E amiga, quem falou que o voo vai levar as 12 horas? Ah, tá. O voo continuou, o comandante novamente falou: senhores passageiros, estamos na altitude de 5 mil metros e nós temos sinais de turbulência. Logo daremos início ao nosso serviço de bordo. E amigo, o que ele disse? O rango vai ser servido daqui um pouco. Puta da vida, né? Senhores passageiros, já temos permissão para pousarmos na cidade de Timbuktu.
30: Timbuktu.
34: A cidade possui cerca de 3 mil habitantes, sendo que a metade deles é portador do vírus da AIDS. E a outra metade tem tuberculose. O que ele disse? É para te dar só para quem tiver tecido.
31: Tchau, até amanhã.
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2: Campeonato Brasileiro Série A. Botafogo e Grêmio entram em campo hoje à noite às 19h30 e a partida é válida pela 21ª rodada, o jogo atrasado do Campeonato Brasileiro, e será realizado no Estádio Olímpio Nilton Santos, no Rio de Janeiro. Já o Internacional não joga hoje, mas sábado, 19 de setembro, às 21 horas, e a partida será contra o São Paulo no estádio Morumbis, válida aí pela 28ª rodada do Campeonato Brasileiro Série A. News Esporte, oferecimento Canto do Pescador, a loja do pescador na Marcílio Dias em São Miguel, e Hermes Esquadrias, a qualidade e beleza que sua obra merece. 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
14: A minha rádio é top, são 10 horas e 33 minutos, 16 graus a temperatura em São Miguel do Oeste. 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
14: 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Duas músicas que a gente coloca para você. Você escolhe a música 1 ou a música número 2. E fica concorrendo ao ingresso pro cinema. A música 1 é essa aqui, ó. Música 1 vem com Tonoro, Another Love. 991711049. Sonoro, Another Love. A 2 é essa aqui, ó.
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14: 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Tonorel, Another Love. 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

0: Inter Music no ar da Top 104. 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O WhatsApp é 49-3630-1400. 10h41, recusou o bafômetro, foi flagrado acima da velocidade no radar. 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Bora pro resultado do Inter Music, que se deu bem nessa edição e acaba de faturar o ingresso pro cinema. É a Marilise Araldi. Marilise Araldi tem que passar aqui na Top 104 em horário comercial para retirar o teu ingresso, tá bom? Marilise. Marilise não, é Marlise, né? É, Marilise Araldi. Muito bem. E a música vencedora é essa aqui, eu vou falar com ela agora.
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0: vem, Joyce Alani, abalo psicológico, a vencedora do Inter Music, na programação da Top 104, na manhã de quarta-feira, dia linda e fora, sol, céu azul de brigadeiro, temperatura tá em 16 graus e meio, e a informação é da farmácia Santa Rita, atenção, em breve o bairro Santa Rita vai ter farmácia própria, tá? 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

0: A minha rádio é top, são 11 horas e 2 minutos. Bom dia pra você ligado no som da Top 104. Eu sou Gelson Silva, tô contigo até o meio-dia. Oi, a partir de agora a gente tem o Top Sucesso, é hora de listar as mais pedidas, destaques, novidades da programação da Top 104 nessa manhã de quarta-feira, com o patrocínio de Piscina São Miguel. 29 anos, mergulhe na diversão. 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

0: no som da Top 104, American Girls, Harry Styles. Aliás, é um novo som, né? Do Harry Styles aqui na programação da Top 104, American Girls.
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0: Top 104, 11 horas e 7 minutos. 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

0: A minha rádio é top, são 11 horas e 16 minutos. De volta com o Top Sucesso na Top 104.
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0: A lista das mais pedidas, destaques, novidades da Top 104. Na manhã de quarta-feira, bem legal, né? 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

A minha rádio é top, Maroon 5 com Heroine, rolou também Anitta e Ponto de Equilíbrio, Deus Existe, entre as mais pedidas destaques, novidades da programação da Top 104,

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4: 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São 11 horas e 37 minutos. De volta com o Top Sucesso. 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

0: Top! Gustavo Lima, assunto que dói. E Ana Castela, é que eu não te esqueci. Pra fechar o Top Sucesso, edição dessa quarta-feira aqui na programação da Top 104. 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
1: Em casa, não.
0: Fechamos o Top Sucesso na programação da Top 104. Bom, a temperatura em São Miguel do Oeste é de 18 graus. Agora são 11 horas e 43 minutos. 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
9: 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Atenção para o top de 5 segundos para o encerramento da rede.

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3: E aí, gurizada, tudo beleza? 12 horas 29 minutos, 20 graus a temperatura no centro de São Miguel. 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

Tá na top agora, 12h37. 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
7: 12:48. 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

0: Tá na top, agora 12h58. 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Temperatura agora na casa dos 20 graus, não dá mais para ignorar o clima na nossa região, não é? 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
1: Esta semana serão definidos os finalistas do Campeonato Regional de Futebol Veterano. Amanhã tem o jogo da volta entre Aliança e Clube Esportivo Guarani às 20 horas em São João do Oeste. No jogo de ida, o Aliança venceu pelo placar de 3-2 e agora joga pelo empate. Na sexta-feira tem o jogo da volta entre Harmonia e Canarinho de Porã do Oeste em Guaraciaba. No jogo de ida, as duas equipes empataram com placar de 1-1. 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

De volta na Top, 13 horas 27 minutos, tarde de quarta-feira, temperatura legal agora na casa dos 22 graus. Essa é a Top 104, Suarno Costa ao vivo contigo até as 2 horas da tarde, a gente tá junto. 4,9. Som do Giovanni ali de descanso, tá de aniversário hoje, parabéns aí, Giovanni. Toby Romeo com What It Feels Like. Boa tarde.

0: 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Temperatura agora na casa dos 22 graus. 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

que beleza! A gente segue junto na programação da Top. Eu sou o Lucas, a partir de agora, ao vivo com você! Espero que você esteja bem aqui na programação da Top, você vai ficar melhor ainda. Sintoniza na Top 104 e dá play na felicidade junto com a gente. A programação da Top 104 feita pra você do seu jeito. Com as músicas que você gosta também, é só você pedir. Chama a gente aí no nosso WhatsApp, que é o 991711049. Pede a tua música favorita, ouve na Top. Durante a tarde vai rolar muita coisa bacana. Às 3h15 tem o Intermusic. A gente vai ter na Top também. Às 4 horas as rapidinhas do Bem Louco. 4h30 dose dupla. 5 da tarde tem Top List. Às 6 da tarde a gente tem o Bem Louco ao vivo aqui na programação da Top 104. Então é isso, né? Muita coisa legal, muita coisa preparada pra você curtir na Top 104 e principalmente a tua interatividade. Você programando a sua música com a gente, chamando aí no WhatsApp, pedindo teu som e curtindo na 104,9. Beleza? Então vem com a gente. Aumenta o som aqui na Top 104. A gente faz a trilha sonora da sua vida. Playlist que faz o teu dia muito mais legal.

0: na Top 104 Alone. A gente teve também Mascavo com Vasto Litoral e Ed Sheeran na Top com Sapphire. Ah, que beleza! É a programação da Top 104 por aqui. 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Temperatura no centro da cidade em São Miguel agora está em 22 graus. 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

Maravilha, né? A gente já tá na área de volta com você aqui na programação da Top 104. São 2 horas e 34 minutos. Vem comigo na trilha sonora da sua tarde de quarta-feira. Hoje é dia 16 de setembro. 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Hoje é quarta-feira também, sabe o que tem hoje? Hoje é dia de quarta do meio ingresso no Cine Peperi. Aproveite, venha você também curtir um bom filme no cinema, duas sessões, 19 horas e 21h30, para aproveitar, né? A quarta do meio ingresso, todo mundo pagando apenas meio ingresso aqui no Cine Peperi. E o cinema tem hoje em cartaz os filmes Minha Melhor Amiga, às 19 horas do Cinema Nacional, com a Ingrid Guimarães e a Mônica Martelli. E também, quem mais está no cinema hoje? Deixa eu ver aqui. Ah, sim. Da Magia à Sedução, Feitiço de Amor, com Nicole Kidman e Sandra Bullock. Hoje, 21h30 da noite, são as atrações do Cine Peperi para você.

Essa é a Top 104 e a gente ouviu Ella Langley com Be Her e ainda A Lock Iron Table for Two. 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

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É que esse novo som aqui do Di Ferreiro, lembra do Di Ferreiro, do NX Zero? Di Ferreiro e Jenny Mozello com Deixa Sonhar.

0: 104, a gente ouviu Smash Mouth All Star de Ferreira e Jenny Mozelo com Deixe Sonhar. Temperatura no centro da cidade em São Miguel está em 22 graus. E é claro que a gente está com tempo bom hoje, com um solzão maravilhoso. Mas não dá para ignorar que a gente está tendo aí um tempo muito doido, cada vez mais imprevisível. 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Top 104, agora 8 minutos para as 3. 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

São 3 horas e 19 minutos e a gente ouviu aqui na programação da Top Dan Hartman, I Can Dream About You, Years and Years, King. E também tocou na Top The Outfield com Say It Is In Soul. Abraço aí pra Sol, ligado com a gente no nosso glorioso Rio Grande, amado. Abraço, uma ótima quarta-feira. Tem intervalo aqui na Top, rapidíssimo. E depois a gente já vai pra mais uma edição do Inter Music.

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0: Agora são 3h20. 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

0: Vamos lá que tá na hora do Inter Music na Top, oferecimento de Viva Net Telecom, que vai estar no Parque da Faísmo, no Liquida São Miguel. 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Bom, vamos lá, que tá na hora do Inter Music na Top 104. E a sua participação com a gente no Inter Music é muito importante. É só chamar no WhatsApp 99171-1049 para escolher a música número 1 ou a música número 2, que o tio Lucas vai tocar aqui na Top agora. A música mais votada toca de novo e todo mundo que participa concorre a ingresso do cinema. Beleza? Então vamos conferir. Olha, o Inter Music de hoje eu vou colocar duas músicas nacionais aqui, que são homenagens. Quando eu tocar as músicas, você vai saber quem está sendo homenageado hoje aqui no nosso Inter Music. Não, e nem vou falar nada, né? Deixa rolar aqui, aí cada um. Vou homenagear. Duas músicas concorrendo aqui, pedindo seu voto. E são uma homenagem a muita coisa que tá rolando nesse país. Então, a música número 1 do Inter Music na Top 104. Ai, ai, ai, é essa música aqui. Paralamas do Sucesso, música da Legião Urbana na versão do Paralamas.
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0: Que país é esse? Música número 1 do Inter Music na Top. A música número 2 é do Titã.

0: Você que decide, para lá, Mozão Titãs. No Inter Music, aqui da Top 104 pra você. Vamos junto! Só voltar a participar e concorrer a ingresso do cinema.
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0: Comercial Top 104! E o Inter Music, música número 1, Titãs, nessa bela homenagem. Titãs, Vossa Excelência. A música número 2, a número 1, Que País É Esse? Inter Music especial de homenagem aqui nessa tarde de quarta-feira. Depois do intervalo, a gente volta. Com a música vencedora tocando de novo no Inter Music da Top. E você fica sabendo quem leva hoje o ingresso do cinema. 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

0: Top 104 e já estamos de volta, prontos para tocar de novo a música vencedora do Inter Music. Claro que antes eu quero te lembrar que se você recusou o bafômetro ou então se você foi flagrado acima da velocidade no radar, são infrações que podem resultar na suspensão da sua CNH. 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Bora pro resultado do Inter Music? Então vamos lá, rufando os tambores para anunciar. E quem tá faturando hoje é ingresso para o Cine Peperi aqui na programação da Top 104 é Claudinei Marcelo Train. Aí, Claudinei, só passa aqui na Rede Peperi em horário comercial para retirar teu ingresso. E a música vencedora já vai tocar de novo nesse Inter Music especial de homenagem que tocou Paralamas. Que país é esse? É a música número 1, a número 2 foi Titãs, Vossa Excelência. E a vencedora mais votada foi a número 1.
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0: Viva a Legião Urbana!
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0: top, a gente ouviu com Aerosmith, I Don't Wanna Miss a Thing. Paralamas, Que País É Esse? A música vencedora do Intermusic. Vem comigo pro intervalo e depois, claro, a gente já tem a edição da tarde das Rapidinhas no Bem Louco pra você aqui na Top 104. 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Temperatura agora 23 graus. Dia bonito de sol no extremo oeste de Santa Catarina. 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
5: Lembra-se,
4: tu não mandou castrar aquele teu cachorro, eu acho que a minha cachorra pegou gravidez do teu cachorro. Pegou gravidez. Tem só três pernas, entendeu? Cachorro. É isso que eu quero te falar. E se a minha cachorra ficou grávida daquele cachorro que tu mandava no fecho do portão, né, e veio aqui no meu pátio e engravidou minha cachorra,
5: engravidou,
4: você vai arcar com as consequências, tá? É só o que eu falo pra ti.
5: É só o que eu falo pra ti.
4: Candidato a vereador, nosso município.
5: Nosso
4: quer
5: município.
4: Fazer as coisas pro certo, tu vai comprar a ração dos meus cachorrinhos, tu vai dar jeito de comprar, levar no veterinário, ver, do, no, ver o que precisa do cachorrinho.
5: Do meu cachorrinho! E a voz vai afinando.
6: Que louco. Hoje eu tô igual aquele pastor do chapéuzão branco grande, precisando de 150 pessoas, cada um com R$1.000, me pagar um BO que deu aqui numa televisão.
5: É, probleminha.
7: Aham, Jô, você pode deixar. Pobre quando faz mudança.
5: Pobre quando vai se mudar de uma casa alugada.
8: Vai parar, porque quando eu cheguei aqui não tinha nem onde estender.
7: Levou o varal embora. Levou o varal embora.
5: Levou a cordinha do varal.
7: Levou a lâmpada. Vai, conta chega. A piada aí.
9: Duas amigas, uma delas meio surda, estavam no avião indo passar as férias em uma cidade da África. Logo no início da viagem, o comandante fala: bom dia, senhores passageiros, bem-vindos ao voo 506 da South African. O nosso tempo estimado de viagem é 12 horas. E a amiga, quem é que ele falou? Que o voo vai levar as 12 horas. Ah, tá. O voo continuou, o comandante novamente falou: senhores passageiros, estamos na altitude de 5 mil metros e nós temos sinais de turbulência. Logo daremos início ao nosso serviço de bordo. E a amiga, quem ele disse? O rango vai ser servido daqui um pouco. Puta da vida, né? Senhores passageiros, já temos permissão para pousarmos na cidade de Timbuktu.
5: Timbuktu.
9: A cidade possui cerca de 3 mil habitantes, sendo que a metade deles é portador do vírus da AIDS. E a outra metade tem tuberculose. O que ele disse? É para te dar só para quem tiver tecido.
3: Tchau, até amanhã. 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

0: 4:15. Boa tarde pra você, boa quarta-feira. Ah, sim, então, depois dessa edição da tarde do nosso glorioso Rapidinhas do Bem Louco, a gente já tá de volta aqui na programação da Top 104 junto com você. Tamo junto!
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0: Essa é a Top 104 e a gente ouviu com Counting Crows, Accidentally in Love, Gabriel Sonhador, Vida, Mar e Amar aqui na programação da Top 104. Não descola, em seguida a gente volta ao vivo com a trilha sonora oficial dos seus melhores momentos aqui na Top 104. 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
1: News Esportes. Segue no próximo domingo o Campeonato Municipal de Futebol Livre de São Miguel do Oeste. No bairro André, até as 14h15, já um Grêmio de Canela Gaúcha encerrando de São Pedro. 16h se enfrentam Cantareira e Grêmio do Alto Guamerim. Em Linha Limeira, às 14h15, se enfrentam Flamengo do bairro São Luís e Corinthians da Barra do Guamerim. Às 14h tem Palmeiras da Limeira e Internacional da Linha Fátima. 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

14 minutos, faltando para 5 da tarde. É hora do Dose Dupla aqui na programação da Top a partir de agora. Antes de ir pro Dose Dupla, deixa eu te falar o seguinte, ó. 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

0: foi o Dose Dupla na Top com a Ha, You Are The One e também Take On Me. Maravilha, né? Depois do intervalo a gente volta ao vivo na Top com você. Para mais uma edição do Top List, fica com a gente aí. 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Quatro minutos, faltando agora para 5 da tarde. 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Temperatura agora está em 23 graus. 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

Essa é a Top 104 e a gente continua no ar por aqui agora com o Top List. São aquelas que a gente ama ouvir de novo lá do fundo do baú. 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

0: 104 aqui nas nossas velharias favoritas. Teve a Shania Twain, From This Moment On. Teve também o Geriza Sol e Raulzito, Tente Outra Vez. Hora de intervalo agora na Top. Depois tem mais um bloco de Top List pra você. 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
26: Viu, você vai me arrumar os R$250 pra mim lá, que eu preciso pra pagar minha água, minha luz e meu telefone? Aí eu vou dormir com você, fico até segunda-feira com você lá.
27: Não dá, demônio do demônio, não dá. Tô na abstinência, não dá. Não entende, Satanás, que eu tô fazendo a Quaresma, fica tentando. É o diabo que manda você me atentar. Certo que é o capeta.
28: Como secretário, como deputado, como ministro, como governador, como prefeito.
29: Como ele, como a mãe dele que eu conheci também. Como a Vânia, que é sua mulher. Como o Damião, como a Andréia, como a Dona Maria.
30: Ah, meu Deus, tá desbochando a minha casa. Tá bom, pode sim.
31: Oi, neto querido, a tia tá aqui, tem peixe, tá?

0: Você vai vir almoçar?
1: Oi, tia. Não, tia. Eu já almocei. Deixa pra outro dia, tá bom? Tchau, tia. Fica com Deus.
2: Eu não le proíbo nada a meu marido, porque ele não é de minha propriedade. Ele é livre de escolher se quer estar comigo ou com
3: Nega,
2: Deus.
3: Mas eu quero saber se é mulher, mulher de Itaberaba. Desculpa se é parente da Neuza ou é qual é que é a mulher aí de Itaberaba, que o Juca arrumou, que eu quero contar tudo que ele é. Porco relaxado, lava o saco dentro da bacia da pia. E quem é que vai querer um homem desse aí? Era só eu mesmo que estava aqui sozinha. Eu precisava desse mar de suado, desse infeliz. Descubra quem que é.
4: Ah, meu Deus, tá desbochando a minha casa. Tá bom, pode
5: gente, ser. Gente, infelizmente eu vou ter que sair do grupo, tá?
6: É pra sair rápido.
5: Eu vou sair porque eu quero.
6: É porque eu tô mandando, Flávio. Desliga essa merda aí, anda.
5: Eu vou sair.
7: Oi, mozinho. Eu tô a semana inteira pensando em você. Não sei porquê, mas tô. E tô tendo uns sonhos muito loucos contigo. Quero te ver, tá? Beijo.
8: Não quer comprar codão?
9: E eu acho bom você não me dizer nada pra não lhe esfaquear todo hoje. Eu acho bom você não me dizer nada. Porque se você realmente estivesse trabalhando, você me dava satisfação. Você não sabe nem mentir, otário. Você não sabe nem mentir, rola murcha.
4: Ah, meu Deus, tá desbochando a minha casa. Tá bom, pode sim.
10: Uma pessoa que nunca me desotou. Ela deu.
11: Oi, boa tarde, tudo bem? Tá fazendo o que de bom? E melhorou daquele ovo lá que a mulher te machucou ou não? Como é que tu tá?

0: Senhoras e senhores, boa tarde. Fala, Arno Costa.
1: Caco de abertura, hein?
0: O que achou da minha abertura,
1: Sai
0: hein?
1: Sai fora.
0: Ai, que beleza. Estamos no ar com mais uma edição do Bem Louco aqui na Top.
1: Já comecei bem aqui, né? Virando um copo de café.
0: Ainda bem que a live não tava no ar.
1: É.
0: Mas olha, virou café na mesa, deu uma correria,
1: confusão. Balde, pano, do lado do notebook. Deus, uma vez eu virei em cima do Mac, né?
0: É, rapaz, deu na trave agora aqui.
1: Tá louco.
0: É, então, nós já estamos...
1: Temos.
0: Com o nosso glorioso... É bem louco na Top!
1: Uau.
0: Agora eu esqueci que eu tenho que botar um negócio aqui que eu não me lembro onde é que é que eu acho.
1: Que negócio que tu tem que colocar?
0: Deixa eu ver aqui onde é que é. Aquele Paranauê lá.
1: Não achou.
0: Não é. É branding que tem que escrever aqui.
1: Ah, é.
0: Ah,
1: achou?
0: Deixa eu ver onde é que tá.
1: Bota sul que aparece.
0: É.
1: Yeah. Enquanto isso, estamos enrolando o ouvinte, que enquanto o Lucas não acha. Quer que eu vá aí?
0: Não, agora acabei de encontrar. Ou não encontrei ele. Será que não encontrei? Será que eu achei que tinha encontrado, mas não encontrei? Tá, eu vou parar tudo aqui então,
1: Stop, ainda bem,
0: meu filho. Sim, porque toca do mesmo lado de lá, ó.
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0: 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Dito isso, estamos no ar com o Bem Louco. Obrigado aos nossos gentis patrocinadores. Como você pode ter percebido, já Gelson Silva não está no meio de nós.
1: É louco.
0: Ele já antecipou aí o seu, as suas festividades de férias. A partir de ele está de férias, né? A partir de hoje, já de agora.
1: Sim.
0: Ele está em férias, já está aí buscando as atividades de da semana farroupilha. Agora ele já vai se restringir a gauchismo, cavalgada, tiroteio e confusão.
1: Sim, como é que era? Um grupo lá pisoteando na bosta?
0: Grupo, isso aí. Isso. Grupo pisoteando no esterco.
1: Ele acabou de dizer aqui, obrigado, Gelson.
0: Obrigado. Justo hoje ele não tá aqui, cara, porque hoje eu tenho uma fofoca muito legal sobre ele. Ó, tá vendo isso daqui, ó? Pois é.
1: Seus desgraçados.
0: Ele hoje...
1: Estou escutando vocês, olha o que vocês vão falar aí.
0: Ele tá escutando? Então é hoje mesmo que nós vamos socar nele.
1: Sim.
0: É o seguinte, Gelson Silva hoje foi buscar uma churrasqueira emprestada, sabe onde?
1: Aonde?
0: No Ari Centenário.
1: Ah, não acredito.
0: E o Ari Centenário ali na nossa gloriosa...
1: O Ari é um cara que não fala mal de ninguém.
0: Não, na cara... Salgado Filho ele foi buscar ali. E aí o que ele fez? Ele foi, como ele é um cara gaúcho...
1: Galdete.
0: Dos quatro costados, foi lá de facão na cintura, de arma, de revólver, coisa.
1: Cheirando a porco.
0: Foi de HB20.
1: Isso que tem aquele caminhonetão.
0: E uma carretinha atrás pra ele buscar a churrasqueira emprestada. A carretinha aquelas de buscar cavalo, sabe? Daí ele chegou ali, engatou a carretinha, entrou lá na garagem, no Ari, e aí botou a churrasqueira em cima. Na hora de sair, quem disse que ele sabia manobrar com a carretinha atrás pra...
1: Que tu tem que ir pra direita, pra carretinha, pra esquerda.
0: E aí ele foi, a carretinha ficou parada no meio do Salgado Filho, o Ari sinalizando, pare, o trânsito. Ele parou o trânsito na Salgado Filho.
1: Tudo pra isso por causa de uma churrasqueira.
0: Por causa de uma churrasqueira de latão, né? Que não é nada, nossa.
1: Tu imagina uma criatura dessa dirigindo um nove eixo, né?
0: Um bitrem aí, meu Deus do céu.
1: Você foi, né?
0: Não, e aí o Ari teve que parar o trânsito, sinalizou, chamou a polícia.
1: Carregaram com a mão a carretinha.
0: Não, exato. Ele teve que
1: desconectar.
0: Desconectou a carretinha da carretinha do carro. Foi lá, manobrou a carretinha, deixou já ali na lateral da pista. Pra ele ir lá na frente, estacionar o carro e engatar de novo a carretinha pra poder sair. Ah, não, mas
1: cara,
0: a hora que ele vier aqui falar de quem é ruim de braço, que é manco, nós vamos. Então, já considere-se.
1: Aí tu vê, né? Tu vê como é que a coisa funciona. Não,
0: e
1: né?
0: O pior é que eu tenho prova, tenho vídeo aqui, ó.
1: Com vídeo. Meu, temos que fazer um meme.
0: Eu tenho vídeo aqui, cadê? Ó, deixa eu ver onde é que tá aqui, ó. Ó, tem aqui, ó, o foto dele desengatando aqui. Aí o vídeo dele aqui, ó, tirando.
1: Cara,
0: tirando aqui, desengatando pra estacionar ali.
1: Vamos ter que postar isso aí.
0: Daí ele botou lá pra botar o carro e poder engatar de novo.
1: Cara, gente, tá louco.
0: Gente, Gelson Silva.
1: Que coisa,
0: você,
1: né?
0: Gelson Silva. Galdério dos quatro costados.
1: É um cara...
0: Não.
1: Um cara que é tipo uma coisa. Coisa, assim,
0: uma pessoa que nunca...
1: Que sempre...
0: Né? Que nunca, sempre... Ah, que fase, meus amigos.
1: Meu Deus do céu.
0: Bom, este programinha está no ar a partir de agora. Hoje só eu e Arno Costa, então precisamos da sua ajuda
1: para
0: abastecer esse programa de conteúdo, né?
1: Ajude, né?
0: Ajude. E as nossas lives já estão no ar, Arno Costa. Conferiu se estão rindo?
1: Sim, estão. Só eu não estou conseguindo acessar o Face no meu norte.
0: O Face está meio esgolepado. Ultimamente,
1: né?
0: O Face está bugado.
1: Mas no celular tá de boa. Deixa eu abrir a live aqui.
0: Qualquer coisa eu pego aqui as informações
1: do Não, não, tá aqui. Mas agora já não tá, uma hora tá. Bom que a gente tá indo pro YouTube, a galera tá indo pro YouTube de qualquer jeito. Então assim, ó, acesse facebook.com/top104, lá você encontra o Bem Louco. No YouTube a mesma coisa, youtube.com/bemlouco na top, lá você acha a gente. Já tem uma galera aqui no YouTube, né, participando com a gente. E mande sua mensagem no nosso WhatsApp, que é onde você manda conteúdo. Manda vídeos, manda aquelas bobagens do grupo da família, manda aquilo que você achar interessante. interessante, que seja engraçado, para compartilhar com a gente aqui no nosso WhatsApp, que é o 99171-1049.
3: Repita!
1: Achei que hoje não ia ter.
3: É claro que tem!
1: 99171-1049, lá você manda tudo, né? Manda um pix pra nós aqui no Green. E se alguém tiver interesse hoje, cara, um dia deu me dar almoçar hoje, né? Podiam mandar um lanche pra nós aí que a gente faz propaganda pra vocês. Beleza?
0: Estamos se vendendo por comida, né?
1: tu vê que a coisa tá feia, né?
0: Que a coisa tá feia, nós estamos se vendendo por comida, cara, aqui, cara. Não, tá
1: aceitamos
0: fácil.
1: Qualquer coisa, X, bolacha. Manda uma pizza.
0: Rosca.
1: Rosca.
0: A rosquinha bem no capricho.
1: Rosca, essa hora fica complicado de comer, né? Na frente de todo mundo.
0: Vai fazer farelo.
1: Sai fora. Vamos lá. Quem já tá nas redes sociais com a gente? Aqui, deixa eu pegar o celular. Deixa eu dar uma atualizada. É o Michael Daniel Pease no Facebook, né? Tá dizendo: boa noite, seus adestradores de chibata.
0: Ô, louco.
1: É louco. O Gelson está fazendo alongamento e clareamento do orifício rugoso, dando aquela platinada no Tobinha. Gelson, tu dá brecha, nós bota, né?
0: É verdade, ele deu brecha, nós estamos aí.
1: Literalmente, deu brecha.
0: Amigo,
1: né?
0: É pra essas coisas, meu.
1: É, sempre, com certeza, né? No YouTube tem uma galera por aqui, o first, como sempre, é Mr. Vitinho.
0: Grande Vitinho.
1: É, o Vitinho tá dizendo boa tarde. Boa tarde, Vitinho. Ele faz questão, acho que ele abriu, ele tá ali, né? Pra botar ali,
0: ele,
1: né?
0: É sempre o... tem, cara.
1: O First.
0: Cebuia.
1: O Jackson Brandalize tá dizendo boa tarde, inigualáveis. O Jackson hoje puxou o saco. Não, legal,
0: tá,
1: né?
0: Que tá o bicho velho hoje.
1: Zenilda Bela Bergman tá dizendo boa noite, amigos, tudo certo, uma ótima e abençoada noite pra todos nós. Um abraço da Zezê e do Francisco. É o chavão ali da Zenilda.
0: Isso aí.
1: Abraço, Zenilda e Chico. Obrigado pela audiência sempre, né? A Lúcia Terezinha Hatch, 778. Tá dizendo boa noite, uma abertura diferente. Hoje não precisa nem assistir pra saber que não é o Gelson.
0: A galera já conhece os Paranauê.
1: E
0: aí,
1: quem,
0: né,
1: tá aqui é o Ariberto Centenário. Tá dizendo boa noite, Cacaedo.
0: Boa
1: Lucas,
0: noite,
1: Ari. Anunciei que o Gelson tá ministrando aulas de como manobrar uma carretinha.
0: É verdade. Ele é o galão da carretinha.
1: É, agora
0: Deus,
1: nós estamos sabendo.
0: Meu céu, rapaz,
1: meu
0: do céu, o que é isso? Já sabemos que o dia que ele tiver de carretinha, não andar com ele.
1: Não andar com o Gelson. Sozinho ele tá dizendo só dois hoje, um abraço.
0: É
1: valeu,
0: verdade,
1: Zinho.
0: De dupla hoje, Zezé. É.
1: O Ari tá dizendo, ainda bem que eu não gosto de fofoca.
0: Claro que não. Não, é informação.
1: Claro.
0: É que o Ari, ele é o nosso repórter,
1: ele
0: ali
1: é um
0: na
1: pândego.
0: Região. Tanto que ele filmou o que estava acontecendo ali.
1: Sim,
0: de uma pessoa que, ao manobrar um carro, trancou o trânsito na Salgado Filho.
1: Uma pessoa que não sabia manobrar.
0: Uma pessoa que... né, assim...
1: Como é que é? Deixa pra mim que eu sou canhoto.
0: Deixa pra mim. Aí pra te ver como é que é, né, Ari?
1: Ele vai dizer que ele não tava com o carro dele. Tu vai ver, né?
0: Ah, é verdade.
1: Ele vai dizer que ele tava com o carro da mulher.
0: Que ele só sabe dirigir o outro que é automático.
1: É, exatamente. O Neuri tá dizendo oi. Neuri, tu já foi mais que isso. A mulher deve estar lá, né?
0: É, com certeza.
1: O Michael Daniel Pisa dizendo, Lucas, quero um salsichão.
0: É doido, né? É doido. Já passou a fome até.
1: Tá louco. O Jackson Brandwise, bah, Lucas, quer fazer você vender por comida, né?
0: Ah, e o Arno que teve essa ideia.
1: É,
0: cara.
1: Mas tu que concordou.
0: Tu
1: que levou a linguiça.
0: É louco.
1: O Michael Daniel Pisa dizendo, o programa é bem mais top sem o Gelson. Viu, Gelson?
0: Depois, quando tu quer chamar ele de vida, né? Quando ele voltar, aí tu fica querendo.
1: Vida.
0: Fica chamando ele de vida, aí depois tu vai ver.
1: Tá louco. O Neuri tá dizendo boa tarde agora.
0: Boa tarde.
1: Boa tarde. O Rodrigo Kuhlmann, boa
0: tarde. Fala, Gingo!
1: E tá dizendo grande abraço.
0: Obrigado, cara.
1: E a galera que tá no YouTube, por enquanto, daqui a pouquinho a gente volta, dá uma conversada de resto ali com o pessoal. E você vai mandando tua mensagem pra nós, né? Principalmente no WhatsApp, nos ajude, que hoje estamos em dois aqui, o bicho tá pegando, literalmente.
0: Tá, aqui eu tenho, agora, tu vê que o pessoal manda mensagem até no pessoal pra gente aqui.
1: Capaz.
0: Né? Agora eu recebi aqui no meu WhatsApp aqui, o Eduardo Kopp, o filho do Gauchinho.
1: Ô, louco.
0: Que é o Gauchinhozinho, né? Porque é o filho do Gauchinho. Gauchinhozinho, ele diz... O gel se passou ontem no esquenta da outubro? O que deu? Ou apanhou da Fran? Boa tarde, seus cu de amansa...
1: Eu não podemos três. Falar cu hoje.
0: É, não, nada.
1: De jeito nenhum.
0: Seus cu de amansar, Issa, ele mandou.
1: Issa.
0: Para, Eduardo, pare com isso, homem, se comporte.
1: É,
0: não. Você já é um adulto, já é grandinho.
1: Já é bem de grande, bem de tudo.
0: É. Tá louco. Vamos lá, agora nós temos o que mesmo, Arno Costa? PDD,
1: pensamento.
0: O PDD.
1: É eu derrubando coisa
0: e tu. É o PDD, o pensamento

0: pensamento do dia. 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Esse gosta.
1: Sai fora, louco.
0: Não diz do quê?
1: É.
0: Pensamento do dia com a força do X do Cadu. Entra pela boca.
1: E sai pelo menor preço.
0: Ai.
1: Tem gente que se acha tanto que tá merecendo virar localização no Google Maps.
0: Opa! Boa!
1: O problema é que todo mundo quer um relacionamento sério. E eu sou uma pessoa muito engraçada.
0: Muito engraçado.
1: Muito engraçado.
0: Muito gozadinho.
1: Eu devo ter uma quantidade enorme de inteligência.
0: É?
1: Às vezes eu levo até uma semana para colocar em movimento.
0: É que exige muito, né?
1: É, botei minha sogra de manequim viva na minha loja.
0: Ô, louco.
1: Todo mundo me perguntando por que eu fiz isso. É que gente falsa igual ela não existe.
0: Grosso.
1: Ai, mãe, eu te amo, sabia? É. Não tenho, pede pro teu pai. É, mais ou menos desse jeito.
0: É, um abraço pros pais e mães aí, que não é fácil.
1: Hoje vi um pássaro falante andando no caminho e encontrei um urubu também. Pisei no rabo dele e ele me mandou tomar cuidado.
0: É doido.
1: Aqui no meu bairro, pra gripe, pegar certas meninas, ela tem que ter moto.
0: Eita.
1: Senão não pega. Tu vê, né? Por que será que a vaca baba? Porque ela não pode cuspir.
0: Ah.
1: É, mas então por que o lhama gosta? Porque ela não engole, pô.
0: É doido.
1: Eduardo abriu os olhos, mas não quis se levantar.
0: O Eduardo Cope.
1: É, música do Legião, né? Eduardo, eu te entendo muito.
0: Não, todo mundo entende o Eduardo.
1: Meu Deus.
0: Vários dias eu abro os olhos e não quero me levantar.
1: Hoje eu queria ficar na cama. Ai, a vida é muito curta pra eu sair da piscina quando dá vontade de mijar.
0: Ah, é verdade.
1: Mas tem piscina que tem aquele produto, né? Que tu mija.
0: Fica azul,
1: água,
0: né?
1: É, fica um azul esmerdeado. É,
0: esmerdeado. Às vezes tu entra na piscina e, meu Deus, que morninha que dessa água. Tu também mijaram a tarde inteira dentro da piscina.
1: Eu e minha mulher na piscina de ida lá, ó, tá esquentando, e eu mijando.
0: Chega tá fazendo espuma.
1: Meu Deus do céu. Imagina se fizer o dois, né? Que cor da cara.
0: Barbaridade, deixa quieto.
1: Tá lá. Minha mulher tava com muita sorte ontem. Chegou em casa cheia de dinheiro. Perguntei pra ela, disse que pegou no bicho, mas é uma rabuda.
0: É, a mulher quando começa a pegar no bicho,
1: já
0: rende bastante.
1: Aparece com um dinheiro, né?
0: É, pegou no bicho certinho, Deus
1: o
0: livre.
1: Dá um dinheirinho legal. Não se preocupe com o que as pessoas pensam.
0: É.
1: Elas não fazem isso com frequência.
0: Não, só de vez em quando.
1: Um namorado pergunta pra sua namorada: já disse o quanto você é maravilhosa, meu amor? Não, por quê? Porque eu tenho nojo de mentir.
0: Credo.
1: Ai.
0: Estúpido.
1: É, hoje eu consegui, depois de muito tempo, o corpo de um atleta.
0: É mesmo?
1: No bagageiro do carro.
0: Atropelei e guardei lá.
1: Hoje eu tô mais dolorido, mas mais dolorido que essas costas de estivador no dia que chega navio de cimento.
0: Porra, pensa.
1: Joãozinho, me diga o que é um extintor.
0: Um extintor?
1: É um pintor aposentado, professor.
0: Boa.
1: É, quando eu nasci eu fiquei tão surpreso, mas tão surpreso que eu não falei nada por um ano e meio, cara.
0: Fiquei mudo. Não falou, mas o que chorou, Deus o livre.
1: Meu Deus. Existem quatro maneiras de você se dar muito bem na vida.
0: Quais
1: sendo inteligente,
0: são?
1: Sendo bonito, sendo rico ou sendo sortudo. Fodeu. Não tem nenhuma das quatro.
0: Nenhuma qualidade dessa.
1: É. Aí a pessoa faz 5 anos de direito, cara, e continua sendo de canhoto.
0: Toma.
1: O divórcio. Essa é importante. O divórcio é o ato de transformar a vida chata de duas pessoas em duas legais. Gente que é feliz antes do meio-dia, com certeza está dormindo.
0: Muito boa.
1: Já tinha muita gente bonita no mundo, então eu resolvi ser diferente.
0: É, chega. Tá muita beleza aí já no mundão.
1: É, você sabia que pro ladrão da galinha, todo crime vale a pena? Né?
0: Vale a pena.
1: É. Rico tem veia poética. Pobre tem variz estourada. Já que estamos falando de pobre, pobre é que nem uma lombriga. Quando sai da merda, morre.
0: Bem assim.
1: Mulher bonita é como um horóscopo.
0: Horóscopo.
1: Nunca dá certo, mas a gente sempre dá uma olhadinha, né?
0: É uma espiadinha de canto de olho, pelo menos, né?
1: Ah, a única diversão que o rico ainda não tirou do pobre foi fazer filho.
0: Mas olha.
1: Olha, meu amigo.
0: Mas custa caro.
1: Sim. Ah, me escalaram para um filme pornô.
0: É?
1: Foi o marido que sabe trabalhar. Ô, Manuel, o quê? O que é esse azeite extra virgem? Deve ter dois cabaços.
0: Super extra power.
1: Ai, ai, lembre-se, quem frequenta zonas vai estar sempre em maus lençóis. É mais ou menos
0: por aí. Seja o first.
1: É, tá louco, né? Se o Tiririca virasse um terrorista hoje, o nome do grupo dele seria Abestado Islâmico. Ai, ai. Você é como um raio de sol pra
0: olha,
1: mim.
0: Olha, você aquele... é luz. Ai, que é a estrela aí. É. Lua.
1: Um raio de sol, machuca os olhos e dá câncer.
0: Queima. Sai queimado.
1: É. Urologista é uma pessoa especial. O cara que olha teu pinto com desprezo, pega com nojo e cobre como se tivesse chupado.
0: É, bem isso.
1: Incrível as crianças do comercial do Omo do se sujando, Omo. Todas, e as mães vendo e rindo. Ah, se fosse a minha mãe, me metia a mão na cara.
0: Na mão nada, um pedaço de ripa.
1: Deus
0: no Deus. Lombo.
1: É. Graças ao corredor, eu já mandei muita gente tomar no curso, cara.
0: Tomando coça.
1: Jesus transformou água em vinho. Para a passagem da Bíblia, né? Paragem da Bíblia. Porque se tivesse transformado em vodka, ninguém ia lembrar do que hoje eu assisti um filme pornô só de anão, cara. A baixaria tá baixa. Lembrei da época que eu não te conhecia. Bateu uma saudade.
0: Como era bom, né? Que vida boa eu tinha.
1: Ai, ai, a última desse bloco. Moça, oi. Já te falaram alguma vez que você é muito linda?
0: Não, eu já imaginava.
1: E nem vão falar, né?
0: E nem vão falar, né?
1: Beleza, daqui um pouquinho tem mais.
0: É, só lembrando que a gente tá aqui com a força da...
1: De quem? Do X do Cadu.
0: Ah, a gente tá com a força sabe de quem? Sabe de quem?
1: Deixa de quem?
0: Eu não sei mexer aqui sem pausar, então eu vou pausar.
1: Tu é burro, né?
0: Eu sou mesmo.
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0: 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Bom, vamos lá pra galera da...
1: Você sabia que é inédito.
0: Lá. Opa, você sabia.
1: É.
0: Você e a vinheta?
1: Você sabia?
0: Vai.
1: Você sabia que o ânus de uma baleia pode se alargar em até 1 metro?
0: Ô, louco.
1: Sendo esse o segundo maior cuzão da natureza. Atrás somente da tua mulher.
0: Meu Deus, gente. Pare. Bom, vamos lá. Vamos começar aqui com os vídeos da galera e o WhatsApp... e os vídeos da Lúcia, que mandou aqui pra gente o seguinte.
1: O que que ela mandou?
0: Ah, eu fui pro canal errado aqui.
1: Meu Deus, mas tu não tá acertando nada.
0: Eu tô perdido.
1: Hoje.
0: Meu, onde é que tá? Ah, tá aqui. É que não sei, né? Eu não sou dessa parte aqui.
1: Ah, bom.
3: Agora eu duvido que tu sabe qual que é a cerveja que não pega no bafômetro.
0: Ah, é?
4: Que tem cerveja que não pega no bafômetro?
3: Ah, tem. A Glacial?
4: Tem, claro que pega. Por que que não pega?
3: Porque quem toma Glacial não tem dinheiro pra ter um carro. Aonde que vai ter dinheiro pra comprar carro tomando Glacial?
0: Deus, mano. A próxima da Lúcia.
1: Isso é bullying.
0: É bullying. Cadê aqui?
5: Tô sentado no primeiro banco da missa, padre rezando ali, na hora da oferta, todo mundo de cabeça baixa já fez sua oferta entregando. O último cabra que chegou, na hora que foi dar a oferta dele, caiu uma nota de R$100 no chão. O cara não viu, só eu e o padre viu. Eu olhei pro padre, o padre olhou pra mim, e o pezão do padre em cima da nota aqui, ó. Já tampou, eu olhei pro padre e falei assim: ei, padre, foi da missa, bora rachar. O padre olhou pra mim e fez assim:
0: ok.
5: Acabou a missa, eu dei a volta lá por trás e falei: ei, padre, meu 50 aí. Ele falou: 50 do que, seu viado? Eu falei: caiu R$100, o senhor meteu o pé em cima. Eu olhei pro senhor e falei: depois da missa, bora rachar. O senhor fez assim com o dedão pra mim. O senhor queria que eu fizesse assim pra tu no meio da missa?
0: Muito bom, muito bom.
1: Próxima da Lúcia.
6: É, mãe. Na escola, a professora falou assim: amanhã eu quero que todo mundo traga uma coisa de chupar. No outro dia chega a Mariazinha com picolé. Aí, Patricinha chegou com aqueles batom garoto, né? Aí, Paulinho foi e trouxe uma balinha. E Joãozinho chegou com a cueca.
0: Meu louco.
6: O professor olhou pra Joãozinho: Joãozinho, desde quando cueca é de chupar? Aí Joãozinho, não, mas foi minha mãe que falou. Sua mãe falou? Falei. E o que é que sua mãe falou? Aí esses dias minha mãe virou pra meu pai e falou assim, tira a cueca que eu vou chupar.
0: É, cada um com seus gostos, né? Próximo.
7: Minha mulher ficou brava comigo. Falei, eu preciso fazer alguma coisa, né? Foi falar bonito. Aí eu falei bonito.
8: Ah, você deve falar.
7: Eu falei, meu amor, posso te chamar de Eva?
0: É louco?
7: Ela falou, pode, por quê? Eu falei, porque você foi a minha primeira mulher.
0: Uau!
7: Ela falou, e eu posso te chamar de Dálmata? Eu falei, pode, mas por quê? Ela falou que você foi o 101. Olha que mulher!
0: Eita porra! Mais uma aqui da Lúcia.
9: Veio aqui, comadre, que achei uma arte feita na área aqui, me botou um vaso de flor na frente da porta. Sim, levei, eu chamei o Uber ali da cidade pra fazer uma corrida pra nós, que eu não sei dirigir, daí conheço, não tava bom, né? Daí subimos no postinho. Não, do gripe ele tá melhor, já faz mais de semana, eu vou ter que contar pra ti, tá? Só entre nós, porque ele tem vergonha. O Deuclécio, volta e meia, ele tem um ovo que sobe pra cima.
0: Bem, é igual o Gelson.
9: Sim. Meu Deus, daí aquilo acho que inflama, quase morre de dor, não consegue sentar nem caminhar. Daí veio o Uber, né? Botemos ele atravessado atrás, no caroneiro atrás, foi deitado.
0: O Uber.
9: Daí, Deus, eu cheguei, mulher, era médica, mulher, não queria baixar as calças. Aí eu disse, ó, homem, eu não tenho paciência aqui, porque quando eu tô doente, nenhum chato me entrega na porta do quarto. Baixa as calças aí, deixa ela palpar de uma vez. Aí estamos em casa já, dei uns exercícios pra ele fazer e remédio pra tomar e coisa
0: nada.
9: Se não melhorar, tem que fazer uma ultrassom.
0: Barbaridade. Mas é que o Gelson, agora eu quero ver.
1: Cara, quando o ovo
0: nessa semana farroupilha, que toda vez que ele vai cavalgar na semana farroupilha, o ovo sobe.
1: Esmaga um ovo.
0: Esmaga um ovo e aí dá problema. É toda vez a mesma coisa.
1: Nós que se lascamos.
0: Depois é. Daí a culpa é nossa. Depois é nós que
1: quer mostrar os vídeos lá? Abre o programinha, né?
0: Pera aí que tem só. Esse aqui, ó. Esse aqui antes da.
10: Porque mulher é pior que homem. Aqui mulher é dissimulada, homem é descarado. Homem, se vê uma mulher bonita, sim.
0: Que o homem faz?
1: Que?
0: O homem olha. Tá.
1: E aí?
0: Fala, homem. Vou acelerar.
10: Deus foi bom com alguém.
0: Deus foi bom com alguém.
10: Mulher não. Mulher pode estar com o marido do lado. Você pensa que sua mulher não olha pra ninguém?
0: Ela olha.
10: Ela tá de mão dada com o marido, vem um cara bonitão. Tô falando que cobiça, tô falando que olha. Aí vem assim, ela vem com o marido, aí vem um cara bonitão, ela faz assim, ó.
0: Discretamente.
1: Dá uma olhadinha. E aí?
0: E aí?
10: Três olhadas de 2 segundos. Primeira olhada, ela escaneou o malandro. Segunda olhada, comparou contigo. Terceira olhada, te reprovou. E o melhor de tudo, que você nem notou.
0: Mentira isso aí, Lúcia, mentira.
1: Será?
0: Vamos lá, o Fábio Andrade tá na área aqui no WhatsApp da Top, dizendo boa tarde, bem loucos, tudo certo?
1: Tarde.
0: O Gerson vai fazer um programa gaúcho. Ah, olha aqui, eu não sabia, o Gerson quer fazer, vai apresentar um programa gaúcho.
1: Ô, louco.
0: É o programa Barranqueando a Petiça. Ai, que baita nome, rapaz. Esse podia ser o nome do Piquete de Lançadores. Piquete de Lançadores, Barranqueando a Petiça.
1: Baita nome para um Piquete.
0: Baita,
1: né?
0: Nome. Neuri Pereira da Silva. Mandou aqui um vídeo do Instagram. Que vamos ver se vai abrir do Instagram. E eu tenho que botar o áudio. Cadê o áudio?
11: Um ex-amigo meu veio pro Brasil, queria ir na zona. Eu falei pra ele, vai lá na Augusta, desce e à direita você vira, você vai dar no casarão. Ao invés dele descer à direita, ele desceu à esquerda. Ele deu de frente um centro de macumba. A hora que ele bateu na porta do centro de macumba, saiu a mãe de santo, falou, saravá. Ele falou, saravá não, como sujo mesmo. Aí ele pegou, atravessou, entrou na zona. Na hora que entrou na zona, ele pegou e perguntou, que faz diferente a pra japonês? Aí a puta falou, eu faço liga-liga. Como é liga-liga? Ela falou, paga R$1.000 que eu te mostro. R$1.000? Tá aqui R$1.000, japonês. Paga R$1.000, liga-liga. Falou pra ele, deita aqui na posição frangaçada. Aí ele deitou com as perninhas assim. Ela veio com esses dois dedos assim, ó. Pegou os ovos dele e puxou na orelha. Começou, alô? Alô? E o japonês lá embaixo, diriga! Diriga!
0: Liga, liga, desliga.
1: Meu Deus do céu.
0: Valeu, Neuri. O Bustos, o Bastos.
1: Bustos.
0: O Bustos. O que será que...
1: Olha onde é que tá tua cabeça, né?
0: O Bustos. O Bastos. Que agora sim, né? Pô, agora...
1: Bastos, agora acabou. Ah,
0: o Bastos tá aqui dizendo. Só tem vocês dois aí?
1: Sim.
0: Então, só
1: tá debaixo da mesa.
0: Ele... Ele disse, então só você vai socar no ar hoje. Abraço. É, não, é eu louco, não vou não, nada de socar no ar. Né? Hoje nós vamos respeitar o Arno aqui.
1: Meu Deus do céu.
0: O Evandro Weber, o homem das frutas, tá aqui dizendo boa noite, seus Roguinha.
1: Ruguinha, deve ser.
0: Ruguinha, né? Seus Ruguinha. Abraço, Evandro. Cleiton de Almeida, pastor Cleiton, mandou aqui um vídeo da véia do grau aqui, ó. Cadê a véia do grau?
8: E eu, como não devo nada pra filha da puta, né? Eu não quero saber de nada, vou fazer um churrasco. E eu já trabalhei demais nessa minha vida, eu não quero saber de nada, e agora eu quero aproveitar. E vão tudo tomar no cu, vão tudo se foder, quer falar, eu não tô nem aí. O que interessa é que o dia que dá vontade de comer uma carne que eu posso comer, eu não deixo pra depois.
0: Ah, exato. Ah,
1: tá certo.
0: No final das contas, ela tá certa.
12: O que vocês acham de fazer uma janta um pouco mais elaborada uma hora dessas? Fazer podia fazer uma massa, um peixe, um negócio assim.
0: Janta elaborada.
12: Levar um vizinho, um negócio mais requintado, digamos assim. O que que tu acha?
13: Ô, Malta, vai tomar... Ei. Tem que achar a mulher, velho. Ai, mas jantinha requintada com vinho e peixe. Cara, tu precisa arrumar uma mulher pra fazer isso aí, velho. Não é com nós, a gente é tudo lixo, cara.
0: É verdade,
1: pior que é.
0: Esse negócio de querer fazer jantinha.
1: Que nem churrasco de homem ter salada.
0: Não.
1: Não tem salada.
0: Pra que salada?
1: É cerveja e carne, deu.
0: E digo, deu. O Alexandro Benincá mandou aqui, ó.
1: O que ele mandou?
0: Aqui, o Alexandre Benincá mandou o nosso glorioso quadro Só que no ar. Ajuda, né?
1: Ah, sim, eu vou ajudar a socar em mim.
0: Claro, vamos lá.
1: Não.
0: Vai sim.
1: Não vou.
0: Só que no Arno.
1: Não.
0: Então vamos lá. O Só que no Arno do Alexandre Benincá, ele mandou Arno. O
1: quê?
0: Se você vai no restaurante 5 estrelas, já foi no restaurante 5 estrelas?
1: Já.
0: Eu nunca fui, eu fui.
1: Trabalhei de garçom.
0: Eu tava. Eu vi uma vez, passei na frente de um restaurante do Claude. Do Claude Trogot.
1: Eu fui no Magnifique.
0: Eu fiquei com vergonha de entrar, porque eu nem sei como é que eu vou comer num restaurante
1: tinha
0: desse.
1: Tinha tanto talher em cima da mesa que eu não sabia.
0: Eu não sei, eles botam 8 copos, 50 talheres. O que eu vou saber fazer? Talher,
1: passar na...
0: Não dá, não dá. Então, o Alexandre Benincá pergunta: Arno,
1: que?
0: Se você vai no restaurante 5 estrelas. E a comida é muito boa. Aí você sentiu o dedo do chefe, não é?
1: Eu senti, não.
0: Claro, porque o cara vai lá pra degustar uma comida boa, vai pra sentir o dedo do chefe.
1: Não,
0: né?
1: Não vou.
0: Não vai.
1: Não

0: Barina.
1: Tá, mas daí ele manda um vídeo indiano que o bichinho fala, o mosquitinho do vídeo fala em indiano.
2: Em hindi.
1: E aí, eu é pra traduzir isso aí, ô Skol?
2: Meu Deus do céu. Pô,
1: se liga, Skol. Porra, Skol.
2: Mas tu não é poliglotita?
1: É, agora ele forçou a amizade, né, velho? Indiano, nós estamos apanhando, hein?
3: Eu tava pronto pra sair pra beber. Ah. Meus amigos já estavam me esperando. Minha mulher chegou do nada e disse, você não vai.
1: Ó. Oh.
4: No Brasil, a cada 10 minutos, um homem é impedido de sair pra beber. Isso a Globo não mostra.
1: Ah, aí, ó. Isso a Globo não mostra.
2: É.
1: Áudios agora do Skol, vamos ver.
2: Meu Deus.
5: Eita glória! Eita glória! Glória, glória, glória!
1: O que que foi?
5: Eita, aleluia! Glória, glória, glória, terra!
1: Meu Deus, Skol! Próximo.
2: Tem religião, parece que Deus é surdo.
5: Eu tô zangado aqui pra me quebrar uma mesa bem facinho.
1: Ó, e o próximo?
6: Falta muito pra chegar sexta, 5 da tarde, será?
1: Falta. Não falta.
6: Meu Deus do céu.
1: Tá
6: que
1: difícil.
6: Boca seca.
1: É. Próximo, aqui a Lúcia mandou um áudio.
7: Ó. Vou começar a não perder mais tempo. Vou mandar os vídeos sem baixar. Quero ver se vão reclamar.
2: Ó. Tem que botar a Lúcia primeiro, né?
1: Mas eu botei ela a Lúcia baixa. Primeiro.
2: Botou?
1: Foi todos os da Lúcia.
2: Porque ela baixa.
1: É, a Lúcia baixa os vídeos.
2: Ela
1: olha
2: tem
1: aqui,
2: trabalho.
1: Ó. Seja mijado aqui, ó. Sinta-se mijado. Neuri. Ricardo Skol.
2: É.
1: É. Deixa eu ver quem mais.
2: Às vezes não sabem fazer isso.
1: O Cleito baixou pra mandar aqui.
2: Ó.
1: Então, o Skol e o Neuri que mandaram um vídeo aqui com um link. A Lúcia tá certíssima. Lúcia, parabéns. Você
2: é isso aí, Lúcia.
1: Ganhou uma estrelinha hoje aí.
2: Ganhou
1: tá?
2: Um ponto hoje.
1: Ganhou uma estrela dourada, sim. Que nem a nutricionista faz aí com as estrelinhas.
2: É,
1: Arno Costa mandou vídeos aqui. Que
2: tá,
1: tem...
2: mas isso aí depois que tem que mostrar eles ali, que a maioria tem que mostrar.
1: Então,
2: deixa eu dar uma passada lá nas redes sociais.
1: Vai lá, vai lá.
2: O Rodrigo Kuman tá por ali, grande abraço. E disse o Cleitão Almeida. Ó, se o vô não tivesse trocado a terra num Chevette, nós tava rico.
1: Quem nunca, né?
2: O Maico Daniel Pires tá dizendo, Aníbal tem agenda pra fazer uma palestra de como mentir pros tontos?
8: É, eu vou ter que fazer uma palestra, ensinar você a deixar de ser tongo. Isso que você precisa aprender, a deixar de ser pocó, tongão, velho.
2: Bem...
8: Vai incomodar outro, tu não tem uma louça pra lavar em casa? Vai capinar esse pátio que tá cheio de inso. Olha ali... Tá nascendo, tá com guanchuma de mais de metro de altura.
2: Você nunca fez vassoura de guanchuma?
8: É, eu já fiz vassoura de guanchuma para fazer o terreiro.
2: Um terreiro?
8: É, e o tongo esse ali do Michael nunca fez.
2: Ah,
8: vadio, velho.
2: Vadio.
8: Vai incomodar outro.
2: O Neuri tá dizendo, vocês já viram foto de gordo desaparecido?
1: Gordo desaparecido?
8: Não.
1: Não. É verdade, não
2: eu
1: tem.
2: Eu não sei dizer.
1: Não, não, não.
2: Cara, o pior que não mesmo, né? Meu
1: e nem
2: Deus
1: velório de anão.
2: É, exatamente isso. Bota, abre o programinha lá pra nós
1: já
2: colocar.
1: Tá aberto?
2: Tá aberto? Deixa eu colocar os vídeos.
1: Tá tudo
2: né?
1: Certo aí.
2: Tá. Deu? Deu.
1: Posso
2: bota
1: colocar?
2: Ali os iPhone. Ó, esse é o cara vai num spa, aqueles spa que coloca um lençol em cima.
1: Você, olha que bonito,
2: cara. Você é com creme anti-chama e daí bota um fogo no lençol. Né?
1: Ah,
2: e olha que
1: legal,
2: acontece.
1: Cara.
9: E se eu tocar a blaga?
2: É. Ah, aí a mulher bota
9: Agon
2: fogo.
9: Aí faz. Carne.
2: É. Pro calor completar a massagem.
1: Ah, sim.
2: É, aí, olha o que o cara faz daí.
9: Não vou ter tatagone se te asco.
1: É louco.
2: O cara lá.
1: Próximo.
2: Essa aí a mulher vai estar fazendo um arroz diferente. Um arroz com creme azul ali, que não sei que porra.
1: Olha,
2: de ser
1: é um
2: creme.
1: Shampoo, eu acho.
2: É, isso é pra lavar o arroz. Né?
1: Ah, lavou o arroz com shampoo.
2: Aí o cara cagando bolinha, né?
1: É, fazendo uma máquina de bolha. Próximo.
2: Aí a mulher que bota a música de chuva pra dormir.
1: É, como tá a sua saúde mental?
2: É.
1: Som de chuva para dormir.
2: Cadê o som?
1: Pois é, não tá saindo som aqui.
2: Tu não tem que liberar o som, né?
1: Não, tá tudo certo aqui.
2: Ué?
1: Sei o que deu, o som do áudio tava ok. Ah, é que daí ela botou o som de chuva pra dormir. Quando começou a tocar chuva...
2: Ela lembrou que a roupa tava no varal.
1: Meu Deus, a roupa no varal,
2: Vamos ver o Zé.
1: Próximo.
2: Você é pai pela primeira vez e tá de fone.
1: Vamos ver.
2: Tá. Você é pai pela primeira vez e tá com o filho no colo e tá de fone. E a criança...
1: chorando e abre o bocão e tu não... E o último do Arno...
2: E o último
1: é o cavalo
2: que foi picado por uma aranha. Encontrei minha égua com essa aranha na boca hoje.

0: aí chamei o veterinário e não deu alterações nos exames dela. Mas eu sabia que tinha algo. Não estava.
1: A égua virou
0: Homem-Aranha, né?
1: É, não, virou o cavalo aranha. Né?
0: Cavalo,
1: égua aranha.
0: Aranha.
1: Égua a égua aranha.
0: É. Égua aranha.
1: Deixa eu ver quem mais aqui. O Skol diz assim: mijada de mulher. Botou uma mijada da Lúcia, né?
0: Ah, não.
1: É, próximo áudio é do Pastor Cleito.
0: Mijada de mulher.
2: Oreiudo que não sabe baixar vídeo no Face.
1: Aqui,
2: mas
1: ó.
2: Também os outros oreiudos que não sabe baixar vídeo no Face. Mas também os outros oreiudos ali só fazem isso da vida e ainda ficam reclamando.
1: Não entendo
2: mais nada. Ó, fazer uma pipoca.
0: Eu achei que ele tava fazendo outra coisa.
2: Micro-ondas, que eu só tenho tempo pra baixar vídeo, pra fazer pipoca no micro-ondas.
1: Cleiton, velho.
0: Vai dormir,
1: Cleiton. Pipoca Cleiton. De micro-ondas, rapaz. 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
0: Duas aqui, ó.
1: Vamos lá que a gente tá indo pra finaleira já do programa.
0: Diz a mulher, eu toda gostosa, saí com um cara. Depois fomos pro meu apartamento.
1: Olha.
0: Tomamos um vinho, coisamos.
1: Eita.
0: Aí pediu uma pizza. Ele todo gentil comigo o tempo todo, um anjo. Se ofereceu para descer na portaria e pegar o pedido.
1: Mas vai descer.
0: Achei maravilhoso.
1: Ah,
0: né?
1: Que meigo.
0: O desgraçado simplesmente fugiu com a pizza.
1: aí judia, né?
0: Você não pode brincar com isso, meu filho. Lembre-se do que seu avô... Lembre-se do que a sua avó sempre te falava.
1: O quê?
0: O quê, mãe? Gordos não comem Pringles porque a mão não cabe no tubo.
1: Boa.
0: Ó, para você que faz canecas personalizadas aí. Fala o preço do seu caneco que eu mando o Pix.
1: Tá por liberando por quanto caneco aí?
0: Eu nunca estive preparado. Meu Deus, hoje eu tava brabo com isso.
1: Tá difícil.
0: Nunca estive preparado o suficiente pra nada nessa vida.
1: Opa.
0: Eu apenas fui muito louco.
1: Ah, verdade.
0: Ai, ai. Hoje eu tô mais vesgo que o cara que tenta chupar uma teta da mulher enquanto ela cavalga.
1: Bem,
0: o cara ali.
1: Ah, meu Deus do céu.
0: Ai, ai. A mulher do fulano morreu faz um ano e ele já tá com outra, eu tô
1: acreditando. Louco.
0: Mas tem gente que tá com mulher e o cara nem morreu.
1: Nem morreu,
0: ainda,
1: tá, né? Vivão lá.
0: Meu Deus do céu.
1: Vai.
0: Olha, o problema não é comer que nem um pedreiro nessa vida. É não bater uma laje depois do almoço.
1: Exatamente. Eu ia dizer pra dar uma passadinha nas redes, ali tem, só pra ver se tem mais alguém lá, sim, porque a gente vai ter que encerrar um pouquinho antes que tenha o comercial, antes da Voz do Brasil.
0: Ah, então vai
1: porque
0: lá.
1: Porque hoje
0: lá
1: a gente vai fazer, vai ter a Voz do Brasil e depois vai ter jogo do Grêmio no Campeonato Brasileiro, Botafogo e Grêmio.
0: Sabia que sexo no Dia dos Namorados é como um show de mágica?
1: Ah, é?
0: Mágica.
1: Mágica.
0: Todo mundo finge surpresa, mas sabe onde o cara vai esconder a cobra.
1: É. Verdade.
0: Vai lá pro WhatsApp então, tem mais alguma coisa?
1: Não, no WhatsApp acabou. Quero só saber se tem mais uma galera na live, senão a gente já vai.
0: Vamos na live.
1: Só pra saber se tem mais uma galera por ali, senão a gente já vai indo pra finaleira.
0: E porque o animal aqui fechou.
1: Ah, porque tem um bloquinho aqui de comercial antes da Voz do Brasil, especialmente.
0: Só o Nuri dizendo como você está, Lúcia. Tudo bem? Ficou feliz que você. Fico feliz que você tenha tempo de baixar. Eu ia nos beis.
1: É mesmo?
0: É, o Neuri tá te provocando.
1: Barbaridade, isso é Neuri. Sacanagem. O Neuri, ele não tem muita noção do perigo, né?
0: O Neuri é o satanás,
1: Ele
0: né,
1: não
0: cara?
1: Tem muita noção. Ele o que tem de coragem, sim, falta em noção.
0: É, mais ou menos isso.
1: É.
0: Beleza, vamos lá então?
1: É isso?
0: É isso, é isso. Valeu, gurizada.
1: Até valeu, amanhã, galera. Um abraço pra todo mundo. A gente fica por aqui no nosso bem louco de hoje.
0: Estamos consternados com o Gelson, mas fazer o quê?
1: Fazer o quê, né?
0: Acontece.
1: Acontece isso aí.
0: O ovo vai pro espaço.
1: Vai ter que ir fazer, sei lá, usar um forceps, fazer massagem, não sei. Então a gente volta amanhã com o Bem Louco.
0: Tchau.
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0: Valeu!
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2: Olá, boa noite.
1: Uma boa noite para você que nos acompanha em todo o país.
2: Quarta-feira, 16 de setembro de 2026.
1: E vamos ao destaque do dia.
2: Brasil cria política nacional para minerais críticos e estratégicos.
1: A ideia é produzir mais e agregar valor aos recursos naturais brasileiros. Gabriela Noronha.
3: A lei cria uma política nacional voltada a minerais considerados estratégicos para o país. Além de estabelecer incentivos fiscais e instrumentos de financiamento para o setor.
2: Segurança pública.
1: Forças integradas de combate ao crime organizado deflagraram a operação em 19 estados.
2: E mais de 500 milhões de reais foram bloqueados de organizações criminosas. Claudimário Carvalho.
4: A operação investiga crimes como tráfico de drogas e armas, lavagem de dinheiro, homicídios, extorsão e atuação de organizações criminosas violentas.
1: Problemas com plano de saúde.
2: Saiba como acionar a Agência Nacional de Saúde Suplementar em busca de orientações. Cleide Lopes.
5: A ANS disponibiliza um serviço gratuito para orientar os consumidores sobre seus direitos e as regras dos planos privados de saúde no Brasil.
1: Hoje, na apresentação da Voz do Brasil, Nazi Brum e Mariana Jungmann.
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1: Foi sancionada agora há pouco a Política Nacional de Minerais Críticos e Estratégicos.
2: A nova lei busca agregar valor à indústria nacional, utilizando esses recursos naturais, além de fomentar a pesquisa e a inovação.
1: Vamos ouvir os detalhes agora na reportagem de Gabriela Noronha.
3: A lei sancionada nesta quarta-feira cria uma política nacional voltada a minerais considerados estratégicos para o país, além de estabelecer incentivos fiscais e instrumentos de financiamento para o setor. Márcio Elias Rosa, ministro do Desenvolvimento, Indústria, Comércio e Serviços, detalhou como a norma pode ser utilizada para fomentar a atividade industrial do país.
6: São 51 artigos, 9 instrumentos legais, todos eles associados àquilo que é essencial. E é essencial desde a lavra, pesquisa, o beneficiamento, a transformação, a mineração urbana. Ou seja, nós estamos falando de uma atividade integrada e de uma política que quer transformar o que nós já temos em abundância em inovação e assim ampliar a nossa competitividade industrial.
3: Minerais críticos são aqueles necessários a setores importantes da economia e cujo abastecimento possa estar sujeito a risco, seja pela dependência externa ou outras questões geopolíticas. Um exemplo é o potássio, utilizado na produção de fertilizantes e essencial para a agricultura. Já os minerais estratégicos são essenciais para o desenvolvimento tecnológico, com redução de emissões de gases do efeito estufa. As terras raras, por exemplo, fazem parte desse grupo e são utilizadas na produção de diferentes tecnologias, como na fabricação de celulares, carros elétricos e turbinas eólicas. O ministro de Minas e Energia, Alexandre Silveira, disse que será possível avançar no processamento desses recursos naturais.
7: A norma contribui também para a neoindustrialização, oportunidade que não está somente na extração. Reside especialmente na capacidade de instalar no Brasil as etapas de beneficiamento, de separação, de refino, de transformação e de elaboração de materiais avançados de componentes e produtos industriais.
3: Para coordenar as ações, foi criado o Conselho Nacional para a Industrialização de Minerais Críticos. O colegiado terá entre suas atribuições a definição de prioridades e o acompanhamento de projetos considerados estratégicos, como explica a ministra Miriam Belchior, da Casa Civil.
8: Que ele possa definir regras claras e a agilidade necessária nas suas decisões decisões para que os investimentos possam ocorrer da maneira mais rápida possível. E é por essa razão que o Conselho vai contar, além de todos os ministérios envolvidos, que serão 13, também representação dos governos estaduais, municipais, do setor industrial, do setor de mineração e da academia.
3: A lei também cria um fundo garantidor, visando reduzir riscos e ampliar a capacidade de investimento no setor. E o Programa Federal de Beneficiamento e Transformação de Minerais Críticos e Estratégicos. Com ele, as empresas poderão transformar em crédito fiscal até 20% de seus gastos com beneficiamento, transformação e mineração urbana. Reportagem Gabriela Noronha.
2: O Ministério dos Transportes apresentou um novo modelo de chamamento público para a exploração de trechos ferroviários ociosos, desativados ou em processo de devolução.
1: Ele permite que empresas privadas explorem a malha ferroviária pública por meio de contratos de autorização.
9: Cerca de 10 mil quilômetros de ferrovias ociosas, desativadas ou subutilizadas poderão voltar a operar no país. O Ministério dos Transportes apresentou na B3, em São Paulo, um modelo para atrair empresas interessadas em explorar esses trechos. A proposta prevê chamamentos públicos para apresentação de projetos de requalificação da malha ferroviária. Nos trechos selecionados, o interessado terá 2 anos para desenvolver o projeto e poderá propor soluções para transporte de cargas ou passageiros. Os contratos poderão ter prazo de até 99 anos. Segundo o ministro de Portos e Aeroportos, Tomé Barros, a proposta contempla o aperfeiçoamento logístico dos trechos.
10: No estudo que a gente contratou, aponta um volume de carga muito grande, que hoje está por caminhão. Então a meta nossa é diminuir o custo logístico, aumentar a participação do modal ferroviário, abrindo possibilidades. Então assim, a gente acha que vai ter muita gente interessada e vai ter, pelo menos eu vou trazer um olhar do mercado para os trechos existentes hoje. Estou dando um destino e buscando um caminho para essa quantidade de quilômetros que eu tenho em desuso no país.
9: A carteira inicial reúne 7 ferrovias de linha curta, conhecidas como short lines, além de trechos de menor extensão conectados à malha ferroviária nacional. Entre os trechos estão as ligações entre Brasília e Lusiânia e entre Campina Grande e Cabedelo, além de linhas nos estados do Rio Grande do Sul, Minas Gerais, Goiás e São Paulo. A recuperação dos trechos poderá envolver investimentos privados e recursos públicos, quando houver interesse e viabilidade. A proposta prevê ampliar a utilização da malha ferroviária e integrar diferentes regiões do país. Reportagem Pablo Mundim.
2: País de norte a sul, enfrentando o sol, a chuva e a distância da família para garantir que o Brasil não pare.
1: Seja levando o alimento que chega à nossa mesa, o combustível que move nossas cidades ou remédios que salvam vidas.
2: No Dia Nacional do Caminhoneiro, a Voz do Brasil presta uma homenagem aos mais de 4 milhões de motoristas que fazem das rodovias o seu sustento e a engrenagem que ajuda a mover o país.
1: Para celebrar a data, a Polícia Rodoviária Federal realiza ações educativas de saúde e faz um alerta. Neste ano, aumentaram as estatísticas de sinistros de trânsito envolvendo caminhões, mortes e feridos nas rodovias federais.
11: Minha

0: O caminhoneiro Senito Pereira nasceu no interior do Paraná, mas há 26 anos sua casa é todo o Brasil.
1: O ofício é quase uma tradição de família. 5 irmãos, um filho e uma sobrinha ganham a vida transportando carga nas estradas do Brasil.
0: E hoje nós preparamos uma reportagem dando dicas para viagens seguras.
1: Só para se ter uma ideia, de janeiro a julho, 1.681 pessoas morreram nos sinistros de trânsito em que caminhões estavam envolvidos. Número 4,54% maior que o registrado no mesmo período do ano passado.
2: Eu conheço cada palmo desse chão. É só me mostrar qual é a direção.
3: O sol clareia às primeiras horas da manhã, quando Senito Pereira desperta para mais um dia de trabalho. Ele deixa a boleia, acende o fogareiro e faz um café. Para ele, que passa os dias na estrada, o caminhão é um pouco de tudo. Meio de transporte, fonte de renda e casa. Antes de dar partida, o caminhoneiro, nascido em Curiúva, no interior do Paraná, sempre confere se está tudo em seu lugar.
4: Primeiro eu dou uma olhada, né? Como é que tá óleo, água, essas coisas, que é o dever da gente, né? Quando ele tem um probleminha, a gente já cuida de levar na oficina, né? Tudo tem que estar em cima, manutenção do caminhão em primeiro lugar.
3: Além dos cuidados com a manutenção do veículo, a Polícia Rodoviária Federal faz outras recomendações aos caminhoneiros para que trafeguem com segurança. A atenção deve ser redobrada com os veículos menores, por conta da grande quantidade de pontos cegos. Consumo de álcool ou drogas antes de dirigir, carga muito pesada e amarração incorreta da carga são causas de acidentes graves na estrada, segundo Estênio Pires, coordenador-geral de Segurança Viária da PRF. Ele também alerta para o perigo do excesso de velocidade.
5: É um veículo desse que transporta dezenas de toneladas, tem um comportamento muito diferente de um veículo de passeio, um veículo pequeno. Para se fazer a frenagem total, leva um espaço muito grande. Se estiver em excesso de velocidade, muito mais, podendo provocar grandes tragédias.
3: A Lei dos Caminhoneiros, que regulamenta a profissão no país, estabelece regras para a jornada de trabalho e para proporcionar descanso seguro a esses profissionais, há pontos de parada localizados ao longo das rodovias. Nos contratos de concessão, eles devem aparecer pelo menos a cada 400 quilômetros. Postos de gasolina e outros estabelecimentos privados também são habilitados a oferecerem um serviço, mas nesse caso, podem fazer uma cobrança pela utilização da área. De acordo com Viviane Secretária Nacional de Transporte Rodoviário do Ministério dos Transportes, essas paradas também ajudam a prevenir acidentes.
6: A gente consegue colocar áreas adequadas e seguras para que os caminhoneiros e caminhoneiras possam descansar, cumprir a legislação que impõe aí horas de descanso e com isso seguir uma viagem mais tranquila e efetivamente isso tem um impacto então na redução no número de

0: caminhoneiro Senito Pereira, no início desta reportagem, conta que apesar de a vida na estrada ser marcada por vários desafios, também é uma alegria desbravar melhor o Brasil.
1: A gente conhece tudo, né? A gente ouve falar numa cidade lá, opa, mas essa eu conheço, já passei, né? E conhece todo o desenvolvimento do Brasil, né? Hoje a gente tem uma potência muito grande.
0: A lei dos caminhoneiros também determina que é direito desses trabalhadores ter acesso gratuito a programas de formação e aperfeiçoamento, contar com sistema único de saúde para atendimento e receber proteção do Estado contra ações criminosas.

0: Márcia Fernandes.
1: Bancos e instituições de pagamento terão que adotar medidas para identificar e interromper operações ligadas a casas de apostas não autorizadas.
2: A determinação está em uma portaria publicada esta semana que também prevê o bloqueio ou encerramento de contas usadas por operadores irregulares.
3: Uma portaria do Ministério da Fazenda estabelece novos procedimentos para suspender transações financeiras relacionadas à exploração irregular de apostas de cota fixa. Entre as ações previstas estão a identificação dos meios utilizados por operadores irregulares para receber valores e a interrupção do fluxo financeiro destinado a essas atividades. A norma também permite o bloqueio de contas e o impedimento de novas transações relacionadas à exploração irregular de apostas. A medida fortalece a cooperação entre regulação, fiscalização e sistema financeiro no enfrentamento do mercado ilegal. No Brasil, somente empresas autorizadas pela Secretaria de Prêmios e Apostas do Ministério da Fazenda podem operar nacionalmente. Desde janeiro de 2025, os sites autorizados utilizam o domínio .bet.br. Todos os detalhes da portaria estão disponíveis no portal gov.br/fazenda. Thaís de Araújo, para a Voz do Brasil.
1: As plataformas digitais com mais de 1 milhão de usuários menores de 18 anos deverão publicar relatórios com informações sobre as medidas adotadas para a segurança, a privacidade e a proteção desse público.
2: As empresas têm até esta quinta-feira, dia 17 de setembro, para divulgarem essas informações.
4: Os relatórios das empresas devem mostrar uma prestação de contas à sociedade e ao poder público das medidas adotadas para a proteção de menores de 18 anos no ambiente digital. O relatório deve apresentar informações sobre denúncias e os encaminhamentos dados, moderação de conteúdos e contas, medidas de proteção de crianças e adolescentes, proteção de dados e privacidade, além dos mecanismos de consentimento parental e da avaliação e gestão de riscos à segurança e à saúde desse público. A data limite para publicar o documento é 17 de setembro. A obrigatoriedade vale para as plataformas com mais de 1 milhão de usuários cadastrados menores de 18 anos. E esse primeiro relatório deve abranger o período de 1º de janeiro a 30 de junho de 2025. Lorena Gilberte Coutinho, diretora da Agência Nacional de Proteção de Dados, a ANPD, destaca que o relatório é importante para famílias, pesquisadores e toda a sociedade, além dos órgãos de proteção.
5: Esse tipo de instrumento, ele vai possibilitar que pesquisadores, até que pais e famílias possam ter, né, um maior esclarecimento sobre, né, se essas plataformas estão recebendo muitas denúncias. É também um instrumento importante para que os próprios pais e responsáveis possam fazer escolhas, controlar mais quais aplicativos os seus filhos utilizam, né, e como fazer esse tipo de controle.
4: A plataforma Discord teve a funcionalidade de transmissão ao vivo suspensa no Brasil até que a empresa comprove a adoção de medidas para proteger crianças e adolescentes. A medida faz parte do processo de fiscalização instaurado pela ANPD para apurar possíveis falhas na proteção desse público no ambiente digital. E além do Discord, a agência segue com a fiscalização e o monitoramento, inclusive de lojas de aplicativos. É o que explica Lorena Gilberte Coutinho.
5: Para verificar a adoção de sinais de idade, né, os mecanismos de verificação de idade por parte de lojas de aplicativos e sistemas operacionais em relação às empresas Apple, Google e Microsoft.
4: A ANPD recebe denúncias de violação pela página na internet gov.br/ANPD. Reportagem Luciana Colares de Holanda.
1: As Forças Integradas de Combate ao Crime Organizado deflagraram hoje operação em 19 estados.
2: O objetivo é o enfrentamento ao tráfico de drogas e de armas, à lavagem de dinheiro e a organizações criminosas violentas.
1: As decisões judiciais determinaram bloqueios superiores a R$508 milhões, incluindo imóveis, veículos, ativos financeiros e outros bens vinculados a organizações criminosas investigadas.
0: As Forças Integradas de Combate ao Crime Organizado, as FICOs, deflagraram nesta quarta-feira a Operação Força Integrada 4, com ações simultâneas em 19 estados. Ao todo, foram expedidos 173 mandados de busca e apreensão, além de 44 prisões em flagrante durante as diligências. A operação investiga crimes como tráfico de drogas e armas, lavagem de dinheiro, homicídios, extorsão e atuação de organizações criminosas violentas. As decisões judiciais também determinaram o bloqueio de mais de R$508 milhões em bens e ativos financeiros. Até agora, 29 imóveis e 18 veículos foram apreendidos, além de armas, munições e drogas. Claudimário Carvalho, para a Voz do Brasil.
2: Problemas com a marcação de procedimentos, reajustes e outras dificuldades com planos de saúde estão entre as reclamações dos consumidores.
1: Para orientar quem enfrenta esse tipo de situação, a Agência Nacional de Saúde Suplementar, a ANS, oferece canais gratuitos de atendimento. Confira na reportagem.
6: A gestora Karen Nascimento tem plano de saúde há muito tempo, mas sempre tem problemas com ele, principalmente com a marcação de procedimentos.
7: Sempre atraso de agendamentos, procedimentos que não são autorizados no tempo hábil.
6: Já o funcionário público Manuel Freire reclama dos aumentos do plano de saúde, que considera abusivos.
8: Todo ano aumenta e a oferta, você não sabe se a rede aumentou, se a rede diminuiu.
6: Para solucionar problemas e reclamações como estas, a Agência Nacional de Saúde Suplementar, ANS, disponibiliza um serviço gratuito para orientar os consumidores sobre seus direitos e as regras dos planos privados de saúde no Brasil. A diretora de fiscalização da agência, Eliane Medeiros, explica qual o primeiro passo.
9: Quando o consumidor tiver um problema com o plano de saúde, a primeira orientação é procurar a própria operadora e guardar o número do protocolo desse atendimento. Agora, se o problema não for solucionado, aí ele pode procurar a ANS e registrar uma reclamação. A reclamação é encaminhada à operadora, que tem até 5 dias úteis para solucionar problemas de atendimento de saúde, como negativa de cirurgia, exame ou consulta.
6: Eliane Medeiros alerta ainda que, ao contratar um plano de saúde, o consumidor deve ficar atento às regras pré-estabelecidas.
9: É importante que o consumidor conheça bem as características do plano que contratou. Também é importante guardar o contrato e qualquer outro documento relacionado ao plano. Conhecer previamente as regras do plano também é uma forma de exercer seus direitos.
6: Em caso de qualquer problema com o plano de saúde, o cidadão dispõe de 3 canais principais para fazer uma reclamação. Pela internet, no site da ANS, no endereço gov.br/ANS, ou por telefone, gratuitamente, no número 0800-701-9656, de segunda a sexta-feira, das 9 às 17 horas. Para pessoas com deficiência auditiva, o número é 0800-021-2105. Mas se a pessoa preferir fazer a reclamação presencial, é preciso agendar o atendimento nos núcleos de fiscalização da ANS. Reportagem Cleide Lopes.
2: O pagamento da parcela de setembro do Bolsa Família tem início nesta quinta-feira.
1: O Ministério do Desenvolvimento Social, Família e Combate à Fome informa que a greve dos bancários não vai interferir no repasse.
10: Nesta quinta-feira, dia 17, tem início os repasses do Bolsa Família de setembro. As transferências ocorrem até o dia 30 deste mês. O pagamento é feito de acordo com o último dígito do número de identificação social, o NIS, que cada beneficiário tem no cartão do Bolsa Família. Recebem primeiro famílias com o NIS terminado em 1 e assim sucessivamente até o NIS final 0. Este mês, o valor médio do benefício é de R$ 678,18. Para verificar a situação do benefício, extratos e valores, o beneficiário pode consultar os aplicativos do Bolsa Família e Caixa Tem. O Disque Social pelo número 121 também está disponível para atendimento ao público. A ligação é gratuita de todo o Brasil. O Ministério do Desenvolvimento e Assistência Social, Família e Combate à Fome informa que a greve dos bancários, que envolve a Caixa Econômica Federal, não afeta os pagamentos do Bolsa Família, que vão ocorrer normalmente. Reportagem Érica Brás.
2: Essas foram as notícias do Governo Federal.
1: Uma realização da Secretaria de Comunicação Social da Presidência da República.
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1: Fique agora com o Minuto do TCU e em seguida as notícias do Poder Judiciário e do Congresso Nacional. Uma boa noite.
2: Boa noite, até amanhã.
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15: Supremo decide que venda interestadual de combustíveis não exige cancelamento de créditos de ICMS.
16: STJ fixa tese sobre uso de provas do inquérito e validade do testemunho indireto na pronúncia.
15: Mais de 99% dos pedidos de candidatura já foram julgados pela Justiça Eleitoral.
16: Boa noite, eu sou o Arthur Filho.
15: E eu sou Walter Lima.
16: Os ministros do Supremo Tribunal Federal decidiram que a venda de combustível derivado de petróleo para outro estado não exige o cancelamento dos créditos de imposto sobre circulação de mercadorias e serviços, o ICMS, gerados nas operações anteriores realizadas dentro do estado de origem.
15: A decisão foi tomada em sessão virtual no julgamento de um recurso extraordinário. Por se tratar de matéria com repercussão geral reconhecida, a tese fixada deverá ser aplicada pelos demais tribunais do país.
16: A situação analisada no julgamento diz respeito a empresas que compram produtos de outra empresa do mesmo estado, operação em que há cobrança de ICMS e geração de crédito para a distribuidora.
15: Quando parte dos produtos é posteriormente vendida por outro estado, não há incidência de ICMS. Assim, a discussão consistia em saber se o estado de origem pode manter o imposto cobrado nas operações internas anteriores e se a distribuidora deve estornar o crédito na operação interestadual.
16: STJ fixa tese sobre o uso de provas do inquérito e validade do testemunho indireto na pronúncia.
15: Como o julgamento foi pelo rito dos repetitivos, o entendimento valerá para casos com o mesmo tema em todo todo o judiciário. Fátima Uchoa.
17: A pronúncia é a decisão judicial que avalia se o acusado de crime doloso contra a vida, como matar alguém, será julgado pelo tribunal do júri. O magistrado verifica se o suposto crime ocorreu e se há indícios de que o acusado participou dele. Para o STJ, a pronúncia não pode se basear exclusivamente em provas colhidas durante o inquérito policial. Nem esse pronunciamento judicial pode ser feito só com apoio de testemunho indireto, ou seja, de quem apenas ouviu dizer que o fato ocorreu. Mas o tribunal reconheceu que o testemunho indireto pode ser mais relevante como prova em contextos como criminalidade organizada e tentativa de silenciamento da vítima ou de testemunha. O relator foi o ministro Reinaldo Soares da Fonseca.
16: Acordo de 193 milhões de reais beneficia quase 800 trabalhadores.
15: A ação faz parte da Semana Nacional da Execução Trabalhista, mutirão promovido pela Justiça do Trabalho para acelerar o pagamento de dívidas judiciais trabalhistas. Rafael Silva.
18: 761 trabalhadores fecharam por meio do Sindicato dos Petroleiros um acordo de 193 milhões de reais com a Petrobras. E eles são apenas alguns dos milhares de trabalhadores beneficiados pelo mutirão da Justiça do Trabalho. Já foram feitas quase 32 mil audiências e arrecadados 2 bilhões de reais. Entre os tribunais regionais de pequeno porte, o TRT-19, em Alagoas, é ouro no ranking de acordos. E você que ganhou uma causa, mas ainda não recebeu, pode procurar a Vara do Trabalho, onde tramita o processo.
16: Há 18 dias para o primeiro turno das eleições gerais, mais de 99% dos pedidos de candidatura já foram julgados pela Justiça Eleitoral.
15: O dado foi divulgado pelo presidente do Tribunal Superior Eleitoral, ministro Cássio Nunes Marques. Vitor Struck tem mais informações.
19: A Justiça Eleitoral já analisou e julgou 20.982 pedidos de candidatura em todo o país. O número corresponde a mais de 99% do total. O dado foi divulgado pelo presidente do Tribunal Superior Eleitoral, o ministro Cássio Nunes Marques, em sessão plenária do tribunal. De acordo com o ministro, restam 205 processos pendentes de julgamento. Entre os casos já decididos, 980 ainda estão dentro do prazo para recurso. No caso das candidaturas à presidência e vice-presidência, todos os 13 pedidos foram julgados até o dia 11 de setembro.
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16: A você, uma boa noite.
15: E até amanhã.
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1: Eu sou Humberto Pinheiro e estes são os destaques de hoje do Jornal do Senado, que começa agora. Senado pode criar grupo de trabalho para discutir reforma do judiciário. Lei cria política nacional de conscientização sobre doença rara que afeta os pulmões. Sancionada lei que amplia financiamento para renovação de frota de motoristas de aplicativo e entregadores. Boa noite. A Comissão de Constituição e Justiça pode criar um grupo de trabalho para discutir a reforma do Judiciário. O texto estabelece um prazo de 60 dias para que o grupo apresente uma proposta sobre a reforma. A criação do grupo ainda depende de decisão da Comissão de Constituição e Justiça. O trabalho deverá subsidiar as discussões sobre o tema no Senado. Repórter Pedro Pincer.
2: A Comissão de Direitos Humanos aprovou uma indicação para que a Comissão de Constituição e Justiça cria um grupo de trabalho para apresentar uma proposta de reforma do Judiciário no prazo de 60 dias. A indicação é um tipo de proposição legislativa pela qual se sugere a adoção de providência, a realização de um ato administrativo ou se recomenda que determinado assunto seja tratado por outra comissão, por exemplo. A proposta de indicação feita à CCJ foi apresentada pela presidente da Comissão de Direitos Humanos, senadora Damaris Alves, do Republicano do Distrito Federal.
3: Que a Comissão de Direitos Humanos faça uma indicação urgente à Comissão de Constituição e Justiça do Senado, para que a Comissão de Constituição e Justiça do Senado crie imediatamente um grupo de trabalho onde busque todas as propostas, PECs e projetos de lei que estão tramitando de reforma do Poder Judiciário.
2: A decisão ocorreu durante reunião da CDH em que foram discutidos os desdobramentos institucionais da sessão plenária do Supremo Tribunal Federal que aconteceu nesta terça-feira. A sessão do STF tinha a finalidade de decidir se haveria ou não investigação sobre o ministro Alexandre de Moraes por supostas relações com o banqueiro Daniel Vorcaro, dono do extinto Banco Master, liquidado pelo Banco Central após a constatação de fraudes.
1: O Palácio do Congresso Nacional recebe nesta semana uma iluminação verde em alusão ao Dia Nacional de Conscientização sobre as Distrofias Musculares, celebrado em 17 de setembro. A data foi instituída em 2024, após a aprovação de um projeto pelo Senado para ampliar o conhecimento sobre o grupo de mais de 30 doenças hereditárias que podem causar enfraquecimento e perda progressiva da massa muscular. Reportagem Yasmin Rodrigues.
4: As distrofias musculares formam um grupo de mais de 30 doenças hereditárias que podem causar enfraquecimento e perda progressiva da massa muscular. A data nacional celebrada em 17 de setembro foi criada por lei em 2024. A senadora Leila Barros, do PDT do Distrito Federal, relatora do projeto na Comissão de Assuntos Sociais, destacou que a falta de informação ainda é um obstáculo para pacientes e profissionais de saúde.
5: O conhecimento de distrofias musculares ainda é limitado entre a população geral e muitas vezes até mesmo entre os profissionais da saúde. Por meio da conscientização, busca-se ampliar o conhecimento sobre os sintomas, os métodos de diagnóstico e as possíveis terapias, promovendo uma detecção mais precoce e melhor qualidade de vida para os pacientes. Outro impacto importante da instituição deste dia é o fortalecimento das políticas de inclusão para as pessoas com deficiência.
4: A legislação que criou a data também prevê campanhas de esclarecimento, eventos e materiais educativos para ampliar o acesso à informação sobre as distrofias musculares.
1: Foi sancionada a lei que cria a Política Nacional de Conscientização e Orientação sobre Lifangioleiomiomatose no âmbito do Sistema Único de Saúde. A doença, conhecida como LAM, é rara, afeta principalmente os pulmões e não tem cura. A lei prevê que o SUS ofereça às pessoas com LAM o acesso a todos os meios disponíveis para o tratamento e o controle da doença. A reportagem é de Márcio Maturana.
6: Mulheres entre a puberdade e a menopausa são as mais atingidas pela lifangioleiomiomatose, uma doença rara e progressiva, também conhecida como LAM, que causa cistos nos pulmões, nos rins e no sistema linfático, podendo levar à insuficiência respiratória. A LAM é frequentemente confundida com asma ou bronquite. Por isso, a nova Política Nacional de Conscientização e Orientação, publicada nesta terça-feira no Diário Oficial da União, prevê capacitação de profissionais de saúde para facilitar o diagnóstico precoce. A senadora Damaris Alves, do Republicanos do Distrito Federal, foi a relatora do projeto que deu origem à lei.
7: A única coisa que os pacientes da LAN querem é respirar. Estamos falando de uma doença que eles querem tão somente respirar. Ter uma política pública para acompanhar esses pacientes é mais que necessária. Ampliar a conscientização sobre a LAN, favorecer o diagnóstico oportuno, organizar o encaminhamento assistencial e aprimorar a produção de informações epidemiológicas e clínicas sobre a doença.
6: Outras ações previstas pela nova lei são a criação de centros de referência especializados e implantação de um sistema nacional de coleta de dados. A LAN não tem cura, mas pode ser controlada com medicamentos já disponíveis gratuitamente no Sistema Único de Saúde.
1: Também foi sancionada pelo presidente da República a lei que garante a continuidade do programa de renovação de frota com condições especiais de financiamento para a compra de veículos novos. A medida beneficia motoristas de aplicativo, taxistas e entregadores de aplicativos. O programa permite o financiamento de carros, motos e bicicletas elétricas zero quilômetro. O Congresso Nacional também ampliou as possibilidades de uso dos recursos, incluindo veículos leves para transporte escolar e transporte de cargas. A lei resulta da unificação de duas medidas provisórias aprovadas pelo Congresso. Mais informações com a repórter Patrícia Oliveira.
8: A nova lei garante até 30 bilhões de reais para financiar veículos novos para motoristas de aplicativo com no mínimo 6 meses de atividade, além de taxistas e cooperativas de taxistas. Cada motorista poderá financiar um veículo. A lei também possibilita o uso de recursos para renovação de frotas e infraestrutura do transporte escolar e do transporte urbano de passageiros ou de cargas. Aprovada no Senado, a lei unificou duas medidas provisórias. O senador Camilo Santana, do PT do Ceará, destacou que a iniciativa pode beneficiar cerca de 1.400.000 trabalhadores.
9: Agora terão condições mais dignas para conquistar seu próprio veículo, gerar renda com mais autonomia e melhorar sua qualidade de vida.
8: A lei também permite que motoristas com habilitação na categoria B conduzam veículos elétricos ou híbridos de até 4.250 quilos de peso bruto total.
10: Eleições 2026.
1: Eleitores que não votarem nas próximas eleições marcadas para 4 de outubro precisam justificar a ausência. A justificativa pode ser feita por duas formas: pessoalmente, em uma sessão eleitoral ou pelo aplicativo do Tribunal Superior Eleitoral. Se o eleitor estiver fora do município que vota, é possível baixar o aplicativo e-título no celular e justificar a ausência por lá no dia e horário em que ocorre a votação. Em caso de ausência, é preciso apresentar uma justificativa para cada turno da eleição. Os eleitores que não votarem nem justificarem ficam sujeitos às penalidades, como impedimento de emitir documentos e de participar de concursos públicos, além do pagamento de multa. Um projeto quer incentivar navios-tanque e embarcações de apoio marítimo que utilizem biodiesel, etanol ou a mistura desses combustíveis. A proposta em análise na Comissão de Infraestrutura prevê cotas adicionais de depreciação acelerada. Isso significa que as empresas poderão contabilizar mais rapidamente a perda de valor de um bem e reduzir custos fiscais. O benefício terá duração de 5 anos. O senador Fernando Dueire, do PSD de Pernambuco, relatou a medida na Comissão de Assuntos Econômicos. Para ele, a proposta poderá estimular a renovação da frota e a sustentabilidade.
11: Porque nós queremos fazer com que o combustível sustentável seja incorporado à frota de navegação com mais agilidade.
1: Trabalhos técnicos de Eliseu Caires. O Jornal do Senado fica por aqui. Acompanhe agora as notícias da Câmara dos Deputados. Boa noite e até amanhã.
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13: Câmara dá mais transparência à verba destinada a mulheres no orçamento.
14: Pode alterar regras de herança em casos de assassinato na família.
15: Pais de pessoas com deficiência poderão usar meia entrada em eventos.
16: Comissão aprova a proposta que incentiva a exportação da moda brasileira.
17: Boa noite. Avança na Câmara projeto que cria um programa de incentivo à exportação da moda brasileira sustentável. A repórter Maria Neves tem mais detalhes da proposta.
18: A Comissão de Meio Ambiente da Câmara dos Deputados aprovou o projeto que institui o programa Moda Brasileira no Mundo. A proposta prevê ações governamentais integradas para adaptar a indústria da moda às novas exigências sociais e ambientais dos principais importadores de produtos brasileiros. O texto também prevê medidas para promover as marcas nacionais no mercado externo. Dentre as ações propostas estão, por exemplo, a realização de campanhas internacionais de promoção da moda nacional, participação em feiras e eventos, assim como a criação de selos e ações coordenadas de comunicação internacional. A proposta sugere ainda parcerias com plataformas internacionais de moda sustentável e de moda indígena. A inclusão da moda produzida por indígenas e povos tradicionais, assim como da utilização de conhecimentos e técnicas dessas populações no texto, foi proposta pela relatora, deputada Célia Chacriabá, do PSOL Mineiro. A parlamentar argumenta que o sucesso de inúmeros estilistas indígenas atesta a habilidade dos povos tradicionais para a moda contemporânea. Apesar disso, sustenta que, ao que parece, a indústria ignora os saberes ancestrais em aspectos como técnicas têxteis, fibras naturais e tingimentos. De acordo com Célia Chacriabá, apenas 2% dos 1 milhão e meio de indígenas que vivem no país

0: Célia Chacriabá explica que o projeto nasceu da necessidade de que a indústria da moda brasileira se adapte às exigências de importadores, principalmente da União Europeia, que, de acordo com ela, é o maior comprador de produtos nacionais de maior valor. Célia Chacriabá explica que o projeto nasceu da necessidade de que a indústria de moda brasileira se adapte às exigências de importadores, principalmente da União Europeia, que, de acordo com ela, é a maior compradora de produtos nacionais de maior valor. A deputada explica que o Bloco Europeu editou uma norma em 2024 que passa a exigir o passaporte digital de produto para têxteis. Para receber o documento, o exportador tem de garantir a rastreabilidade completa da cadeia produtiva, desde a matéria-prima até o consumidor final. Célia Chacriabá relata ainda que a União Europeia vai exigir que as empresas monitorem impactos em direitos humanos e meio ambiente em toda a cadeia de fornecedores. Além disso, o bloco vai passar a pedir comprovação das medidas adotadas para destinação de resíduos têxteis. Ainda, segundo a deputada, todas as demandas entram em vigor em abril de 2021. O projeto, que visa criar incentivos para a exportação de moda brasileira sustentável, ainda será analisado por 4 comissões da Câmara. Da Rádio Câmara de Brasília, Maria Neves.
1: Desenvolvimento Regional.
2: Pastor Diniz, do União, propõe que parte da economia obtida com a integração de Roraima ao Sistema Interligado Nacional seja usada para reduzir a conta de luz dos consumidores do estado até 2030.
3: Pela proposta, uma parcela da redução dos gastos da conta de consumo de combustíveis seria destinada à modicidade tarifária em Roraima. Pastor Diniz afirma que a medida evita aumentos nas tarifas e corrige uma desigualdade histórica enfrentada pelo estado.
1: Economia.
2: A Câmara aprovou a criação do Orçamento Mulher. O projeto pretende dar mais transparência aos recursos destinados a políticas públicas para as mulheres no orçamento federal. A repórter Silvia Munhato explica.
4: A Comissão de Constituição e Justiça da Câmara dos Deputados aprovou a criação do Orçamento Mulher. A proposta, que deve ser enviada agora ao Senado, obriga o poder público a dar transparência aos programas e ações voltados ao atendimento das mulheres, por meio de quadros anexos nas propostas e nos relatórios de execução orçamentária. O projeto é de autoria dos deputados Laura Carneiro, do PSD do Rio de Janeiro, e Ricardo Aires, do Republicanos de Tocantins. A deputada Laura Carneiro explicou o sentido do texto.
5: Não adianta políticas públicas se nós não tivermos o dinheiro para arcar com essas políticas. O Orçamento Mulher vai, a partir do plano plurianual, a partir da Lei de Diretrizes Orçamentárias, organizar todos os recursos a serem gastos com as mulheres brasileiras.
4: A relatora da proposta na Comissão de Defesa dos Direitos da Mulher, deputada Flávia Moraes, do MDB de Goiás, citou exemplos de ações orçamentárias.
6: E como exemplo, a gente pode citar aqui para a educação os CMEIs, né, que vão atender as crianças para que as mulheres possam trabalhar, as clínicas especializadas em atendimento à saúde da mulher, as ações de enfrentamento e combate à violência contra a mulher, enfim, então são muitas ações específicas que precisam ter investimento, ter orçamento e que, nesse caso, aprovando o Orçamento Mulher, vão ter prioridade, orçamento bem definido e claro para investimento nessas políticas.
4: De acordo com o texto aprovado, os orçamentos da União, dos estados e dos municípios deverão trazer 2 quadros detalhados. O primeiro, chamado de Orçamento Mulher Proposta, deve ser entregue junto com o planejamento anual das ações orçamentárias. O segundo, Orçamento Mulher Execução, será publicado regularmente para que qualquer cidadão possa conferir quanto desse dinheiro foi efetivamente usado. Deverão constar desses documentos as despesas com educação, saúde, assistência social e outras ações em que as mulheres sejam as beneficiárias diretas. O projeto também prevê que o governo federal reúna os dados de todo o país anualmente para avaliar se os esforços dos estados e municípios estão sendo efetivos. Da Rádio Câmara de Brasília, Silvia Minhato.

0: Neto, do PSD do Ceará, é autor de projeto que cria a assistência de transição de cuidados no SUS. O objetivo é garantir que pacientes que receberam alta hospitalar continuem recebendo acompanhamento especializado antes de voltarem definitivamente para a rotina em casa.
1: A proposta de Domingos Neto prevê atendimento em unidades de transição ou por assistência domiciliar monitorada, com foco na reabilitação, cuidados paliativos e treinamento de cuidadores. Na visão dele, a medida evita reinternações desnecessárias, além de liberar leitos nos hospitais.
2: Ciência e tecnologia.
0: Bandeira de Melo, do PV do Rio de Janeiro, apoia a criação da Frente Parlamentar Mista em defesa do Programa Espacial Brasileiro. O colegiado terá como missão acompanhar e propor iniciativas voltadas ao fortalecimento do setor espacial no país.
1: Bandeira de Melo ressalta que o Programa Espacial envolve soberania nacional, inovação tecnológica e desenvolvimento econômico. A frente também pretende estimular políticas públicas ligadas à defesa, comunicações, previsão climática, monitoramento territorial e aplicações ambientais.
2: Cultura.
0: A Comissão de Cultura aprovou a meia entrada para os pais e responsáveis legais por pessoas com deficiência em eventos culturais e esportivos, mesmo sem a condição de acompanhante. A reportagem é de Luiz Cláudio Canuto.
3: A Comissão de Cultura aprovou o projeto que assegura a meia entrada a mães, pais e responsáveis legais por pessoas com deficiência em eventos culturais e esportivos. Pela proposta, cuidadores de baixa renda inscritos no CAD Único com renda familiar de até 2 salários mínimos também teriam esse direito. O texto final foi elaborado pela relatora deputada Érica Cocai, do PT do Distrito Federal, com base em um projeto da deputada doutora Alessandra Haber, do MDB do Pará. A proposta altera a lei que regula o benefício da meia entrada no Brasil. A exemplo da autora da proposta, a relatora afirma que essas pessoas necessitam de apoio do Estado para usufruir de seu direito à cultura, o que este projeto de lei pretende garantir com o direito ao benefício da meia entrada.
4: É fundamental que nós possamos assegurar a mais plena acessibilidade. É fundamental que nós possamos ter parcerias com a iniciativa privada, com a sociedade civil. Sem inclusão, a gente não tem direito pleno à cidade. Sem inclusão, a gente não tem direito a mergulharmos e vivenciarmos a nossa humanidade na sua plenitude.
3: A Comissão de Cultura acrescentou um único parágrafo à lei para assegurar o direito. O benefício vale para o acesso a salas de cinema, cineclubes, teatros, espetáculos musicais e circenses e eventos educativos, esportivos, de lazer e de entretenimento. A legislação vigente já garante meia entrada às pessoas com deficiência e, quando necessário, acesso a... No entanto, pais, mães e responsáveis legais que não estejam na condição de acompanhante no momento do evento não têm direito ao benefício. A autora da proposta, doutora Alessandra Haber, afirma que estudos apontam casos elevados de estresse, ansiedade e depressão entre cuidadores, sobretudo entre mães de baixa renda, que compõem a maioria desse grupo. E barreiras financeiras restringem o acesso dos cuidadores a essas oportunidades, comprometendo um recurso terapêutico de comprovada relevância. A proposta ainda vai ser analisada pela Comissão de Constituição e Justiça. Da Rádio Câmara de Brasília, Luiz Cláudio Canuto.
2: Justiça.
1: Sônia Guajajara, do PSOL de São Paulo, defende a realização de um debate com representantes do governo, do sistema de justiça, de organizações indígenas e de especialistas sobre a criação da Comissão Nacional Indígena da Verdade.
0: Para Sônia Guajajara, a iniciativa pode fortalecer políticas de memória, verdade, reparação e justiça voltadas aos povos indígenas. A deputada afirma que a proposta busca aprofundar a investigação de violações de direitos humanos e ampliar as garantias de não repetição.
1: Rodrigo Valadares, do PL de Sergipe, apoia projeto que define o antissemitismo na legislação brasileira para orientar políticas públicas de prevenção à discriminação. A proposta adota como referência a definição da Aliança Internacional Internacional para a Memória do Holocausto.
0: De acordo com Rodrigo Valadares, a proposta estabelece que o antissemitismo é uma forma de racismo, mas não impede críticas ao Estado de Israel. O congressista também garante que o projeto não cria mais tipos penais.
1: Projeto de Rodrigo Gambale, do Podemos de São Paulo, estabelece medidas para garantir o pagamento de pensão alimentícia. A matéria prevê retenção de valores em contas bancárias, restituição do imposto de renda e prêmios de apostas para quitar débitos.
0: De acordo com Rodrigo Gambale, a proposta cria um cadastro nacional de devedores e prevê, de forma subsidiária, a apreensão de passaporte e da carteira de habilitação. Para ele, as medidas dão mais eficácia para garantir o
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2: Segurança Pública.
1: A proposta que impede um condenado por homicídio de receber herança de parentes da mesma família está pronta para análise do plenário. A repórter Paula Bittar acompanhou a votação da chamada Lei Suzane von Richthofen na Comissão de Constituição e Justiça.
6: A Comissão de Constituição e Justiça da Câmara aprovou uma proposta que impede herdeiros condenados por homicídio de receber, por vias indiretas, o patrimônio de outros parentes da mesma família. A proposta estende o chamado Instituto da Indignidade aos parentes colaterais até o quarto grau. Pela regra atual, a perda do direito à herança por crime doloso só vale quando o crime é cometido contra o dono dos bens, seu cônjuge, companheiro, pais ou filhos. O projeto foi apresentado com o objetivo de criar a Lei Suzane von Richthofen. Richthofen foi condenada a 39 anos de prisão por planejar o assassinato dos próprios pais em 2002 e hoje cumpre a pena em regime aberto. O caso voltou a repercutir pela possibilidade legal de ela herdar parte do patrimônio de um tio falecido. O texto aprovado estabelece que seguro de vida também não poderá ser pago nesses casos. Segundo a relatora da proposta na comissão, deputada Laura Carneiro, do PSD do Rio de Janeiro, essas modificações, além de trazerem mais segurança jurídica ao evitarem longas discussões judiciais e inventários, garantem que o patrimônio familiar permaneça com aqueles que respeitam a solidariedade inerente aos vínculos de sangue e afeto, compatibilizando a norma aos valores que informam o direito civil contemporâneo. A proposta que impede herdeiros condenados por homicídio de receber por vias indiretas o patrimônio de outros parentes da mesma família ainda precisa passar pelo plenário da Câmara antes de seguir ao Senado. Da Rádio Câmara de Brasília, Paula Bittar.
0: Projeto de Gilvanda Federal do PL do Espírito Santo propõe reforçar o Fundo Nacional de Segurança Pública com recursos das loterias federais. Pelo texto, 10% da arrecadação bruta das loterias, que hoje ficam com a União, passariam a ser destinados à segurança pública.
1: Gilvanda Federal também incluiu no projeto uma nova regra para eventos culturais de médio e grande porte que recebam dinheiro público. Segundo o deputado, pelo menos 25% desses recursos teriam que ser usados obrigatoriamente para pagar a segurança do próprio evento.
0: Kim Kataguiri, do Missão de São Paulo, é favorável ao projeto que proíbe condenados por pedofilia de se aproximarem de escolas, creches, parques e de manterem contato com menores de idade pelas redes sociais. Ele explica que a iniciativa visa ampliar a proteção a crianças e adolescentes.
1: O texto prevê que a justiça estabeleça um perímetro mínimo de distância entre condenados por pedofilia e locais frequentados por crianças, além das próprias vítimas. Kim Kataguiri afirma que a proposta também impede que essas pessoas exerçam atividades com contato direto com crianças.
7: Hoje, infelizmente, uma pessoa condenada por pedofilia pode se aproximar de uma escola, pode se aproximar de uma creche, pode se aproximar de um parquinho, né? E pode mandar mensagens para menores de idade, né? O que, na minha avaliação, é um absurdo, né? Isso jamais deveria acontecer. Hoje, inclusive, um pedófilo pode ter uma creche. Ele pode ser sócio, ele pode ser administrador de uma creche, e esse projeto que eu sou relator visa proibir, né? Se o pedófilo se aproximar de uma creche, mesmo que ele não tenha tido contato com uma criança, vai preso.
0: Felipe Beccari, do Podemos de São Paulo, é autor de projeto que proíbe a distribuição de animais como prêmios em rifas, sorteios e outras ações promocionais. Segundo o parlamentar, a medida busca evitar abandonos e maus tratos decorrentes de adoções sem planejamento.
8: A rifa pode ser legítima para ajudar uma pessoa, alguma questão de saúde, mas os animais não podem ser rifados, porque aquela família que ganha geralmente comprou os números da cartela para ajudar a rifa, o propósito da rifa, e não estava preparada para receber aquele animal no seu seio familiar, com uma estrutura, com tempo, com financeiro. Então, animais, esperamos que no Brasil, em breve, não possam ser mais distribuídos como brindes de festas ou qualquer tipo de rifa ou sorteio.
1: Felipe Beccari informa que a proposta surgiu a partir de denúncias envolvendo animais abandonados ou mortos após serem entregues como brindes. O projeto já teve a urgência aprovada e está pronto para votação no plenário da Câmara.
0: Termina agora o jornal Câmara dos Deputados, produzido pela Rádio Câmara, com trabalhos técnicos de Wellington Teles e a apresentação de Luciana Vieira e Val Monteiro. Boa noite.
1: A Voz do Brasil volta amanhã. Uma boa noite para você.
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1: É, o Grêmio ficou mais de um minuto tocando a bola, mas sem infiltrar na defesa do Botafogo. Danilo Santos deu o bote e roubou a bola. Foram necessários 4 toques na bola do Botafogo para chegar no ataque e fazer o primeiro gol da partida. Danilo Santos roubou no pé de ferro, esticou para Júnior Santos na ponta direita. Rapidamente ele tocou para dentro da grande área, onde Arthur Cabral fez apenas a parede, onde Danilo Santos, que havia roubado a bola lá atrás, estava se apresentando para concluir na entrada da grande área. Ele que bateu de perna direita, chapada no canto direito do goleiro Everton, no alto. Ele que é canhoto, deixou o goleiro do Grêmio estático no gramado, para desespero de Luiz Felipe Scolari e Renato Gaúcho. O Botafogo abre o placar no Engenhão, 1 a 0, Vinícius Sinotti.
2: A individualidade que eu queria, infelizmente, apareceu contra o Grêmio. Danilo recuperou a bola no campo de defesa, deu uma caneta no Vidiasantos, ganhou a jogada, alçou o campo de ataque, enfiou a bola para Júnior Santos e seguiu correndo. Júnior Santos arrancou, cruzou, o Cabral fez a parede, de trás o Danilo já chegava, chapou de pé direito, não deu pro Everton. Botafogo 1 a 0, Fiorim.
3: Grêmio, 16º colocado, está sofrendo o 36º gol no Campeonato Brasileiro. Botafogo, 11º, está marcando o 39º, 8º de Danilo Santos em 20 jogos. Em 12 jogos no Nilton Santos, está acontecendo a 6ª vitória do Fogão, que volta a vencer no campeonato após 7 rodadas.
4: Carimbo gol, Jaziel.
5: Gol legal do Botafogo e tem uma situação que chamou atenção ali para esse Carvalho, porque o jogador do Botafogo estava no campo de ataque na hora do reinício, mas ele estava fora do campo, muito provavelmente recebendo atendimento, porém deveria esperar um minuto. Se estava esperando o atendimento, deveria ter esperado um minuto. Pode carimbar, o gol foi legal.
4: É, Grêmio volta para décima, começou na 15ª, voltou agora com esse gol para 16ª, é isso, né, Fiore?
3: Começou na 16ª, o jogo começou, subiu uma posição e já voltou para sua posição de origem.
4: É, e depois tem o Palmeiras, na estreia do Renato Portaluppi na Arena do Grêmio. É a estreia do Renato? É um anímico novo? Sim, mas o adversário é o Palmeiras. É duro, mas é queijo, já dizia um velho Chiru lambendo sabão. Lá pelo lado direito, no campo de ataque, desce o Grêmio com Diego Caetano trabalhando a bola, derrompendo a fronteira, descendo a ladeira, o time tricolor entrega a bola para Pavão, volta para Caetano, dali para Krovinovic, recebeu pelo miolo de ataque, desce o time tricolor, estabelece contato pelo setor esquerdo, empurrando a bola para Caio Paulista, se aproxima Krovinovic, entrega para Caio Paulista. Esse Caio Paulista, toda bola ele joga para trás. Ele tá com medo de ir pra frente. Quando ele foi pra frente, saiu com bola e tudo. Pela ponta direita, lá vem o time tricolor. Carrega a bola, Diego Caetano, dali para Pavão, volta para Caetano. Caetano recebeu, vai tentar o cruzamento no interior da grande área. A bola aí, o encontro do Vini Gol. Antecipação da zaga, chega bem colocado no atalho. Arthur Chaves mete o sapato no couro e toca a bola pra linha de fundo. Escanteio, Israel.
1: É, bola trabalhada pelo Grêmio lá pelo lado direito. Diego Caetano no bico da grande área fez o cruzamento a meia altura e o zagueiro Arthur Chaves chutou pro lado que deveria. Escanteio pro Grêmio. Christian Pavão na cobrança, 33 minutos do primeiro tempo, Botafogo 1 a 0.
2: É o primeiro escanteio.
4: Capricha, capricha, vai com o pé no pé, que o gol é teu. Pavão meteu bola no tumulto da Noriega, do interior da grande área. Noriega dividiu com a zaga, agora já é o segundo. Mais um escanteio pro Grêmio, mais uma vez Christian Pavão. Vamos lá Pavão, bota pra derreter, eu quero fogo no barraco do Botafogo. Vários jogadores no tumulto da grande área, quem sabe o gol de empate do Grêmio, não tá merecendo, mas quem sabe o gol de empate. A sobra de bola para Krovinovic, ajeitou, veio de trás Giovanni Cabral. A bola subiu e sumiu. E caiu e... low longe do gol, Israel.
1: Sumiu, literalmente sumiu. Escanteio do Grêmio pelo lado direito, Christian Pavon cobrou no primeiro pau, como havia cobrado o primeiro. Eric Noriega subiu no primeiro pau e desviou para o segundo pau, onde estava Filip Krovinovic. Ele dominou, olhou e decidiu escorar na entrada da grande área para Giovanni Cabral, que de perna canhota fez, como a gente fala no futebol americano, um extra point, um field goal, um chute horroroso. Não sei se essa bola não saiu do Engenhão, mas o jogo já está valendo e tem falta pro Grêmio na entrada da grande área, PC Carvalho.
4: Isso aí vai parar lá no Leblon. Rádio Xambala, Cerro Largo, Seberi, Seberi, audiência é tua, voz é minha, microfone é Granal, Grêmio tem falta. Grêmio tem falta na entrada da grande área, quem sabe aí numa bola parada, o que é muito difícil porque esqueceram, né, desse fundamento, mas às vezes acontece essas coisas.
5: O Pavon ali, pode ser, quem
4: sabe. Ah, tem o Pavon, é verdade.
1: Mas o Giovanni Cabral também está ali do lado da bola.
4: Tira, alguém avisa ali que tira de perto, deixa pro Pavon.
1: Falta pro Grêmio pro lado esquerdo da grande área, o PC Carvalho, falta sofrida pelo Giovanni Cabral, muito contestada pelos jogadores do Botafogo, e agora tá ali o Giovanni Cabral e o Christian Pavon, ambos estão do lado da bola. Tem falta pro Grêmio na entrada grande área, quem sabe na bola parada. Se
4: tá chovendo, rolando,
1: não acontece, quem sabe na bola parada, PC.
4: O Giovanni Cabral vai bater, vamos lá, né? Que os anjos te iluminem agora, Giovanni Cabral. Se é pro gol, me chama que eu vou. Partiu pra bola, bateu, entrou, tá lá!

0: Júnior. Desvio na zaga e a bola trai o goleiro no chute do Giovanni Cabral e vai pro fundo da rede. Pro fundo da rede. Bendita seja essa barreirinha do Botafogo. Tricolor empata o jogo. 36 minutos de partida no primeiro tempo. Quem sabe lá do banco a estrela de Renato iluminou os pés do Giovanni Cabral, e também a cabeça do jogador do Botafogo para crucificar o time da Estrela Solitária. E o Grêmio tem a igualdade no marcador. Passa limpo, Israel.
1: Que golaço do Giovanni Cabral, para calar a minha boca. Nunca critiquei Giovanni Cabral. Que cobrança de falta. Cobrança forte no ângulo. Teve sim o desvio no Júnior Santos na barreira, mas o goleiro Gabriel Batista do Botafogo, ele ficou estático. Se o Everton ficou estático no gol do Botafogo, o goleiro botafoguense também ficou estático nessa cobrança de falta maravilhosa de Giovanni Cabral, lembrando o Anderson Lima, lembrando o Ronaldinho Gaúcho nos bons tempos. Que golaço do Grêmio. Se no, com a bola rolando não tá dando certo, quem sabe na bola parada. A gente falou isso antes da cobrança da falta e deu certo. Vinícius Sinotti, o Grêmio empata no Engenhão.
2: Mais uma jogada individual, um lance individual, ele cavou a falta, ele cobrou e a bola raspou realmente na cabeça do Júnior Santos, saiu da trajetória original, matou o goleiro Gabriel, foi só com o olho, tentou tirar, não deu. O Grêmio empata um jogo em que o empate realmente é o resultado mais correto, pelo que as duas equipes mostraram até agora, tá? Dois lances individuais, um gol para cada lado, Fiorim.
3: 29º gol do Grêmio no campeonato, 15º colocado com 29 pontos, 7 vitórias, saldo menos 7 em 8 jogos pelo Grêmio. O primeiro de Giovanni Cabral, também o primeiro por obviedade no Campeonato Brasileiro, em 5 jogos. O Botafogo, 13º, está sofrendo o 42º, tem saldo negativo de 3 gols.
0: E aí, Gesiel? Carimbo gol, Gesiel Elias.
4: Falta bem marcada, bem batida, gol legal do Grêmio, pode carimbar, PC.
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3: Bola rolando.
0: Onde?
3: Começou o segundo tempo na Libertadores, LDU e Palmeiras 1-1 e também na Sul-Americana, Atlético Mineiro 3, Santos 1. 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
0: Audiência tua, voz é minha, microfone é Granal, Rádio Nova de São Lourenço do Oeste, na Santa e Bela Catarina. E eu sou PC Carvalho e narro para Carvalho, para Vieira, para Martinelli, para Sanhudo. E é um prazer narrar para você. Vem para a live da Granal. Este gol aí merece uns 300 likes. Então você que ainda não deixou o teu like depois deste gol, vem para a live da Granal e deixa a tua digital, deixa o teu like aqui na live da Granal. Um Brasil de audiência. A bola rola no setor de retaguarda da equipe tricolor, carrega a bola, Wallace aqui na cena do campo de defesa, entregando para Diego Caio, dá um chutão, explode para o campo de ataque. A bola subiu, desceu, caiu na ponta direita, Cristiano Pavão, boa bola é boa para Giovanni Cabral, quem sabe mais um dele, recuando, entregando bola para Krovinovic, meteu agora na quina da grande área para Pavão, por baixo, fechou, Vinigol, abandona a meta, vai lá embaixo e pega o goleiro Gabriel Batista. Tricolor chegou poderoso agora, passa limpo, Israel.
1: Lançamento de Gustavo Martins lá da bandeirinha de escanteio do Grêmio na sua defesa e pegou nas costas da defesa do Botafogo, achou o Cristian Pavon. Ele triangulou com o Felipe Krovinovic, chegou na linha de fundo e cruzou rasteiro. E o goleiro Gabriel Batista conseguiu se antecipar e não deixar a bola chegar no Vini da Pose. Agora o Botafogo também foi na linha de fundo e teve um cruzamento que passou direto, lateral pro Grêmio na sua defesa. 40 minutos do primeiro tempo, vem pro aniversário a Sum, a maior festa da economia, ofertas incríveis pra você, faz assim, faz a Sum. Botafogo e Grêmio 1-1 no Engenhão, PC Carvalho.
0: Altamir Sanhudo, em Barra dos Coqueiros, no Sergipe, no interior do Sergipe, ligado, conectado conosco, enquanto o Botafogo descia pro campo de ataque com o Júnior, bateu pro gol o jogador Júnior Santos, bem colocado, o goleiro do Grêmio pra firme defesa. E além do Altamir, a Tânia Família Maria Leipzig. Ligada conosco, conectada em São José, na Santa e Bela Catarina. Alô, Altemira, alô, Tânia. Prazer, Marcelo, pra você. Vem pro YouTube da Granal, vem pra live da Granal. Tá na live da Granal, deixa a tua digital. A bola rola, rola no interior da grande área. O Everton, goleiro do Grêmio, sai pro jogo. Entrega curtinho aqui na saída do campo de defesa para Gustavo Martins. Na linha de zaga, estabelece contato com Matias Vila Sante, domina, prende, protege na frente da marcação, passa o pé sobre a bola, abre lateralmente na esquerda para o zagueiro do Grêmio, Wallace. Encontra na frente Noriega, volta para o Wallace. O Wallace recebe e domina, para na frente da marcação, cercado, apertado pelo marcador, prefere retroceder na grama, baixando no terreno, entregando bola para Matias Vila Sante, entregando bola para Gustavo Martins. Desce o Grêmio para o campo de ataque, busca o jogo com Krovinovic. Krovinovic para Noriega, volta com Krovinovic, aberto pela direita, preferiu o jogador, o Kaito, pedir a bola, mas preferiu na frente o Matias Vila Sante. O Grêmio vem para o campo de ataque, trabalha a bola, o tricolor era o Pavon. Pavon retrocedeu na cabeça da grande lua, no círculo central do campo, entregando bola para na ponta esquerda para o Caio Paulista. Caio Paulista prefere retrair a jogada, entrega até onde está colocado para receber, 20 as costas, tentando partir para o campo de frente, o Matias Vila Sante, agora é o capitão do Grêmio, entrega a bola para Cabral. Giovanni Cabral prefere retrair a jogada, volta a bola para Giovanni Cabral, volta na cabeça do círculo central do campo, porém no campo de retaguarda, entregando bola para Gustavo Martins, arquiteta a jogada, soltura está feita, feita para Noriega. Noriega não tinha com quem jogar, setor congestionado, trânsito engarrafado, começa tudo de novo a partir do campo de defesa. A bola rola com Noriega, foge da marcação, se desvencilha do adversário, tocou rodando pela intermediária direita no campo ofensivo para Krovinovic. Boa bola, a bola é boa, fechou, recebeu o Kaito, se aproximou, Pavão é para ele, aqui na direita da grande área, balançou o corpo, preferiu retrair a jogada, entrega a bola para Matias Vila Sante, quem sabe dali, puxa o carro, ligou rápido para Giovanni Cabral, se desvencilha da marcação do adversário, entrega para Noriega. Noriega não consegue dominar a bola, perde a parada, posse de bola do Botafogo com Arthur Cabral, coloca na frente, imprime velocidade por baixo, chega bem colocado Gustavo Martins, afasta o perigo inimigo e a bola transpõe a linha de lado em manual, favorável à equipe da Estrela Solitária. 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Júnior Santos passa o pé sobre a bola, carregou na perna esquerda, vai bater pro gol, alto sobre a barra, pela linha de fundo, passa limpo, Isra.
1: É, jogada rápida do Botafogo, chegou na entrada da grande área pelo lado direito para Júnior Santos. Ele deu aquele rolinho do futsal, puxando para a perna canhota e da entrada da grande área chutou pro gol. Ela tinha endereço, mas no meio do caminho, Eric Noriega abafou e a bola foi para a linha de fundo. Tem escanteio, Botafogo pelo lado direito. 43 minutos do primeiro tempo, 1-1 no Engenhão. Alex Teles na cobrança.
0: 23 likes para fechar a conta no primeiro tempo. 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Atenção, escanteio que cobra o time do Botafogo. Enquadra o corpo, coloca o pé no esquadro, vai levantar no tumulto da grande área. O lateral esquerdo, Alex Teles, ex-Grêmio, que também jogou no futebol da Europa. Levantamento tá feito no tumulto da grande área. Desvio, sobe a zaga do Grêmio. Krovinovic vai buscar, partiu contra ele. Montoro abriu o compasso pela ponta direita, jogou errado. A bola vai embora, vai pra fora, vai pra linha de lado, vai pintar a casa. 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Quem chamou, fala.
4: Eu, primeiro tempo, 2 minutos CMVZ, o nosso futuro é aqui.
0: Vamos até 47, portanto, na opinião de Gesiel Elias, no Banrisul, o consignado estadual tem até 6 meses para você começar a pagar em taxas a partir de 1,69% ao mês. 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Daqui a pouquinho tem Regis Ramos comandando o intervalo da Granal. Atenção, levantamento na área do Grêmio, corta lá de trás. O Wallace se afasta de prima, mete o sapato no couro, estabelece contato na ponta esquerda para Giovanni Cabral. Giovanni Cabral foi puxado. O árbitro parou, marcou e determinou. Falta em cima do Giovanni, é falta para o Grêmio na metade do campo. Jogo parado, falta marcada, falta para o tricolor mais querido do planeta. 45 minutos, não subiu ainda a placa.
4: 3.
0: Subiu?
4: Eu vi subindo 3 ali.
0: 3 minutos, portanto, vamos até 48 minutos de partida neste primeiro tempo. Placar de 1 para o Grêmio, 1 para o Botafogo. O Grêmio está conquistando um ponto fora de casa. Não está perdendo, mas ainda não venceu fora de casa nesse certame, nesse campeonato brasileiro. O tricolor mais querido do planeta, que no próximo sábado estará enfrentando a equipe domingo do Palmeiras, um dos melhores do futebol brasileiro e melhor colocado também na tabela de classificação, pois não, Fiorinha?
1: Domingo, 11 horas.
0: Domingo, né?
1: Isso.
0: Ah, eu disse sábado.
1: Isso.
0: Ah, não, domingo.
1: Domingo 11 horas.
0: Isso, domingo, 11 horas da manhã. Tomara que tenha um solzinho para comer bergamota, né? Lá vem Giovanni Cabral, meteu bola no tumulto da grande área. A bola não chega no Vini Gol, mano. Hoje ele é o Vini Ilha. De novo virou o Vini Ilha, o Vini gol. Botafogo pelo setor esquerdo, se manda, escapa, vai embora para o campo de ataque. Arthur Cabral coloca na frente, imprime velocidade, partiu para cima da marcação, rasga por baixo a defensiva do Grêmio. A bola vai embora, vai para fora, vai pela linha de lado, era o zagueiro, encurtindo uma de atacante, o Lucas Monzon, lateral favorável ao Botafogo, lá pelo setor esquerdo no campo de ataque. Esse. A bola rola, rola com o Montoro, abre o compasso na ponta direita, segura a informação, Vitinho recebeu, dominou, brecou a jogada, parou na frente do Giovani Cabral, trouxe para a perna esquerda, pode fatiá-la no tumulto da grande área, preferiu na entrada da grande área para Montoro, alavancou, boa bola, a chance é boa para o Vitinho, vai fazer pro gol, bateu pro gol, para fora do gol, saída providencial, fechou a porta, o goleiro do Grêmio impediu o jogador da equipe do Botafogo, passa limpo, Israel.
1: É, o caminho da lavoura do Botafogo no jogo é o lado esquerdo de defesa do Grêmio, o seu lado direito de ataque, agora tabelou ali Júnior Santos, Vitinho, Montoro e o Giovani Cabral, que fez um golaço agora há pouco, ficou só olhando na marcação e permitiu a entrada do Vitinho. Ele recebeu um passe de cavadinha do Montoro e só não fez o gol porque o goleiro Everton saiu, fechou o ângulo e aí os dois se chocaram, a bola saiu para a linha de fundo. Tiro de meta já marcado, estamos com 47 minutos do primeiro tempo, já já vai terminar a partida nessa primeira etapa, 1-1 no Engenhão, PC Carvalho.
0: Mais um minutinho e daqui a pouco assume o comando da máquina potente do microfone potência máxima da Granal, Regis Ramos com o intervalo da Granal.
3: PC, pois não. Formação do São José confirmou hoje a permanência de Argel Fux no comando da equipe para 2027. 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
0: O tempo passa, torcedor ligado e conectado na Granal. Pra você ligado, pra você conectado conosco. Obrigado pelo carinho, obrigado pela audiência. Lá vem Botafogo. Arthur Cabral partiu pra cima da marcação. A bola pererecou pro Edenilson pelo setor esquerdo. Camisa 88, as costas, partiu pra cima da marcação. A bola vai embora pra fora, pra linha de fundo. Último toque foi do Edenilson. Só tiro de meta que cobra o Grêmio. 48, vai terminar. A Edna vai pedir a bola agora na cobrança desse tiro de gol do Everton. E nós vamos para o vestiário e também vamos para o intervalo da Granal. Termina o primeiro tempo, um para o Grêmio, um também para o Botafogo. Intervalo da Granal, o comando é teu, Regis Ramos.
5: Muito obrigado, PC Carvalho, que narrou esse primeiro tempo de 48 minutos. Empate do Grêmio em 1-1. O tricolor está conquistando um ponto no jogo atrasado, nessa quarta-feira de Copa Libertadores da América, de Copa Sul-Americana. E confronto entre Botafogo e Grêmio. O Grêmio saiu perdendo, mas Giovani Cabral marcou um golaço de falta, dando empate ao Grêmio neste primeiro tempo. Israel Melo, repórter da Grenal. Quais são as alternativas? O técnico Luiz Felipe Scolari barra Filipão. Antes tem o autor do gol. Vamos conferir a entrevista de carona com a TV.
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0: 8:23. 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
8: Nesse fundamento, mas às vezes acontece essas coisas. O Giovanni Cabral vai bater. Vamos lá, né? Que os anjos te iluminem agora, Giovanni Cabral. Se é pro gol, me chama que eu vou. Partiu pra bola, bateu, entrou, tá lá!

0: zaga e a bola trai o goleiro no chute do Giovanni Cabral e vai pro fundo da rede, pro fundo da rede. Bendita seja essa barreirinha do Botafogo. Tricolor empata o jogo. 36 minutos de partida no primeiro tempo. Quem sabe lá do banco a estrela de Renato iluminou.
1: Muito bem, tá aí o gol do Giovanni Cabral, empate do Grêmio em 1-1 neste primeiro tempo. 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Libertadores da América, destaque, tem gol do Palmeiras, é isso, Flávio?
2: É, Vitor Roque cobrando pênalti, Palmeiras 2, LDU 1 lá em Casablanca, o Palmeiras vai se classificando às semifinais para enfrentar o Fluminense. Daqui a pouco tem Corinthians e Estudiantes, e por falar em gol e também de pênalti, na Série A2 do Gauchão, gol dele, Júnior Viçosa cobrando pênalti lá na Arena Alviazul, Lajadense 1, Gaúcho 0. Ex-ídolo do nosso Israel, Júnior Viçosa.
1: Quanto e o jogo da Sul-Americana, o clássico brasileiro?
2: Lá estamos com 25 do segundo tempo na Arena MRV, Atlético 3, Santos 1, por enquanto pênaltis.
1: Olha aí, vamos para os pênaltis então. Quantos minutos, senhorinho?
2: Estamos com 26 agora. 26.
3: Ah, tem muito jogo ainda. Tempo.
2: E quem passar pega Cienciano ou City Torque.
1: Se o Galo fizer o gol, classifica no tempo normal. Se o Santos descontar, classifica no tempo normal. Gesiel Elias, e a arbitragem foi tranquila nesse primeiro tempo, Gesiel. Boa noite.
4: Boa noite, Regis. A arbitragem tranquila, discreta e eficiente, porque acertou nos lances capitais ali. Até o jogador do Botafogo reclama que não teria sido falta na falta que originou o gol do Grêmio. O jogador, eu não consigo fugir da polêmica, não adianta. O jogador tem que deitar com a mulher em casa, ele não tem que deitar no campo de futebol. Ele não tem que deitar no campo de futebol com a mulher ou com o marido, com quem seja, ele tem que deitar em casa, não no campo de futebol. O jogador que atua de maneira imprudente, ele comete falta. O jogador deu uma entrada de maneira imprudente no jogador do Grêmio, tocou o jogador do Grêmio, mesmo que não tivesse tocado, seria falta, porque a entrada foi imprudente. Falta bem marcada pela Edna, que estava perto do lance, não em cima do lance, o árbitro tem que estar perto do lance, enxergando a jogada. Falta bem marcada, gol legal do Grêmio, assim como foi legal o gol do Botafogo no primeiro tempo. Arbitragem 100% PC Carvalho, em nome de CMPC. O nosso futuro é aqui, senhor Regis Ramos.
1: É, daqui a pouco tem o PC Carvalho para comandar o segundo tempo de empate do Grêmio em 1-1. Jogo atrasado, o Grêmio somando um ponto na tabela de classificação. E quem sabe aí na etapa final o Grêmio consiga virar o jogo e conquistar a primeira vitória fora de casa no Brasileirão. No próximo domingo, 11 da manhã, Grêmio Palmeiras. Esse Palmeiras que está vencendo na altitude ali deu na Libertadores. Vem a Porto Alegre, então, no próximo fim de semana. Movimentação lá no Engenhão, Israel Melo.
5: As equipes estão voltando agora, PC Carvalho, do intervalo. O Botafogo está voltando, o Grêmio voltou primeiramente. O pessoal está olhando na live aí. Eu estou usando o chapelão de PC Carvalho, né? Até que...
1: Ficou bem.
5: Vamos sair daqui, vamos lá pro Harmonia, né?
4: Tá parecendo o Kung Lao do Mortal Kombat.
5: Bacana,
3: isso foi legal. Eu achei mais parecido com o Virgulino Ferreiro Lampião.
1: Meu Deus do céu. Deixa eu fechar aqui o nosso merchan.
3: É mais parecido.
1: 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Percebeu, né, PC Carvalho, que tanto o Gesiel quanto o Israel estão com saudade de ti, né?
3: É verdade. Viu, né? Lembrando de mim.
1: Referiram a ti aí no intervalo. Vem aí.
2: Gol do Santos.
1: Olha aí, hein? Que boquinha. Então, PC Carvalho.
5: Agora tá dando Santos.
1: Tá dando Santos. E o segundo tempo de Botafogo 1, Grêmio também 1, no Engenhão, Paulo César Carvalho, que narra para uma multidão de ouvintes. É contigo.
5: Olha, narra para Giovani também, né?
1: Para Giovani.
5: Para Giovani também.
6: Para Cabral, né?
1: Pra onde?
6: Vai começar, Cabral. Começou.
7: Epa, o árbitro começa a segunda etapa. Sorte, Grêmio. Sorte, tricolor mais querido do planeta. A bola está viajando lá na área do goleiro tricolor. Levantamento longo em profundidade por elevação. Grêmio vem para o campo de ataque. Krovinovic trabalha a bola com Cristiano Pavão. Vai buscar a penetração ali do Vinigol. Mas a bola não chega no Vinigol. Não tem jeito. Não tem jeito. Volta para o campo de ataque o time do Botafogo. 90 é quem, hein?
5: Duas trocas no Botafogo, PC Carvalho. É. Duas trocas no Botafogo. Glorioso volta com duas alterações para o segundo tempo. Saiu o número 33, o zagueiro Lucas Monzon. Tá. E entrou o 34, Justino. Saiu Lucas Monzon, 33, entrou no seu lugar o 34, Justino.
7: É zagueiro por zagueiro?
5: Zagueiro por zagueiro. E no meio campo, também meio campo por meio campo. O Botafogo troca o número 88, Edenilson. Saiu o 88, Edenilson, para a entrada do 90, Danilo Pereira. Danilo Pereira, número 90, no lugar de Edenilson, número 88.
7: Bom, um a menos aí para a lei do ex, né? Graças a Deus. Vai
6: seis
7: embora.
6: Por meia dúzia, né? As duas alterações. Zagueiro por zagueiro, meia por meia, né?
5: Isso
6: meia,
5: aí.
6: Nada de criativo. Aliás, Botafogo não tem muitas opções mesmo, né, no banco. O Grêmio também não, se nós formos olhar bem, também não. Mas é, não tem nenhum grande talento escondido no banco de um nem de outro.
7: Muito bem. Repõe a bola em circulação o goleiro Gabriel Batista. A bola sobe, desce, aparece, vai lá brigar pela posse de bola na saída do campo de defesa. Wallace vai para cima, trabalhadamente, para cima do jogador adversário, era o Diego Caíto. E a sobra de bola fica com Danilo Santos, autor do gol. Deu de graça para o Giovani Cabral, que também marcou no primeiro tempo. Ele escapa, vai embora. Metida de bola no tumulto da grande área. Mete a bola do lado esquerdo, fica mais fácil para o zagueiro. Afasta, tira, toca para a linha de lado. Arthur Chaves, lateral, está marcando a arbitragem favorável ao time do tricolor mais querido do planeta. Só lá pelo setor esquerdo, diga isso.
5: Só uma correção, PC Carvalho e Vinícius Notti. Danilo Pereira é atacante. É atacante brasileiro que veio do Rangers, da Escócia, para o Botafogo. Então, muda o sistema tático a equipe do Botafogo, tira um meio de campo Edenilson, um volante, e bota mais um atacante, Danilo Pereira, no ataque do Botafogo.
6: Porque tinha um outro Danilo lá no Botafogo que também era meia. Não imaginei que esse fosse outro Danilo, terceiro Danilo. Danilo Pereira.
5: Danilo Pereira, atacante, veio do Rangers da Escócia.
6: Beleza, então.
7: Festival de Danilo fica mais ofensivo o Botafogo.
6: Tirou um meia para botar um atacante. Né?
5: 27 anos.
7: Será que já é uma dica do Tite aí? Ou...
6: Não. O Tite deve estar só olhando mesmo.
7: 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Atenção, Giovani Cabral pelo setor esquerdo no campo de ataque. Boa bola para o Caio Paulista, partiu para cima da marcação, meteu entre as pernas o jogador da equipe do Cruzeiro. Chega Vitinho, toca a bola para a linha de fundo. Grêmio tem escanteio. Lá pela ponta esquerda no campo de ataque, passa limpo, Isra.
5: Troca de passe da equipe do Grêmio. Christian Pavon acionou o Giovani Cabral pelo lado esquerdo de ataque da equipe tricolor. Ele tabelou com o Caio Paulista, que foi na linha de fundo, tentou passar pelo Vitinho, que fez o bloqueio. Escanteio para o Grêmio pelo lado esquerdo de ataque, na bola Christian Pavon, 3 minutos e meio do segundo tempo, 1-1 no Engenhão. 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
7: Toma posição, Pavon, atenção, autoriza o árbitro, mete no tumulto da grande área, desvio de cabeça pro gol, para fora do gol. À esquerda do gol, a bola passa muito, muito, muito, muito perto, quase, quase com Gustavo Martins. O Grêmio chega lá, passa limpo, Israel.
5: Escanteio cobrado por Christian Pavon pelo lado esquerdo, bem fechado no primeiro pau. A bola passou por Gustavo Martins, passou pelo Wallace e ainda passou pelo Carlos Vinícius no segundo pau. A bola passou mais ou menos 1 metro da linha da goleira e ninguém conseguiu tocar a bola para dentro. Tiro de meta pro Botafogo já cobrado. Mas o Grêmio já está no ataque novamente com esse Carvalho.
7: É bom de bola esse guri, o Diego Caio.
6: Eu já ia dizer isso aqui.
7: É bom de bola.
6: Que achado, né, do Grêmio esse, poxa, lateral aí. É.
5: quando ele foi contratado junto ao Goiás e fez as suas mensagens nas redes sociais se despedindo, boa parte da torcida do Esmeraldino disse que o desejava boa sorte e lamentava a saída de Diego Caio.
6: Bom jogador. Não veio da Europa e nem habla.
5: O Grêmio ficou pedindo um pênalti agora ali, PC Carvalho. Não. Cruzamento da direita, o Carlos Vinícius, o Felipe Krovinovic divide com a defesa, a bola sobra no segundo pau, onde o Carlos Vinícius reclama que foi pênalti. Seguro pela camiseta.
6: Pênalti.
5: Seguro pela camiseta, aí ó, Gesiel Elias falando ao vivo.
7: Ela tava dizendo que não tinha nada ali, hein, Gesiel? Não vão chamar ela, será que não, Gesiel?
5: E mandou seguir.
4: Errou, Ed, pênalti, o jogador do Grêmio foi impedido de disputar a bola, pênalti. Não que mereça receber um pênalti depois da conduta que teve no Grenal o Carlos Vinícius, né? Mas foi pênalti.
7: Muito bem. Carlos Vinícius, um pênalti negado, sonegado agora pela arbitragem. O Grêmio poderia ter a vantagem aí no marcador caso na obtenção, na conclusão, na cobrança da falta, marcasse aí o segundo gol.
5: E não adianta daqui a duas semanas a CBF colocar a mensagem
7: do
5: oficial dizendo que errou. Não vai adiantar nada.
7: Absolutamente nada. Lá pela ponta esquerda, Montoro arranca, vai embora para o campo de ataque, mete a bola no tumulto da grande área. Sai de trás, toma ali a frente, bem colocado ali na saída do campo de defesa, Gustavo Martins para o time do Grêmio, volta o Botafogo para o campo de ataque. O Grêmio teve bons momentos lá na frente, dominou bem, agora vai equilibrando as ações do Botafogo. Chegou com o Vitinho, meteu no tumulto da grande área para o Montoro, vai fazer o gol, bateu na trave, bateu no zagueiro, entrou, é gol do Botafogo, quando eu dizia, o Grêmio teve o domínio das ações, agora equilibrava o Botafogo, foi pro ataque, e o Montoro ficou à disposição, ficou à vontade para mandar um balaço, a bola beijou a trave, beijou também o gramado sintético atrás do gol, e o Botafogo está de novo na frente do marcador, 2 para o time da Estrela Solitária, 0, aliás, 1 para o Grêmio. Passa limpo, Israel.
5: É um dos grandes problemas que Renato Portaluppi vai ter que resolver no Grêmio, é o lado esquerdo.

0: ao jogador do Botafogo fazer o cruzamento pelo Caio Paulista, a bola foi enfiada nas costas dele também, ninguém acompanhou, e quem cruzou acho que foi o Vitinho, lateral, e ela veio do outro lado, mas aí também tem um detalhe, né, ninguém cabeceou e o Montoro estava livre do outro lado, sem marcação, ninguém marcou o Montoro, e aí como disse o Israel, ele deu um bico, ela deu no pau embaixo, no travessão, ainda tentaram tirar, mas já tinha entrado, Botafogo faz 2-1. No momento até em que o Grêmio iniciava melhor o segundo tempo, pelo menos esboçava uma reação melhor, o Botafogo foi lá e fez o segundo gol, Fiorinho.
1: Grêmio volta à 16ª colocação com 28 pontos, está sofrendo o 37º gol da competição. Botafogo assume a 11ª com 35, marca o seu 41º gol de Montoro na competição.
2: Que nulidade esse Caio Paulista. Bola enfiada para ele partir para a ponta esquerda e resolveu trazer a bola lá para o campo de retaguarda do Grêmio. Carimba o gol, Gesiel.
0: Gol legal do Botafogo, PC, pode carimbar.
2: Lá vem o Grêmio pelo setor direito com o Diego Caetano, faz a finta, limpa a jogada, não tinha com quem jogar, preferiu retrair a jogada, passe recuado até Gustavo Martins, abre o compasso aberto pela quarta zaga, estendendo a bola até o garoto Wallace, sai jogando pelo lado esquerdo, entregando bola para o Caio Paulista, que vai recuar com certeza, e é o que faz, recua e o Grêmio começa a trabalhar a bola novamente no seu setor de retaguarda, a bola rola para Diego Caetano sai para o jogo, mete na meia direita no campo ofensivo, entregando bola para Krovinovic, arquiteta jogada, mete na frente para Pavon, costura legal, volta para Caetano, Caetano encontrou Krovinovic na intermediária adversária pelo setor direito, inverteu o jogo da direita para a esquerda, boa, a bola é boa para Giovanni Cabral, meteu junto à linha de fundo para o Caio Paulista, foi para cima da marcação, mas não adianta, não tem como. Lá vem o Botafogo para o campo de ataque, com Júnior Santos, se manda, escapa, vai embora para o campo de ataque, faz fila, mete a bola no tumulto da grande área, a chance é boa, recebeu o Cabral, vai bater, bate em cima da marcação, abandona, meta o goleiro do Grêmio, o Everton segura, passa limpo Israel.
3: Mais uma jogada trabalhada do Grêmio, que vai para o lado esquerdo e para em Caio Paulista, contra-ataque do Botafogo, foi trabalhando a bola até a bola chegar no lado esquerdo do ataque, dentro da grande área para Arthur Cabral, que bateu cruzado, mas foi travado pela zaga do Grêmio, a bola ficou com o goleiro Everton, já colocou a bola em jogo. 10 minutos cravados agora do segundo tempo, vem 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
2: 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Diga.
0: Eu tive o cuidado e o esmero de assistir e reassistir o lance ali, que elegância do Júnior, do Rujo Pai, mas foi muito pênalti. O Carlos Vinícius tenta se desvencilhar, eu achei até que tava um puxando o outro puxando um, eu já ia dizer que agarramento de homem dá rasgamento de coisa, mas não houve, só houve puxão do jogador do Botafogo, só ele segurou o jogador do Grêmio, portanto pênalti não marcado para a equipe do Grêmio, erro grave da arbitragem, que deveria, não é poderia, é deveria ter sido revisado no VAR, porque a Edna estava cuidando da bola, não estava cuidando ali. Erro do VAR, CMPC, nosso futuro é aqui, placar do jogo não legitimado até o momento, PC Carvalho.
3: E vai mudar o Grêmio daqui a pouco, PC.
2: Daqui a pouquinho alteração que vai ser processada no time tricolor, enquanto isso Giovanni Cabral domina a bola, abre o compasso aberto pelo setor esquerdo, entregando a bola, atenção, vai meter Caio Paulista no tumulto da grande área, alivia a retaguarda, chega Danilo Santos, afasta o perigo inimigo, retoma a passe de bola, time do Grêmio com Noriega, abre o compasso aberto pelo setor direito, entregando a bola para Cristiana Pavon, balançou o corpo, sacudiu o esqueleto, trabalhou na perna direita, cercado, apertado pela marcação, foge do adversário, busca espaço, ninguém com ele, trabalha a bola, prefere retrair a jogada, entrega pelo setor esquerdo, vai pro campo de ataque o time do Grêmio, a bola recuada. A bola é recuada, vai até a metade do campo, o Grêmio começa tudo de novo pelo setor direito no campo de ataque, se apresenta Pavão, Pavão entregando bola para Diego Caetano, apertado pela marcação, recua, entregando bola para Gustavo Martins, dali para Matias, Vila Sante, setor congestionado, trânsito engarrafado, começa tudo de novo a partir do campo de defesa, veio, se solta o Grêmio, vai para o campo de ataque com Gustavo Martins, pressão do jogador Arthur Cabral do Botafogo, recua de larga distância, começa tudo de novo a partir da grande área do Grêmio, sai para o jogo Everton, goleiro tricolor, 2-1 para o Botafogo. Nós estamos agora com 12 minutos atingidos deste segundo tempo de jogo. O placar não está do jeito que o torcedor tricolor gosta. Na presença de Renato Portaluppi, na casa mata tricolor, o Botafogo vai ganhando do Grêmio. Ainda não é a

0: A estreia será domingo, 11 horas da manhã contra o Palmeiras. Seria importante, fundamental o Grêmio ganhar hoje. Afinal, tem um adversário dificílimo no próximo domingo. 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A bola rola pelo setor direito aqui na saída do campo de defesa. Diego Caetano trabalha a bola, perde a linha lateral do campo. Escapa, vai embora para o campo de ataque. A bola sobe e desce, aparece Danilo Santos. Entrega para Montoro, volta para Danilo Santos. 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
1: Na Libertadores. Libertadores empata aos 44, LDU com Estrada, 2-2, LDU e Palmeiras, vai dando Palmeiras ainda na semifinal. 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
0: 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Fala, Sinotti.
2: Isso que o Danilo do Botafogo faz, ninguém no Grêmio faz. Vem, pega a bola, busca, articula, tabela, aparece na frente, faz os homens da frente jogar. Ninguém do meio campo do Grêmio faz o que esse rapaz Danilo do Botafogo faz. Ele é o diferencial do jogo. Ele faz os jogadores de ataque do Botafogo jogar, tanto o do lado direito como do lado esquerdo, receber a bola, é ele que faz. Pode ver, ele vem buscar a bola no primeiro volante, ele assume a responsabilidade. Vamos dizer assim, ah, mas ele tem qualidade. Bom, o Grêmio não contratou jogador de qualidade porque não quis. Esse articulador, essa articulação, que é feita por um volante do Botafogo, porque ele é volante, ele não é um meia esquerda. O Grêmio não tem nenhum meia que saiba fazer.
3: Troca no Grêmio, PC.
0: Vamos lá.
3: Troca no Grêmio, saiu 77, o autor do gol tricolor, Giovani Cabral, para a entrada de 99, José Enamorado. Troca no Grêmio, 15 minutos do segundo tempo, saiu 77, Giovani Cabral, e entrou 99, José Enamorado.
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0: No Newton Santos, Engenhão. Segundo tempo, 15 minutos de partida. Marcador não está do jeito que o torcedor tricolor gosta. Placar de 2 para o time da Estrela Solitária, 1 para o Grêmio.
1: Informa a Rádio Granal na Libertadores. A LDU faz o terceiro, a LDU 3, Palmeiras 2. Por enquanto é pênaltis para se definir um semifinalista. Na Sul-Americana segue Atlético Mineiro 3, Santos 2. No Gauchão da A2, Glória e União Frederiquense empatam 3-3. 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
0: 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E por se falar em audiência, estamos com audiência qualificadíssima aqui conosco. Dr. Ayrton Ruscher, qualificada e elegante. Você ligado no futebol da Granal, obrigado pelo carinho, obrigado pela companhia, todo mundo curtindo o futebol, show e emoção da Granal. 25 tá pago, viu, Rafa? Atenção, bola longa, espichada no campo de ataque, desce de corpo inteiro para o campo de ataque, o tricolor, vamos lá, Grêmio, bota para derreter. Krovinovic partiu para cima da marcação e tomou um chapéu, olha o jogador da equipe do Grêmio. A bola rola no campo de retaguarda, sai para o campo de ataque, o time do Botafogo trabalhando a bola agora com Arthur Chaves, estabelece contato pelo setor esquerdo, chega Enamorado, vai brigar pela posse de bola, vai para o tapete, e no sintético ele fica, jogo parado, falta marcada, é falta para o time do Grêmio, Isra.
3: Falta do Montoro em cima do Diego Caetano, ficou reclamando, dizendo que tinha ido só com o ombro na jogada, reclamou com a arbitragem, mas a bola já está em jogo. 16 minutos e meio do segundo tempo, 2-1 Botafogo, PC.
0: 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Atenção, o Grêmio chega com Noriega, chutou prensado, se apresentou, Vinigol vai bater pro gol, com dificuldades ainda em cima da marcação, ele explode no zagueiro, a bola desvia, amortece nas luvas do goleiro da equipe da Estrela Solitária, perde a oportunidade, o Grêmio passa limpo, Israel.
3: Jogada do Grêmio lá pelo lado esquerdo, Christian Pavou, que agora está jogando para aquele lado após a substituição de Enamorado no lugar de Giovanni Cabral. O Pavon tocou no meio para Noriega. Ele foi chutar da entrada da grande área e espirrou o taco. Só que a bola sobrou para Vini da Pose dentro da grande área. Só que ele estava sem ângulo, bateu prensado com a marcação em cima. Ficou fácil para a defesa do goleiro Gabriel Batista. Primeira conclusão de Carlos Vinícius no jogo. Isso aos 17 minutos e 20 segundos da segunda etapa. É. 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
0: Pouco abastecido, Vini Ilha, até aqui o Vini Gol. 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O tempo terminou. Passa. Caminhamos para 18 minutos de partida, desce o Grêmio pelo setor esquerdo do campo de ataque, uma bola quadrada que vai embora para a linha de lado, manual apenas que cobra o time da casa. Terminou onde?
1: Na Libertadores, terminou o tempo regulamentar, LDU 3, Palmeiras 2, decisão vai para os pênaltis. 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
0: Pavon, lá pelo lado esquerdo no campo de ataque, entrega para Noriega, tenta agora com Krovinovic, mas como tá errando passes esse Noriega hoje, hein? O que está errando de passes o Noriega é uma barbaridade. Agora
5: não
0: o Botafogo...
5: é só ele, né, PC?
0: Não
5: tem
0: é
5: mais
0: só ele,
5: né?
3: Tem mais troca no Grêmio, PC.
0: Aí o Wright White.
3: Wright White vai para o jogo, né? Tem falta para o Botafogo lá no seu setor defensivo pelo lado direito, falta do Vila Sante em cima do Júnior Santos. Daqui a pouquinho, Martin Wright White vem para o jogo. O Grêmio vai fazer sua segunda alteração na partida.
0: Será no lugar do...
5: Não, espero que ele não tire o Vinícius, né?
0: Pois é.
5: Ele vai tirar alguém do meio campo, algum volante, para tentar dar mais força ofensiva pro Grêmio, né? Eu não acho que ele vai trocar 6 por meia dúzia. Aliás, não seria 6 por meia dúzia, seria 6 por 3.
0: Ah, tem gol. 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
1: Informa a Rádio Grenal na Copa Sul-Americana, Coelho aos 46, Galo 4, Santos 2. Vamos também para os pênaltis lá na Arena MRV, Copa Sul-Americana, definição de semifinal. 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Perrengue é o Santos, que está passando lá em Minas.
0: Vou chamar o Israel, depois o Gesiel, agora o Danilo Pereira ingressou na grande área, pediu a penalidade máxima. Eu quero ouvir o Israel na sequência, Gesiel Elias.
3: Pra mim
5: não foi nada.
3: O jogador Danilo Pereira entrou em velocidade dentro da grande área, tomou o tranco duplo do Diego Caíto e do José Namorado e caiu pedindo pênalti. Jogadores do Botafogo estão ali em cima metendo pressão. A Edna na hora marcou falta para o Grêmio, marcou falta para o Tricolor. Agora os dois capitães estão conversando com a árbitra da partida. Está ali o Alex Telles, o Vila Sante e a árbitra, vamos ver qual vai ser a marcação dela, confirmou falta para o Grêmio, falta de ataque do Botafogo, Gisele.
6: Não foi que ele cai no chão e se agarra na bola, né, o PC? Eu já avisei, eu sempre costumo avisar os jogadores, faz qualquer coisa, mas não se agarra na bola, porque a falta vai ser tua. Se eu não marquei falta, tu abraçou a bola, é toque de mão. Abraçou a bola, toque de mão, falta marcada contra o Botafogo e não foi pênalti. Realmente não foi pênalti, o jogador do Botafogo trança o pé no jogador do Grêmio e cai, não foi nem falta dele, nem falta do jogador do Grêmio. Então... falta bem marcado, porque ele se agarra na bola.
3: E tem troca no Grêmio, o Grêmio vai pra cima, PC.
0: É, o que aventava aí, aventou o nosso Vinícius Sinotti, está concretizado, ó.
3: É, saiu o camisa 10, Felipe Krovinovic, pra entrada de Martin Wright White. 20 minutos do segundo tempo lá no Engenhão, saiu o 10, Felipe Krovinovic, pra entrada do 22, Martin Wright White, o dinamarquês do Grêmio. Segunda troca do tricolor no segundo tempo, vai pro tudo ou nada pra tentar empatar. Tá a partida, PC.
0: É, o Israel falou tudo ou nada, era a pergunta que estava aqui na ponta da minha língua. Chega a ser um tudo ou nada, Vinícius Sinotti?
5: Não, o Matt White, ele não é um 9-9, ele até hoje eu não entendi bem o que ele é. Ele é um meio atacante.
0: Na minha terra diriam que ele é uma cruza de Guará com mão pelada.
5: Mais ou menos. Ele é um meia, um 8,5 talvez, mas que também não é articulador, é um meia ponta de lança talvez. Ele vai encostar no Vinícius, né? Agora, o Grêmio vai perder um pouquinho de poder de marcação no meio campo, né? Menos um homem, vai ficar o Noriega e o Vila Sante. Mas o Krovinovic também não marca nada, marca pouco. Então o Grêmio também não pode ficar acuado lá atrás achando que 2-1 é bom. Vai tentar o empate.
0: 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Desce pelo setor esquerdo no campo de ataque. O time do Botafogo, arquitetando a jogada com 22 minutos de partida. A bola rola com Montoro. Autor do segundo gol, botou Arthur Cabral para correr no tumulto da grande área. Ele sobe, pega mal na bola e ela vai embora para fora, para a linha de fundo. Não deu em nada. 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
1: Terminou.
0: O jogo está parado. Terminou onde?
1: Informação de Granal, final na Arena MRV, Atlético 4, Santos 2. Daqui a pouco começa a definição através dos pênaltis. Final na Série A2 do Gauchão. Brasil de Pelotas 2, Santa Cruz 0, Veranópolis e Bagé 0-0. 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
0: Rádio 9 FM de Itapejara, do meu querido miúdo Vanderlei, que tem o comentarista que mais enxerga no planeta, o popular Luneta. Não tem como não enxergar, né, todas. Atenção, bola no tumulto da grande área, subiu, tirou a retaguarda, sobra de bola do Botafogo com Danilo Santos, recebe, recolhe, trabalha na perna esquerda. Levantamento longo em profundidade, abandona a meta, o goleiro tricolor sai do gol. Everton, cabeçaço na bola, mete na direita para Diego Caetano, tenta na frente com o namorado, não consegue o domínio. Tem umas coisas que só não dá porque... não dá, não dá. Os caras não conseguem, não conseguem, não tem como, né?
7: Mas tu viu o lançamento,
0: né?
7: Tu viu o lançamento do Danilo?
0: É uma
7: só
0: precisão,
7: aí não tem,
0: né?
7: No Grêmio quem faça.
0: Não tem.
7: Esse articulador, e olha que o Danilo não é um meia, ele é um
0: esse
7: volante.
0: Esse outro Danilo que tá no banco aí, será que não é melhorzinho aí do que alguns? Aí,
7: não, mas ele é 5.
0: É.
7: O Danilo do Rosa?
0: Do Botafogo.
7: É 5.
0: O do Botafogo é 8, mano.
7: É, esse... É. Bom, não é à toa que o Danilo foi jogar a Copa do Mundo.
0: Copa do Mundo, pois é.
7: Diferente, né?
0: 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Nós chegamos à marca de 24 minutos de partida da etapa complementar. O Grêmio perde pelo placar de 2-1. Grêmio e Botafogo estão jogando no Nilton Santos, no Rio de Janeiro, na capital carioca. A bola rola pelo setor esquerdo, desce o Grêmio para o campo de ataque. Matias Vila Sante, arquiteta, jogada, não tinha com quem jogar, setor congestionado. Empurra a bola no passe recuado para o Wallace, devolução para Matias Vila Sante, adianta bem, fecha todas as brechas ali. O time do Botafogo se apresenta. Noriega recebeu na metade do campo, colocou na frente, tentou imprimir velocidade com Cristian Pavão, foi obstruído a sua passagem, bem colocada no atalho, tira a retaguarda da equipe do Botafogo com o Guinho, meteu bola longa em profundidade no campo de ataque. Atenção, Danilo Santos, que baita bolão, fechou na cara do gol. Júnior Santos, aparece a zaga do Grêmio para dar o bote e a bola fica com o goleiro Everton. Sai do gol para proteção, sai jogando o time do Grêmio. 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Na cabeça da grande lua, Noriega trabalha a bola, sai rolando curtinho, distribuindo o jogo para Diego Caetano. Desce o Grêmio para o campo de ataque, remete na extremidade direita no campo ofensivo da equipe tricolor. Chega ali o Bright White, primeira participação na partida, toca na bola, entregando no passe recuado onde estava colocado por ali o jogador da equipe do Grêmio, Diego Caetano. Saiu para o jogo com Gustavo Martins, devolução para Diego Caetano, com passo aberto na marginal direita, empurrando a bola para Enamorado. Sai da ponta, vem para meia, meia direita, campo de ataque, tocando, rolando, entregando curtinho para Enamorado. Ergue a cabeça, estufa o peito, orienta a colocação dos companheiros. Martin, Bright White se apresenta, Diego Caetano toca na bola, entrega para Enamorado. Enamorado trabalha a bola, arquiteta o jogo, vai fazer a inversão da jogada da direita para a esquerda, estacionando Cristiano Pavão na marginal esquerda no campo de ataque, para na frente da marcação, retrocede na grama, baixa no terreno, tenta partir para o campo de ataque. O tricolor mais querido do planeta perde para o placar de 2-1 para o Botafogo. Você ligado, você conectado, curtindo comigo as emoções do futebol pelo rádio aqui na Granal, um Brasil de audiência. A bola recuada para o Gustavo Martins, ergue a cabeça, estufa o peito, orienta a colocação dos companheiros, encosta Diego Caetano, pode dar um tapinha na bola, preferiu infiltração pelo setor direito para Martin. Bright White recolhe, Bright White, triângulo formado, junta a linha de fundo, boa bola, a bola é boa para Enamorado, chega antes dele, bem colocado Alex Teles, ali tem qualidade, sai protegendo ali na saída do campo de defesa Arthur Chaves, volta para Teles, pode recuperar a bola, Matias Vila Sante buscava penetração ali do Vinigol, tirou a retaguarda, sobra de bola na entrada da grande área, desce o Grêmio, boa boa bola, a bola é boa, atenção, Pavão saiu do primeiro, ciscou, trabalhou na perna direita, vamos lá Pavão, eu acredito, cutuca que dá, chegou de trás, Vila Sante, explode a bola em cima da retaguarda, vai brigar pela posse de bola, Gustavo Martins dá o lateral de graça para a equipe do Botafogo ali pelo setor esquerdo na saída do campo de defesa. 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Obrigado pelo